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0: prolongado para muitos que assim aproveitarão, estão aproveitando, outros tantos trabalhando, ouvindo a Band FM. De qualquer forma, muito obrigado pela sua audiência. O Pista tá no ar, você pode participar, aliás, deve. Convido a você a participar, manda o áudio aqui no WhatsApp 11 99991 9197. Me conte o que você tá fazendo ou o que você vai fazer nessa noite de sábado. Tem tanta coisa boa para tocar, mas a gente vai abrir com um som especial. Ele, que está pelo Brasil, estará cantando na segunda-feira no Rock in Rio. Não é a primeira vez que ele veio, já veio, já assisti a show dele em São Paulo e vi numa noite que choveu muito naquela ocasião em São Paulo. Hoje no Rock in Rio também com muita chuva. E na segunda-feira, será que ele vai cantar com chuva para abrir o Pista junto com Dua Lipa? Ladies and gentlemen, é o Sir Elton John.
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0: FM, esse é o Pista da Band, Simple Minds, uma das grandes bandas dos anos 80, essa aí mais precisamente de 1985, Don't You Forget About Me. Nossa, sucessaço, daquelas que ainda vai durar por décadas e décadas, com gente nova cantando, e assim segue a vida. Você ouviu a Rihanna? Please Don't Stop the Music. Seu Jorge, a mina do condomínio, Jorge Matheus e muita coisa boa. Tá ouvindo Pista da Band. Pra você participar, manda uma mensagem pra gente aqui no WhatsApp. A gente tá esperando e acompanhando. Tô de olho aqui no WhatsApp pessoalmente. 11 99991-9197. Bora ouvir.
1: Aqui é o Beto do Jardim Santa Margarida.
0: Fala, Beto.
1: Zona Sul de São Paulo.
0: E ouvindo aí,
1: nesse feriadão prolongado, a melhor Band FM. A próxima aí, dedica aí pra minha esposa aí, com todo carinho. Forte abraço a todos.
0: Roberto, obrigado, abração pra você. Dá um beijo aí na mulher. Próxima música que eu rolar aqui é pra ela, então. Fala que foi você que dedicou, não fala que fui eu não, tá bom? Ah, deixa eu falar um negócio aqui, ó. Pra você que tem rede social, hoje eu vou falar do meu TikTok. Tem Marcelo R Café, você tem que botar o R. Você pode me seguir no TikTok e você vai me acompanhar ao vivo, rapidão, direto do estúdio aqui da Band FM. Ao vivo pro mundo inteiro, né? A gente tá pelo rádio, a gente tá pela internet, pelos aplicativos, pela TV a cabo. Você pode fazer sinal de fumaça. Você pode ouvir a Band FM do jeito que você quiser. Lá no TikTok, Marcelo R Café, entra agora que você vai me ver ao vivo aqui do estúdio digital da Band. E claro, não deixe de acompanhar o Pista da Band, que toca essa aqui daqui a pouquinho, ó.
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0: Menos é Mais. Você vê um monte de sucesso do Menos é Mais. Aí Rodolfo, Black Box, Crank It Up. Um minutinho faltando para as 10 horas. Olha, vem muita coisa boa por aí. Participe do Pista, mande mensagem aqui no nosso WhatsApp 11 999919197. Daqui a pouco vai começar a Super 6 do Pista da Band. Não vai sair da Band. Vamos rir, aumenta o seu volume aí.
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2: Agora sim. Agora sim. Não, que eu tô coceirando nas costas.
3: Ah, é mesmo?
2: Eu acertei.
3: É
2: ruim, né? Sabe quando você não acerta? Agora sim.
3: Aí quando aí aquela.
2: É. Você pede pra pessoa coçar, a pessoa não acerta.
3: É isso.
2: Você fica, vai mais pra lá, pra baixo. Não, pra baixo, pra baixo. Aí quando acerta, você fala, ai.
3: Mexa. É assim mesmo. Para de besteira e vamos rir, vai, Pidoncio.
2: Ah, vamos. Ô, Jadil. A loira.
3: A loira.
2: A loira foi participar de um campeonato de natação. Chegou lá, ela já toda preparada e tal. Aí chegou na hora, o cara anunciou, porque era sorteio de modalidade, né? Atenção, senhoras e senhores, ela ia competir a loira, a morena e uma ruiva. Atenção, modalidade peito. Atenção, modalidade peito. Pá! O tiro, mergulharam. Meu, a ruiva chegou em primeiro, a morena em segundo. E a loira em terceiro, último, né, naquele caso.
3: Nossa!
2: A loira foi protestar, né?
3: Oxi!
2: Chegou lá no cara o microfone e falou o seguinte: avisa o juiz aí, vocês falaram modalidade peito e as duas usaram os braços, viu?
3: Tá errado
1: isso aí!
3: Tá
1: tem errado. Mais!

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1: Começando a Super 6 aqui do Pista e hoje tem moletom. Mas não é qualquer moletom. Moletom da Band FM, aquele que você quer ganhar. Maravilhoso, quentinho. E tem preto com laranja, ou você vai escolher off-white com verde ou off-white com caramelo. São três cores, você escolhe uma delas, a que tem mais do seu jeito. E aí vou fazer assim, vai no WhatsApp, que é o 11 99991 9197, e você coloca o número da música, porque tem algumas aqui em inglês, talvez você não saiba, se complique, aí eu vou facilitar pra você. Você coloca o número da música no WhatsApp que a gente vai contabilizando aqui. Música número 1, The Weeknd, Save Your Tears, com Ariana Grande. Número 2, Harry Styles, Watermelon Sugar. A terceira, Henrique e Juliano Arranhão. Número 4, Neo, Miss Independent. Número 5, Maroon 5, What Lovers Do. E a número 6, Matheus Fernandes com Dilcinho, Baby, Me Atende. Agora com você, vai lá no WhatsApp, 11 99991 9197, coloca o número da música que você quer que toque de novo. Agora 10 horas 8 minutos, todos prontos? Começou!
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0: Vitória Super 6 aqui no Pista, música número 3, Henrique Juliano Arranhão. Hoje tem moletom, hein? Moletom Tom Tom, presente da Band FM pra você. Você vai votando pelo número da música. Você ouviu a terceira agora? Você pode entrar no WhatsApp, que é o 11 999919197, e dizer qual número que você quer que a gente toque de novo. A música número 1, 2, 3, 4, 5 ou 6. 10 horas 16 minutos, a número 4 é com Neo, Miss Independent.
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0: programa é Super 6 do Pista, música número 6. Matheus Fernandes e Dilcinho, baby, me atende. Olha, hoje tem moletom de presente pra você que tá participando. Tá em tempo ainda, vai lá no WhatsApp 11 999919197, deixa o seu voto em número, ou número 1, número 2, número 3, número 4, número 5 ou número 6. A mais votada vai tocar daqui a pouquinho aqui na Band FM, no Pista na Band.
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2: Ah, quem tá todo mundo esperando? Pra quem vai moletom, pra quem vai moletom, moletom, tom, tom da Band FM. Esse é do Lucas Cardoso Maia. Aê, Lucas, parabéns, levou o moletom da Band. E na Super 6, obrigado, viu, a todo mundo que participou. Ficou assim, gente. Terceira mais votada, The Weeknd. A segunda, Henrique e Juliano. E aí? A campeã da Super 6 da Band FM, apertadinho, mas ganhou. A gente vai tocar de novo.
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0: FM, pista da Band, no seu sábado à noite, a Sheeran com Justin Bieber, I Don't Care, ó, tô nem aí, I Don't Care, Thiaguinho, Zé Neto Cristiano, R.E.M., essa fazia tempo que eu nem ouvi, Shiny Happy People, dos anos 90, e muita coisa boa que você já ouviu e vai ouvir ainda, a gente tá ao vivo aqui pela Band FM, você que nos acompanha, muito obrigado, você que tá pela internet, você que tá pelo aplicativo, tem o Band Play, né, você entra, você baixa o aplicativo Band Play, você pode ouvir a gente em qualquer lugar do planeta, pelo rádio, pela TV a cabo, 2 minutos faltando para as 11 horas. Ah, tem o nosso WhatsApp para você participar, é só mandar mensagem aqui de áudio, tá? Grava um áudio, manda pra gente, 11 999919197. Bora ouvir.
1: Oi, oi, oi, oi, cafezinho, oi. Boa
0: bem?
1: Noite.
0: Boa noite.
1: Sabadão à noite, nós tá como? Ligadinha no melhor.
0: Um beijo. Beijo. Obrigado. Quero botar seu áudio também. Pode mandando aqui, ó. 11 999919197. Cara, é o seguinte: você vai aumentar o seu volume agora? Que eu vou tocar uma música que ela é espetacular. A banda, por si só, já tem uma história incrível. Ela foi criada em Chicago, nos Estados Unidos, em 1969. Até então, foi a maior banda negra de todos os tempos. Virou um ícone mundial e gravou sucesso atrás de sucesso. Essa música aqui fala de um mês, que é o mês especial do ano, de setembro, que é esse que a gente tá vivendo. A música se chama September, Earth, Wind and Fire, Terra, Vento e Fogo. Aumenta aí!

Tarde FM, pista da Band, maravilhoso. Olha só, música boa, hein? Pelo amor de Deus, não dá pra ficar parado. Bruno Mars, I Just Might. Shania Twain, Man, I Feel Like a Woman. Pharrell Williams, Happy. Espero que todo mundo esteja feliz nessa noite de sábado, com juízo e responsabilidade também. Está ouvindo a Band FM ao vivo pro Brasil inteiro, pro mundo inteiro, né, gente? Fernando Sorocaba, você ouviu Ferrugem, Black Eyed Peas, Michael Jackson. O mito, o gênio, Michael Jackson, Rock With You. Agora, 11h31, o que você está fazendo nessa noite de sábado? Participe aqui do nosso Pista, pode mandar mensagem pra gente no nosso WhatsApp, que é o 11 99991-9197. Eu vou tocar agora uma música, caramba, essa aqui é daqueles flashbacks que pouca gente não conhece, a não ser aqueles bem novinhos e tal. Mesmo assim, se bobear, tem gente que tem pouca idade, já ouviu e gosta dessa música. É uma banda australiana que foi criada em 1979, fez vários sucessos e um deles é esse aqui. E eu falo de Men at Work, Down Under.

0: FM da Pest Mode, Glenn Silas, com esse peso de ouro pra fechar o pista da Band do seu sábado à noite, de final de semana prolongado. Você ouviu Information Society, Rihanna, Matheus e Cauã, Naldo, Outkast e Minute Work com Down Under. Alô, Fernando Céu.
1: Alô, Marcelo Fê, Café.
2: Nossa, o Fefo.
1: Rapaz, entrou no estúdio.
2: Não, eu tava vindo tranquilinho, aí eu entro no estúdio, estava rolando literalmente um pista da Band.
0: Não, literalmente, vocês me desculpem, mas com essas músicas eu estava de pé dançando.
2: Dançando com o som no máximo, rapaz.
0: Cantando e dançando. Ma oi.
2: Ma oi, cantando e dançando.
0: Tudo bem contigo?
2: Tudo bem, graças a Deus. Melhor agora com essa vibe, né? Vibe... Quando a gente chega aqui, não tem como a gente não se animar, fala a verdade.
0: Vocês me desculpem, mas vibe melhor, impossível.
2: Impossível, é
0: vibe.
2: Isso.
0: Vibe.
2: Vai, você viu que a gente tá jovem.
0: Obrigado pela audiência enorme aí do Pista. Vamos embora, tem o Big Prêmio.
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0: É uma máquina de cortar cabelos.
2: Ah, máquina de cortar bebelos. Olha que legal.
0: Que foi?
2: É prática.
0: Peraí, deixa eu mostrar aqui. Ela é prática.
2: É prática, é isso.
0: É uma máquina que...
2: Acabou.
0: Como no é que faz?
2: É rapidinho, né? É só aqui, assim, no miolo.
0: O meu ainda dá pra fazer...
2: Não, o seu é... Você não, corta é. Bem.
0: É, ainda
2: o meu
0: uma...
2: é mal ou menos, né? Tá faltando telha aqui no telhado, mas tudo bem.
0: Mas quem vai ganhar? Quem vai ganhar a máquina de cortar cabelo?
2: Vamos ver.
0: Começa com...
2: Ixi, lá vem.
0: É um rapaz, começa com A. Vamos ver se tá bom.
2: A. Anselmo.
0: Não.
2: Aldemir.
0: Não.
2: Alessio. Nossa, não. Alessio, velho.
0: Não, tá bom. Só mais 19.
2: Nossa. Ah, não sei, cara. Não sei.
0: Alexandre.
2: Alexandre Silva.
0: Alexandre, olha só. Alexandre Silva dos.
2: Dos Santos.
0: Anjos.
2: Ah, dos.
0: Alexandre Silva dos Anjos, parabéns.
2: Ah, entendi. Ele foi efeito sonoro dos Anjos.
0: Alexandre Silva dos.
2: Entendi.
0: Parabéns, Ale. Bom final de semana pra vocês, aproveitem. Ah, deixa eu falar uma coisa. 2 minutos pra meia-noite. Em 2 minutos, já que o horário permite, comemora-se o dia do sexo. Domingo é dia do sexo. E você sabe por quê?
2: Que é dia do sexo?
0: Dia do sexo. Pior que é verdade, vocês acham que
2: é sobre... porque é dia 6 do 9.
0: Muito bem.
2: Ah, entendi.
0: 6 do 9.
2: Entendi. O que que tem o 6 do 9?
0: Eu não sei, eu não entendi.
2: Tchau, cara.
0: Tchau, gente. Bom fim de semana.

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0: pra você que tá junto com a gente aqui na Band FM. Eu sou o Fernando César. Chego chegando aqui na bagaça. Juntos aí até as 5 da manhã, é o Band Coruja, hein? A sua rádio do seu jeito. Vai tomando aguinha.
1: Tem cerveja aí?
0: Fica tranquilinho.
1: E tá gelada?
0: A gente já começa a nossa resenha. Segura aí.

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Bora começar essa bagaça então, senhoras e senhores, é o Band Coruja que está no ar!

esse pessoal. Eita, acho que beleza. Tudo bem com você? Tudo certinho? Como é que vamos dessa noite? Madrugada dentro, bora lá? Tá todo mundo pronto? Então, senhoras e senhores, é o Band Coruja que está no ar até às 5 da manhã, com você participando com a gente no nosso WhatsApp. 11 999 919197.

0: essa bagaça? Eita, nós! É, então vamos, né? Mesmo porque não tem jeito. Tem que começar. Não é verdade? Vocês estão bem, meu povo? Ai, gente, que feliz. Estou feliz. Estou aqui com você. Muito obrigado pelo seu carinho. Muito obrigado pela sua audiência. Só elogios aqui no nosso WhatsApp. Fernando, pelo amor de Deus. Uma hora de música. Vai trabalhar, Fê. Olha só. Só mensagem de carinho aqui, hein? Olha que beleza. Ai, cara. Fernando, enquete, enquete. É normal brochar no chuteiro? Os caras já chegam com o assuntinho. Vocês já chegam de conversinha, né? O Fernando, é normal brochar no chuteiro? Cara, O cara tá abalado. Calma, cara. Não fui eu, não. Foi meu amigo. Sei. Uhum. Tô ligado. Não, peraí. Deixa eu chegar primeiro, pô. Vocês já estão puxando esses assuntos já de início. A gente nem chegou direito. Pô, nem chegou direito. Os caras já vêm na máxima, assim, cara. Tá, mas vamos começar o programa. Vamos dar oi pra todo mundo. Vamos recepcionar as pessoas que estão chegando primeiramente, né? Não venha com esses assuntos peculiares aqui no nosso programa. Vocês estão bem? Faz tempo que a gente não troca ideia, né, gente? Hoje, dia 6, esse mês nós não falamos, mesmo porque é o primeiro final de semana do mês. Não é verdade? Esse mês nós não falamos aqui no final de semana, né? Mas vamos lá. É, hoje, dia 6 de setembro de 2026, dia do sexo, hein? Olha que beleza. Vocês não vêm tirar vantagem, não? A maioria de vocês são casados e casadas, não devem fazer nada em casa, hein? Vocês não devem fazer nada em casa. Não acredito que ela apareceu hoje aqui, Simone Palestrina. Falou em dia do sexo, ela aparece, né? Falou em dia do sexo, ela apareceu aqui, presente! Essa daí não falo nada. Vocês estão muito empolgadinhos. Vocês não fazem nada no dia 6 de setembro, tá? Só pra avisar, não vem me enganar, não. Ah, não sei o que, que aqui tá. Aqui é pegador. Não vem com essa, não, que eu duvido, viu? Eu duvido. Ô, Fernando, mãos. Como é que é? É, a mão cinta, Fefo. Não entendi. Mas vamos lá, vamos começar o nosso programa. É um prazer estar aqui. Faz tempo que eu não faço aqui o programa. Acho que umas 3 semanas já. Tava com saudade de vocês. E vocês vão ficar com muita inveja agora. Vocês estão preparados pra ficar com inveja da minha pessoa? É? Vocês estão preparados? Não, sabe por quê? Vocês vão ficar com inveja, eu tenho certeza. Esse é o meu último final de semana, porque depois estarei de férias. Chupa todo mundo! Estarei de férias. Vou curtir de boa. Nossa senhora, não vou fazer nada da vida. Vou ficar fazendo porcaria nenhuma. Vou ficar em casa de boa. É. Morram de inveja. É. Morram de inveja. Fernando, eu queria um trabalho assim. Não, Palestrina, você é a rainha dos atestados, viu? Não vem, não. Você tira férias só de atestado. Não vem, não. Muito bem, 00:47. Agora só enrolação nesse programa também, hein? O programa tá muito enrolado. É. Vocês fizeram alguma coisa de bom aí nesses últimos dias? Ou não fizeram porcaria nenhuma também? Vocês só vão ficar de papinho também? Eu tô ligado, gente. Ô, Fernando, dia 6 do 9 é o dia do sexo? O Davi Bora Bora vai se acabar no Cine Privê desta madrugada. É verdade. Tem Cine Privê, velho. Vou perder uma porcentagem de audiência hoje aqui, hein? Vou perder. tamo junto, né? Tamo junto.
1: Olho no olho.
0: Olha quem apareceu aqui. Oi, meu amor.
2: Bom dia, Fefo. Bom dia, que é Calica.
0: Oi, Calica.
2: Ah, é bom saber, porque eu vou praticar mais ainda nesse dia especial, né?
0: Eita, ah, que beleza! É, rapaz, vocês estão vendo como é que vai ser o programa hoje, né? Não, fica à vontade, Calica. Senta aqui do meu lado. Senta do ladinho aqui, senta do ladinho. É, gente, puxa a cadeira pra ela aí, deixa ela sentar. Ela vai acompanhar o nosso programa aqui. Ô, Calica, você vai ter que ficar até as 5 da manhã. Não vem com esse negócio de sono. Ai, preciso dormir. Não vem com esse negócio, não. Não vem com esse negócio. Isso aí é pros fracos. Os fortes ficarão até as 5 da manhã. É. Não vem com esse negócio, não, viu? Olha, mensagem importante e séria. Mensagem importante e séria vindo do Luciano de Natal. É um conteúdo muito duvidoso, mas vamos ouvir. Olá, meu querido Lulu, beleza?
3: Fala, Fernando.
0: Fala aí.
3: Bom dia.
0: Bom dia.
3: Fala sério aqui.
0: Fala sério.
3: Você sabe que eu te acompanho desde que você entrou aí na rádio e você pegou, tirou a rádio do ar naquele Mãe de Coruja, né? Pouco mais de 10 anos, não é isso?
0: É.
3: Muito bem. É, então, quero te agradecer por esse tempo todo aí, né, que você teve aí, que eu sempre tive aí com vocês aí, participando, a amizade que eu tenho com você, que eu gosto pra caramba de você. É, então, vou me despedindo aqui porque...
0: Por quê?
3: Eu não aguento mais
0: o quê?
3: É, receber mensagem sua no meu WhatsApp aqui, de você pedindo foto minha com aquela sunga do Santos que eu tenho, que tem a baleia do Santos. Tá feio pra você, velho. Para com isso, seu careca, cabeção.
0: Vai te catar, rapaz. Sai daqui, rapaz. Você não ia embora? Vai embora logo. 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
2: Fiquei até às 5 com você.
0: É bom mesmo, viu?
2: Acompanhando, não, eu tô em serviço, isso. Mas.
0: É.
2: Vamos aí, fazer esse programa gostosinho.
0: Não, gostosinho, vem, é gostosinho, gostosinho. Gostosinho, gostosinho. É. É, não, é, cadê aqui? Eu até me perdi aqui. Fala, meu querido, tudo bem? Boa madruga, e aí?
1: Fala, Fefo! Fala, galera do Bando de Coruja. Aqui quem fala é o Negão Operador, aqui da Estância Turística de Olímpia.
0: Fala, meu querido.
1: Ô, Fefo, você falou um negócio que é verdade, né? Um cara casado, não come nada. O cara casado parece o leão na África. Com fome. Se quiser comer, tem é foia. Porque não. É dor de cabeça, é dor no pé, é dor na orelha, é dor no cabelo. Não come nada. Agora o cara solteiro é diferente. O cara solteiro, 40 a mais, fala pra você, faz estrago, hein? Faz estrago, Fefo.
0: Caramba, o cara 40 a mais solteiro, né, velho? É. O cara 40 mais sorteiro, você tá doido. Olha o Zé Aparecido aqui, rapaz. Tudo bem, Zé, meu querido?
4: Oi, olá, bom dia, Fernando, bom dia a todos do Bando de Coruja, José Aparecido, opa, oi. Mais uma vez passando por aqui para desejar uma boa programação,
0: boa,
4: uma ótima madrugada, tudo de bom para você e a todos os ouvintes, sensacional, hein? Show, já começou bem com a Calica do lado.
0: Você gostou, né? Você gostou, você também não é bobo show, não,
4: Fernando.
0: Hein? Você não é bobo não,
4: sempre,
0: hein?
4: Sempre uma delícia. Valeu, aquele abraço e tchau,
0: valeu,
4: tchau.
0: Valeu! Eita, não. Ai, que me arrepia essa voz, esse timbre no meu ouvido. Ai, cara. Ó, quem chegou aqui, ó. Fernando Zé Aparecido é o Mr. Rádio Oficina. Ah, ela chegou aqui, ó. Ela chegou, Kathleen!
5: Oi, Fefo! do céu. Nós que somos casados, nós não faz. Mas quando nós faz, nós arrasa.
0: É mesmo? Fale por você.
5: Tem uma história pra te contar do que aconteceu comigo.
0: O que aconteceu?
5: Que eu tô revoltadíssima.
0: Não, mas a gente quer saber. A gente quer saber. O que que lhe deixa tão revoltada? Me conte. Me conte. O que lhe deixa brava? Fala pra mim, Robertinho, o que que acontece
6: por
0: aí?
6: Bom dia, Pepe!
0: Bom dia!
6: Só alegria!
0: Tudo
6: hoje
0: bem?
6: Hoje tem, né? Ah, hoje tem! Eu quero ver o chicote estralar!
0: Que é isso, rapaz?
6: É uma briguinha, né, Pepe? Uma briguinha só.
0: O cara gosta de
6: demais. Ofensas sem cuspe na cara cuspe. Chute na bunda. O resto vale tudo!
0: Não vale cuspe,
6: vale
0: não?
6: Vale tudo!
0: Entendi.
6: É nóis, Robertinho, motorista de aplicativo de Rio Preto.
0: Valeu, meu querido. Um abraço aí. Tudo de bom. Ele gosta de treta, né, cara? O Marcelinho, ele gosta de briga, rapaz. Ele só escuta o programa pra ouvir a próxima briga, rapaz. Aliás, você quer saber a briga... depois a gente fala da briga da Globo com Hollywood. Vocês ficaram sabendo? A Globo, rapaz. É, arranjou treta com Hollywood lá nos Estados Unidos, rapaz. Daqui a pouco a gente fala essa treta aí. É. Tem várias tretas. O que aconteceu? Aliás, eu quero saber de treta também. Eu gosto das tretas. Ô, Ketlin, o que aconteceu que se deixou revoltado? Eu quero saber. É treta, então eu quero saber. É treta. Manda pra nós. Fala, William, beleza?
7: Ô, Fefo. Aproveita que hoje é dia do sexo. E você vai sair de férias. E vai tomar.
0: Ai, que susto.
7: Juízo, vai.
0: Ô, pelo amor.
8: Ô, Fefo.
0: Oi.
8: Luciano quer te traçar ou impressão minha?
0: Não, sai daqui, rapaz. Se o Luciano vir pra. Você me avisa se ele aparecer em São Paulo, porque eu mudo de cidade. Não, eu saio de São Paulo. Você tá maluco? Ô, Fernando, também eu tô entrando de férias. Vamos pra Recife. Olha lá, ele tá... Cara, você tá... Não, peraí, ele tá no avião escutando o Band Coruja? Você tá no avião escutando o Band Coruja? Ele tirou uma foto de dentro do avião aqui na janelinha. Ah, ele tá na janelinha. Espero que tenha uma criança chorando do seu lado aí, viu? Eu espero. Vai ficar chorando a noite toda aí, você não vai dormir, viu? É o que a gente torce pra você. Viu? Você ficar esperto. Recife, meu querido, um abraço a todos de Recife que curtem a Band FM. O que você quer aqui? O que você quer, Marquinhos?
9: Esses dias atrás aí eu saí com uma mulher mó rica, Fernando, chique mesmo. E eu sou pobre lascado, mas eu quis impressionar. Eu meti logo uma gravata borboleta no pinto.
0: Putz, cara. Não, peraí. Ô, Pirituba. Ô, velho, peraí. Você dá uma quebrada no programa, Zé. Sabe qual que é o problema? O problema é que essa galera chega no limite do programa muito rápido, né? Os caras chegam de 0 a 100 muito rápido. Cara, os caras vão, não sei o que, a gente tá conversando aqui. Do nada o cara fala que meteu uma gravata borboleta na bilola, rapaz. Ô, meu querido, o cara chega no limite rapidão, né, velho? É muito de 0 a 100, né? Caraca, velho.
10: Bom dia, Pepo.
0: Bom dia.
10: Que história é essa de que casaram não namora? Ah, quem fala isso casou mal, casou errado. Ah, não. Se for pra casar, pra não ter praticamente todo dia, às vezes até todo dia.
0: Todo dia!
10: Mas tem que ter pelo menos aí 5 vezes por semana.
0: 5 vezes por semana?
10: Que quem faz é solteiro. Se for pra...
0: Não. 5
10: pra não
0: vezes
10: fazer casado, realmente tem que ficar solteiro.
0: Não, 5 vezes por semana.
10: Tem que casar melhor, viu?
0: 5 vezes por semana.
10: Beijo, meus amores. Aqui é a Kelly.
0: Não. 5 vezes por semana não dá. Não. Muita disposição. Eu cansei só de você ter falado isso. Rapaz do céu, não. 5 vezes por semana? Você tá doido, rapaz. Todo mundo tá dançando, vem curtindo o seu então. Kathleen, o que foi, cara?
11: Foi fazer aquela posição gostosa com meu marido, sabe? Aquela meia nova.
0: Sim.
11: E aí, tava num fogo danado.
0: Certo.
11: E aí, eu peguei e falei pra ele por cima, né?
0: Não, peraí.
11: Pra dominar a situação, ele dominou. Mas foi de um jeito que eu não esperava.
0: O que aconteceu?
11: O bichinho cantou na minha cara. Ficou tão feliz que ele cantou na minha cara.
0: O Ketlin não precisa falar essas coisas. O Ketlin, não precisa falar essas coisas. Gente, ó, deixa eu avisar um negócio pra vocês. São meia-noite e 57. O programa começou agora, calma. Cara, o Marco de Pirituba virou um anjinho agora. Ô, Ketlin, me arrependi de ter dado play no áudio, viu? Não, Ketlin, pelo amor de Deus. Ô, Ketlin, calma, velho. Você tá muito. Começou muito. Você tá muito emocionada. Calma. Não, pera. Vou te falar uma coisa. Eu tô com medo desse programa. Vamos fazer isso seguinte. Vamos pro intervalo. Pera aí, cara. Não, você está me tirando. Cara, do nada, velho. Do nada. Gente, ó, vamos fazer o seguinte. Próximo bloco, todo mundo um pouco mais comportado, combinado? A gente quer chegar no programa até as 5 da manhã. A gente não quer tirar a rádio do ar. Esse é o nosso objetivo. Conto com vocês, obrigado. Ah, me ajuda! Pelo amor de Deus, me ajude!
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0: sua rádio do seu jeito. Ai, ai, ai. Oi, oi, oi. Vamos lá. Vocês vão se comportar mais, né? Vocês vão se comportar. Obrigado, conto com vocês. Ô, Fernando, é meu nível esse mês. É a Fabiana Pieroni. Ô, Fabiana, também é o meu, viu? Dia 30. Dia 30 de setembro é o meu. Aliás, vocês nem vão me dar presente, nem vou pedir. Eu nem vou pedir. Fabiana, você faz quando aniversário, Fabiana? Você faz quando? Eu faço dia 30 de setembro, é. Último dia. Se tivesse 31, eu ia fazer no dia 31. Cadê aqui a... O Alan Hardcore. Partiu férias. Eu tô de férias aqui, ó, que beleza. Ele já fez uma arte, ele já fez uma arte ali. É nóis, Ale!
1: Esse celular você não quer falar. Eu sou
0: oi, oi, oi, oi.
1: Boy do celular.
0: Fala aí.
2: Me redimi, deixa eu falar uma coisa séria, mano. Hoje, mais tarde, eu vou na missa, né, mano? Vai e eu já missa. Separei R$300 em nota falsa pra colocar na cestinha do ofertório.
0: Cara, vai dar R$300 de dízimo falso, né? É R$300 que nota falsa no dízimo. Ó, o fogo do Malaquias caindo na sua cabeça, viu? É. Ô, Kathleen, eu tô com medo de dar play nos seus áudios, Kathleen. Não, você foi de 0 a 100 muito rápido. Não, não, eu tô com medo de dar play no seu áudio. É, você vai se comportar. Eu não sei se eu dou play no áudio dela. Acho que eu não vou dar play, não. Não. Eu tô com medo de dar play no áudio dela. Ela é doidona, rapaz. Hoje ela tá que tá, rapaz. Não, você vai se comportar? Você vai se comportar? Vai se comportar? Ah, não, não vou. Então não vou dar. Não dá pra dar play. Não. Não. Pior que eu tô muito curioso pra dar play, velho. Caramba. Aliás, olha a fotinha da Kathleen, cara, mostrando a barriguinha.
3: Aqui, Fefo, vem aqui, volta aqui.
0: Não, não, que é isso? Boa noite, Fernando. Parece que as coisas estão meio fora de controle. Vocês perceberam, por acaso? Vocês perceberam? Cadê aqui, ó? Vamos ver o que ela falou. Eu tô curioso pra saber o que a Kathleen falou.
4: Ô, Fê, hoje é o dia do quê? Você quer que eu fale do quê? Tem que falar do que é bom, Fê.
0: Ah, entendi.
4: Fê, do céu, não é só a barriga que eu posso mostrar, não. Posso mostrar muitas outras coisas.
0: Mona, olha, se você quiser, pode mostrar, não tem problema. Não tem problema. É. Pode mostrar mesmo. Entendi. Fernando, deu a senha.
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0: O que é, Robertinho? O que foi?
3: É uma felicidade muito grande quando você tá aqui. Você percebeu, né?
0: Não, vocês estão muito loucos.
3: O limite é o infinito e avante!
0: Não, é e além, seu animal. Não, o infinito e além.
6: Ô, Pevo, bom dia! Marcelo, carreteiro.
0: Fala, Marcelito.
6: Oi, já eu vou sortear alguém aí, viu?
0: Pra quê? Você vai sortear alguém pra quê? Você vai sortear alguém pra quê? Fala pra mim. Fala aí. Ai, cara. Oi.
7: Fala, Fefito. Vamos juntar até as 5. Fefo, feriado prolongado, com garoa e frio. É tudo aquilo que o fracassado gosta. Quer dizer, que eu gosto. Se eu vou trabalhar direto, final de semana, feriado, não vou curtir nada. Eu quero que quem vai curtir se lasque. Bem feito.
0: Que isso, cara? Mas que cara mal amado. Você tá muito com ódio no seu coração peludo, que isso?
6: Se for sortear o bumbum, eu compro 8 números.
0: É rifa, né?
8: Boa noite, pessoal do Bande Coruja.
0: Boa noite.
8: Aqui é Paulo Mantovani, de Tararé, São Paulo. Quero mandar uma oração para meu tio.
0: Tio?
8: André, tia Kenner, primo Caio. Tio Vanderlei, tia Romilda, primo Matheus, tia Rita Sorocaba, tia Viviane Sorocaba, primo Matheus Sorocaba, Jonathan, Maicon, Miguel.
0: Certo.
8: E todos que escutam o Bando de Coruja.
0: Tá certo.
8: Aqui é Paulo, Paulo Mantovani, Itararé, São Paulo. Já e um abração falou. Para o nosso amigo Diegão, que está de folga.
0: De folga,
8: o Diegão. Uma boa folga para ele.
0: Uma boa folga para ele.
8: E até, amanhã, até segunda-feira, se Deus quiser. Paulo, Itararé, São Paulo.
0: Muito bem, muito bem. Ele falou, deixou o recadinho dele aqui. Muito bem. Virou show da Xuxa agora. Mandar um beijo pro pai e pra mãe. Band FM, me sorteia. Tá bom, oi, fala aí.
9: Ô, Fefe, essa daí já falou pra todo mundo que você mandou a foto do Benibero pra ela, tá? Só pra te informar.
0: É mesmo, é mesmo. Eu já mostrei, não mostro nada não. Eu não mostro nada não, não vem com essa não. Não
2: o
0: vem
2: cara
0: nem...
2: mandou um beijo pro primo não sei o quê, o tio não sei o quê, a tia não sei o quê. Parece o Pica-Pau naquele episódio que ele tá na merda e queimando a foto de todo mundo na fogueira.
0: Não é mais fácil ele dar oi no grupo da família?
10: Boa noite, Pão de Coruja. Bom dia, boa noite.
0: Oi.
10: Vamos que vamos, tamo na estrada. Ô, quem que tá aí? É o Fefo? O Fefo?
0: Oi.
10: Domingo passado no Band não me ligou pra falar do meu prêmio. Eu ganhei um prêmio aí, meu, da piada.
0: Não sei de nada. Não sei de nada.
10: Cadê o meu kit café?
0: Eu não sei de nada. Eu não sei de nada. Ah, cada um com seus problemas. Não vem me jogar os seus problemas aqui pra mim, não. Não vem não. Se você não ganhou, acerte-se com a pessoa que lhe prometeu. Eu quero é ver o oco. Eu não sei de nada, rapaz. Te vira. Deixa eu ver como é que tá a sua foto aqui. Se tiver cara de tonto, é por isso. As pessoas olham aqui e falam assim, ah, esse cara tem cara de tonto. Não vamos dar o prêmio pra ele, vamos levar o prêmio dele pra casa. Entendeu? É assim. Me ajuda, Fefo, me ajuda nada, rapaz. O que que eu vou ganhar com ele? Vamos lá, gente. O que que vocês acham que ele tem que me fazer? Vamos lá, aqui é negócio. É veia de empreendedor. O que eu ganhei em troca? Deixa eu ver aqui. Você divide comigo? Então manda um áudio prometendo.
11: É pôr pra dentro. Eles querem jogar bonito.
0: Deixa eu ver aqui, ó. Eu fui pegar a pauta de prêmios aqui, deixa eu ver. Nós não temos nada hoje. A gente não tem mais o prêmio? Gente, acabou? O negócio da piada acabou ou não? Hoje na pauta. Pauta na mão? A pauta de prêmios aqui não tem. Não tem mais o café. Então você tá metendo o caô. Hã? Cadê?
10: Eu divido.
0: Não, pera aí. Eu tô olhando a pauta de prêmios aqui. Acabou o negócio de piadas, não acabou? Vocês mandaram mó mal nas piadas também, né? Só piadinha sem graça também, não foi? Eu tô sabendo. Cadê? O Fefo deixou ouvir. Como é que é? E o cara disse que pulou no rio e chamou. Como é que é? Não entendi nada.
12: Ô, Fernando, ajuda o cara, pô. Divulga o número do cara aí pra galera mandar fotos de manjolo pra ele.
0: É verdade, vocês estão doidos, né?
10: O campeonato de piada ruim acabou. E foi você que deu a ideia pro Léo Júnior recomeçar essa porcaria de novo, não foi?
0: Foi. Não, eu cheguei no Léo Júnior e falei, Léo, tem um quadro que todo mundo pira, velho. Pior que foi mesmo. É o campeonato de piadas ruins do Band de Coruja. Ele falou sério? Eu falei sério. Você tem que fazer todo dia. Aí ia entrar uma promoção aqui na Band pro Band de Coruja. E ia entrar uma promoção diferente. Eu falei, gente, eu tenho uma ideia. Por que não voltarmos com o campeonato de piadas ruins? A galera curte. E aí tacamos um mês. E foi. Pior que foi. Não, e pro Léo Júnior, ele falou, como é que funciona? Eu falei, cara, você tem que pegar um monte de piadas. Vai parecer sem graça. O pessoal vai reclamar, mas o pessoal pira. Ai, cara. É. Aí a produção falou, não, a gente precisa fazer uma promoção. Não, não pense em promoção. Promoção já está fechada. Tem que ser o campeonato de piadas ruins, porque a galera pira. É. Porque agora eu sou o mais velho a apresentar o Band Coruja aqui na casa, né? É, fora eu aqui, fora eu não tem mais ninguém, né? Aí o próximo é o Pedro, mas o Pedro é mais novo do que eu aqui na Band FM. Então eu sou o cara mais antigo do Band Coruja. Sendo assim, eu dei a carteirada. Eu falei, gente, eu tenho experiência no Band Coruja. Temos que fazer o campeonato de piadas ruins. Urgente, a galera gosta. Acreditaram. Baita ideia.
2: Eu só fico imaginando qual merda tá a sua vida pra você ficar brigando por um meio quilo de café e duas canecas, velho.
0: Irado, eu falei, gente, eu tenho experiência no Band Coruja. Temos que fazer o campeonato de piadas ruins. Urgente, a galera gosta. Acreditaram. Baita ideia.
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0: Ali com a mão, hein?
1: Você tá preocupado com ele? Você tá preocupado?
2: Oi. Seu culpado, então, né, Fefo? A gente tá sofrendo todas as noites ouvindo essas bandas de piada, tem que dar risada ainda.
1: Qual que é aquela outra música que vocês gostavam? Qual que é? Qual que é? Aquela música do karaokê, qual que era aquela música lá? Eu esqueci o nome, qual que é aquela música lá? Quem cantava e qual é a música? Quem cantava e qual é a música? Hã? Quem cantava e qual é a música? Cadê? Cadê? Roberta Miranda! Cadê? Cadê? Não, é o seguinte, se três mandarem áudio pedindo a música, eu tenho que tocar, né, gente? Eu tenho que tocar. Eu não quero tocar, mas... se nós tivermos pedidos, a gente tem que tocar, não é verdade? Não é assim que funciona?
3: Fernando, duvido você tocar Perigosa e Linda.
1: Que mais?
2: Não, Perigosa, duvido!
1: Vocês duvidam ou não? Quero ver aqui, ó. Mas, ó, eu quero... Ó, cadê aqui, ó?
3: Então toca pra mim, filho. Toca pra mim.
1: Não, então peraí, então. Então peraí, senhoras e senhores, agora vai! Senhoras e senhores! Música number one do ano aqui no Band Coruja. Ai, oi. Aqui ó.
4: Era só.
1: Olha só. Ficar. O pessoal pira. Oh.
4: Mas aí do nada.
1: Aí, ó.
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1: É poesia pura.
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5: Você não tem coragem, Fernando. Você não tem coragem.
1: Não, já tá.
5: Manda
1: já tá.
5: Robertona aí pra nós.
1: Já tá aqui, ó. Deu ordem de ó, refrão, hein? Quero todo mundo cantando o refrão, hein? Aqui, ó. Mas assim, você ó. Ó o gingado aqui, ó.
3: Perigosa e linda.
1: Não, precisa cantar, não precisa cantar.

0: Que beleza, Brasil! Caramba, o que? O que? Que beleza! A música do ano, hein? A música do ano! Olha que beleza. Eu vou falar pro Léo Dias tocar essa música todos os dias. Eu vou tocar. Eu vou falar pra ele. Pessoal pira na música, pessoal pira.
1: Você disse vou atirar.
0: Não.
1: Me recuso
0: a cantar. Que isso, gente? Oi.
2: Bolinho do papai Edinaldo Plácio vai gostar também, viu? Essa da Roberto Miranda, que bosta, hein?
0: Não, para, não fala assim, não fala assim. Olha lá. Olha lá, a galera gosta, vocês estão vendo? A galera gosta. Fala, Pato Rocco.
3: Muito bom dia, Fernando César e a todos os ouvintes. Pato Rocco, Rio Grande da Serra. Passando para agradecer a Band e a Roberta Miranda por esse sucesso aí. Que eu consegui R$100 na madrugada.
0: Mentira,
3: paguei água, luz, oh. Ainda fiz o mercado.
0: Olha aí, ó. Tá vendo, rapaz? Tô falando aqui, ó. Aqui, ó. Todo mundo. Aqui, ó. Oi. Vai. Vai. Aqui, ó.

0: que beleza, Brasil! Tá vendo? Tá vendo? É assim que a gente agita o programa. Tô falando, a galera gosta. Léo, a galera adora essa música. Toque sempre. Aqui, ó. Tamaraba. Oi!
1: Fernando, será que ela não tá falando da Mercedes branca que ela tem, ó? Essa música?
0: Não sei. Oi.
2: Alô, Fefo, bom dia, Bande Coruja. Isso aqui, Carioca. Será que agora vai

0: Aí vai ter a disputa.
1: Que disputa?
0: A disputa aí do Carioca contra São Paulo.
1: Que disputa? Que disputa? Não vai ter nada. Que disputa? Não vai ter nada, não. Que disputa?
2: Eu também ganhei 100 reais. Nunca passei tanta vergonha quando eu fui buscar os 100 reais lá na Band.
1: Por quê?
2: Que a menina do financeiro foi entregar o dinheiro e falar na frente de todo mundo lá na recepção. Quer dizer então que você cantou Perigosa e Linda?
1: Você fez isso, hein? Então olha o que que você não faz por 100 conto, hein, meu velho? Rapaz, vou te falar, hein?
3: Na época dessa música aí, quem apresentava o programa era o Pedro e o Anselmo. E o prêmio era 100 reais. Hoje em dia é café e caneca. Por que será?
1: Você acha que caiu? Você acha que caiu, não?
4: O que que o Edinaldo quer falar de beleza? Ô, Edinaldo, você já se olhou no espelho? Mano, eu com um rosto desse, eu me matava.
1: Então, não. Se der paulada, fica melhor, né? Ai, ai lá ele. Ui. Fala, Nelson, beleza?
5: Eu vou te dizer, viu?
1: O que é?
5: Nem o próprio cantor acredita na música, entendeu? Pra ele dar meio quilo de café, um fila da puta mesmo arrombado.
1: Ops, ei, amigo, o emocionado. O emocionador. Tá tudo tranquilo por aí? Hã? Ah, vamos dar uma baixada na frequência cardíaca, pelo amor de Deus. Vamos dar. Tá, segura a emoção aí, bonitão. Segura a emoção aí, bonitão. Os caras. Fernando, eu acho que Murilo odeia a gente. Não, vocês vão ver a próxima música que vai entrar no karaokê do Band Coruja, hein? Já estão falando por aí. Ah, tal, não sei o quê. Precisamos criar aí um karaokê pro Band Coruja. Eu vou dar as minhas ideias lá, hein? Eu vou dar as. Vocês querem que eu dê ideia pro Band Coruja? Eu dou! Vocês querem ideia pro Band Coruja? Eu posso dar ideia, eu posso dar ideia.
5: Ah, meu Deus do céu. Desculpa aí, perdão, amém, senhor. Ah, o meu Nandinho Moreno acreditou na música, né? E esse midinho aí implorando pro café. Já passou a promoção. Desculpa. Amém, senhor.
1: Tem a música Chapeludo? Não, peraí. Tem essa música aqui na Band? É verdade essa música? Não, não tem essa música. Quem canta essa música? Quem canta essa música? Fernando, nada supera Chapeludo. A música é da promoção. Tá, mas quem canta essa música? Ah, tá, agora, do Nando Moreno, tá. Cadê? Eu vou colocar. Cadê aqui, ó? Não. Vocês não gostam de Nando Moreno? Eu gosto de Nando Moreno aqui, ó. Quer ver? Aqui, Chapeludo, Nando Moreno, é verdade. É que eu não decorei a música, porque eu na verdade só escutei duas vezes, porque eu fiz. Minto, eu só escutei a música uma vez. Afinal de contas, eu só fiz o programa uma vez com o karaokê do Nando Moreno. É boa a música mesmo? É boa. Eu vou colocar, hein? Eu vou colocar. Eu quero ver você expirando, hein? Daqui a pouco. Oi.
6: Fefo, pelo amor de Deus. Coloca qualquer música, coloca o hino nacional aí, mano. Não põe a música do Chapeludo, não, mano. A música do Chapeludo é ruim demais, velho.
1: Não, é.
6: Quem que é o cara que tá ameaçando o dono da banda pra ficar tocando essa música aí? Não é possível, cara. Que música
1: Não,
6: ruim.
1: não fala assim. É parceiro da rádio, pô. É parceiro, pô. Vocês reclamam, falam que a gente não tem. Não, Band Coruja não tem moral, a gente não tem prêmio, a gente não tem isso. Quando consegue, vocês reclamam, pô. Não, eu vou fazer o seguinte, eu vou pedir para aumentar o contrato. Foi só um mês, eu quero mais 2 meses. Eu vou falar. Deixa eu mandar uma mensagem pro Murilo. Alô, Murilo, boa noite, tudo bem? Quero lhe dizer o seguinte: o pessoal, deixa eu escrever aqui, pessoal, não para de pedir Chapeludo. Temos que colocar mais 2 meses. E posso falar a verdade? Não precisa colocar dinheiro. A galera só gosta de ouvir. Abraços e fica a dica. Pronto, manda. Enviado, enviado. Pronto, amanhã, amanhã, hein?
7: Ô Fefo, já que você é o mais velho aí da rádio,
1: da rádio
7: coloca
1: não.
7: Um pedacinho dessa música aí pra ver se alguém conhece.
1: Qual música que é essa aqui? Deixa eu ver.

0: Fui em frente.
1: Milton Júnior, hein? Não, mas não é essa música aí que é a clássica. Cadê a do Milton, que é a clássica do Milton Júnior? Isso aqui é pra, é pro ouvinte raiz, essa daqui, quer ver, ó? Vou te falar, hein? Essa daqui, eu vou falar pro pessoal fazer um karaokê com essa música aqui. Com essa música. Essa aqui sim, ó. Essa sim, ó. Ai, ai, ai, ai, ai. Eita, Milton!
0: Dança, dança, dança, mexe, mexe.
1: Oh,
0: dança bonito, aí que eu quero ver.
1: Milton Júnior do Brasil, lembra?
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1: Grande Milton, meu estrelinha.
0: Dança, ué, dança, dança.
1: Mas a gente homenageia aqui, rapaz. Aqui bonito. No Band de Coruja, Milton Júnior é eterno.
0: Dança, dança, dança, sensualiza e me seduz. Caramba, todo
1: isso é raiz do Band de Coruja, hein, rapaz?
2: Ô, Fernando, sabe qual que é o pior? Que o na que época é? Dessa música perigosa e linda aí dos 100 reais, eu saí lá de Rio Grande da Serra pra ir buscar esse dinheiro. Paguei 8 condução pra ir, 8 condução pra voltar.
1: Entendi.
2: Tomei uma latinha de cerveja e cheguei em casa com 4 reais e 50 centavos.
0: Sim! Jogue pro lado. Seu corpo lindo sem sombra.
1: Ai, caramba. Vou te falar.
0: Dança, dança, dança, mexe, mexe.
1: Mexe, mexe.
0: Dança bonito.
1: Dança bonito.
0: Aí que eu quero ver.
1: Quero ver, quero ver.
3: Tempo, como eu tô feliz de saber que não sou só eu que odeio essa música chapeludo.
1: Não, peraí.
3: Achei que só eu no mundo não gostava disso.
1: Não fala odeio. Odeio é uma palavra muito forte. Odeio. Ai, que susto, velho. Ô, Milton, pelo amor de Deus.
4: Milton.
1: Nossa senhora, ele mandou um trovão lá de cima.
0: Que
1: isso, Milton? Que susto,

0: Depois que tomaram café 30 dias de graça e fico falando mal na.
1: É,
0: na
1: então. É, então.
0: Cambada de sem vergonha.
1: É, os caras são tudo sem vergonha, rapaz. Tô falando.
2: O alto do corpo.
1: É.
2: Dança, dança.
1: Ô, Fefô.
2: Dança aqui, bonito. Aí que eu quero.
1: Põe essa aqui, como é que é? Não, não vou colocar. Agora não dá.
2: Visualiza.
1: É, Fernando, cadê aqui, ó? Deixa eu me defender porque eu não falei isso.
2: Dança, mexe.
1: Eu não vi, ô Kathleen. Tem certeza que não vai deixar me defender? Mas cadê o áudio? Você apagou, não apagou? Tá apagado o áudio, pô. Ô Kathleen, tá. Gente, não mexe com a Kathleen, que ela é brava. Não, eu não mexo com a Kathleen. Não, Kathleen, você faz o que você quiser aqui. Quer mandar o áudio? Manda o áudio pra nós aí. Manda o áudio aí que a gente coloca. Ela é brava, rapaz. A Kathleen é muito brava. Eu, com o que ela falar, eu falo amém. Você tá louco? Não, peraí. Cadê aqui? Não tem nem uma música aqui. Cadê as músicas aqui do negócio, cara? É, peraí. Cadê aqui? Não tem mais música aqui, cara? Cadê as músicas aqui? Ela travou o computador também. Tá tudo ferrado aqui agora. Ó o rádio ao vivo, né? Dá problema, a gente fica aqui. A gente fica aqui sem saber o que fazer. Ó, que legal. Olha que beleza. Não, mas é. Travou aqui, rapaz. Travou tudo aqui.
3: A Oi. Band pode até tocar Milton Júnior ainda. Mas jamais vai conseguir fazer a promoção de pertinho com o Milton Júnior.
1: Não, aí não vai dar. É, se Deus quiser, não. É, não, aí não vai dar. Aí não é melhor não. É melhor não. Mesmo porque senão eu sairia correndo. Você é um cara de pau, hein? O cara não tem coração, né, velho?
4: Você até parece que conhece a Kathleen aí com esses anos de Band Coruja. Ela tem até dois celulares. Um celular que ela esconde dentro do carro por causa do marido. Você não esqueceu disso aí, rapaz?
1: Ah, ele é.
4: Ela é mais perigosa do que... Sei lá, hein? Que medo!
1: Vai mexendo.
5: Olá, Fernando, bom dia.
1: E aí?
5: Porra de Floripa, um abraço, meu irmão.
1: Abraço, cara, é nóis, um abraço aí, tudo de bom, viu, cara? Obrigado aí pelo carinho, velho. Muito medo
6: de... Alô, som, 1, 2, testando. Alô, tá chegando aí, Fê.
1: Putz, o Charles, o Charles.
6: Tá chegando o áudio.
1: Daqui a pouquinho a gente vai ter o pensamento do Charles aqui. O Charles é o rei da mensagem aleatória, né? É. Você já. Não, ainda não. Ainda não, ô Pirituba. Você podia ligar pro Milton Júnior. Pô, me passa o número. Acho que o DDD vai ser caro, hein? É. Oi, fala aí.
7: Boa noite, Fefo.
1: Boa noite. Desenterra
7: mais uma do Milton Júnior, hein? Passatão do Milton.
1: Caramba, vai Passatão. Lá, mas eu acho que Passatão do Milton, acho que não tem, cara. Deixa eu ver. Tem outro do Milton? Não tem, cara. Não tem. Só tem essa. Não tem a do Passatão. É, não tem. Mas tudo bem. Ó. Fala, Kathleen. Agora a Kathleen quer falar. Fala, Kathleen.
8: Não, Fê, eu tava falando pro coleguinha aí que falou que eu falei de você. Eu não falei de você, não. Eu falei de um locutor, não citei nomes. Mas se ele quiser a foto do seu manjolo, manda pra ele.
1: Não, peraí.
8: Aí aproveita e manda pra mim também, que eu também quero ver, tá?
1: O que tá acontecendo com a Kathleen hoje, cara? Cara, em 3 áudios ela quase derruba a rádio, né? Já falou de posição, já pediu foto de manjolo. Vou te falar. Alguém segura essa mulher aí, pelo amor de Deus. Alguém segura essa mulher aí, pelo amor de Deus. Rapaz, hoje ela tá que aconteceu, cara.

0: Fernando, acho que a Kathleen tá possuída. Eu vou te enganar, não. Acho que ela brigou com o namorido dela. Ela tá possuída, hein?
1: Não, segura aí. Essa menina.
2: Boa noite, seus coruja. Aqui é o João, motorista de aplicativo em Bento Gonçalves, Rio Grande do Sul. Toca aí, o Perigosa e Linda com o Grupo Alma. Eles que são os cantores.
1: Ele quer de novo. Ele quer de novo. Ele quer de novo.
2: Eles são do sul, da nossa terra.
1: Ele quer de novo. Ele quer de novo.
2: Roberto Miranda lá tentou imitar.
1: Ele quer de novo. Ele quer de novo. Vocês querem que eu toque? Vocês querem que eu toque? Eu toco, cara. Se vocês quiserem, eu toco. Vocês que mandam aqui, cara. Ai, cara. Oi.
3: Boa noite, Fefo. Boa noite, Fernando. Falando que é o Sebastião aqui de Mauá. Escuta, esse cara jogando a série é um puta mentiroso, meu.
1: Por quê, cara?
3: Ele pagou 8 conduções pra ir buscar R$100. Mentira dele. Ele pagou 2 conduções e ele fez variação. Nem variação ele não fez 8. Eu conheço o Rio Grande da Serra, que eu moro em Mauá. Conheço o Rio Grande da Serra e conheço o lugar lá que vai buscar o dinheiro, tá? Ele já publicou um monte de prêmio lá. Mentira dele, que ele não paga 8 conduções e nem pega 8 conduções. Ele pega 2 conduções, ele paga um trem e um ônibus. E o resto ele vai só fazer variação nas estações, esse mentiroso aí do caralho.
1: É mentiroso. Pegamos no pulo, isso foi importante, hein? Foi importante esse depoimento. Foi importante. Foi um depoimento que a gente descobriu aqui que era caô de pato rouco. Entendi. É. Vocês pensam que engana, né? Vocês pensam que engana.

0: Clement. Oi.
1: Nossa, notícia que mudou meu dia. Não se paga 8 conduções, se paga só uma.
0: Você entendeu?
1: Foi igual de ação. Poxa vida, Fernando.
0: Aí, ó.
1: Meia hora só pra ouvir isso.
0: Tá vendo? Não, então, cara, mas foi importante. Foi a parte principal do nosso programa até aqui, hein? Destaque pro programa.
2: Fala, Fernando César.
0: Fala.
2: Lucas de Cerquilho. Meu parceiro, eu tenho que expressar aqui a minha revolta contra esses ouvintes aí. Esse pessoal que tá falando que a música do Chapeludo não é uma música boa, não entende nada de música. Pô, a música tem poesia.
0: Não entende
2: aquela
0: nada.
2: A música é aquela música que você coloca assim, sabe, pra refletir.
0: Não, os caras não entendem.
2: A música do Chapeludo, você reflete.
0: Os caras não entendem, os caras não entendem.
2: Bom, seu dia foi ruim, você dorme melhor. A música tem uma poesia. Aquela música, ela faz com que você lembre do passado. É uma música boa. É. Esse pessoal que tá falando que a música não presta, não entende bosta
0: nenhuma. Não entende porcaria nenhuma. É isso.
3: Fernando César, acabei de visualizar.
0: Não, mensagem do chefe. Não, peraí. Eu mandei mensagem pro chefe lá, pedindo a música de novo, né, cara? E aí, o chefe mandou mensagem de volta aqui. Vamos falar que é IA. Não é IA, não é. Não é IA. Oi, fala, chefinho, fala,
3: Fernando,
0: chefinho.
3: César, acabei de visualizar a sua mensagem e gostei demais da sua sugestão.
0: Olha lá.
3: Vamos manter mais um mês o Chapeludo no Bando Coruja.
0: Vamos lá.
3: Estou pensando em adiar as suas férias também.
0: Não!
3: Conversamos na terça-feira.
0: Não!
3: Ok?
0: Não, não, não! Olha lá, chefe mandou.
4: Ela
0: vamos lá. Aqui, ó.
4: Chapeludo.
0: É.

0: A galera pira, hein? A galera pira, a galera pira.
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0: Aí, ó. Top, Fernando, top. Chapeludo. Ah, você não gostou.
1: Aí, ó. Jogou no lixo.
2: Ô, fofo. Fofo. Ô, fofo.
0: Ô, oh, aqui, ó. Fala aí, meu querido.
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0: Ele tá tentando se inscrever pra promoção aqui no Band Coruja.
4: É um pedaço.
0: Tá anotado aqui, viu? Ó, a gente anotou aqui. Produção, produção. O rapaz aqui, ó, vocês ouviram? A produção falou que sim. A produção falou que ouviu. E você aí que participou, pedido do pra participar da promoção, tá anotando aqui. O pessoal tá te inscrevendo aqui, viu? É, o pessoal tá te escrevendo aqui.
5: Ô, Fernando, avisa pra esse mauaense aí que eu peguei 8 condução sim, que eu tive que dar a volta por São Bernardo, justamente pra não passar pro Mauá, pra não ter o celular roubado. Você pode ter certeza que ele tá falando de algum celular roubado aí. Então eu tive que dar a volta pra não passar em Mauá. Então foi 8 condução.
0: Entendi. Entendi. Ó, oh, bora cantando, bora cantando. O que, que é isso? O que, que é isso? Cadê o bora, bora?
6: Puxa, ela tá saideira aí, bora aí. Então é mentirê, tchum, vamos lá. É mentirê, tchum.

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1: Nossa, não, eu adorava essa música, mas você estragou, viu? Pelo amor de Deus, cara, que é isso? Você estragou a música, ô Bora Bora. Você tá louco.
2: Quando não é a briga dos taxistas com o Uber, dos caminhoneiros com os motoristas de aplicativo também, agora é a briga dos cornos do ABC. Ei, lele, hoje promete.
1: Deixa eu ver aqui o negócio. O pessoal tava escutando aqui. Ó, oh, gaúcho, meu querido gaúcho.
3: A galera tá aqui pra festejar.
1: Vai dormir, gaúcho.
3: É um grande amigo. E putaiada, vamos
1: desejar. Ô, oh, gaúcho, você tá namorando? Qual é o nome da sua futura ex aí, ô? Oh? Ô, oh, gaúcho, qual que é o nome da futura ex aí sua?

0: quê?
1: Oi,
2: salve, Fefo. Beleza, irmão? Leandro de Ubatuba, passando só pra mandar um beijo na bunda. De jiu-jiteiro pra jiu-jiteiro, Fefinho.
0: Passa lá na academia que você vai apanhar, só depois dessa, viu? Depois dessa o senhor vai apanhar, viu? É. Ai, caraca, viu? Tem que aguentar essas coisas, né?
3: Oi. Ô, Fernando, essa queda ele não tem vergonha na cara, não, mano?
0: Vixe.
3: Ele é casada pedindo foto de manjolo de outro cara.
0: Vixe.
3: Pô, se toca, mano.
0: Não, peraí.
3: Isso é feio.
0: Não, peraí.
3: Presta atenção.
0: Peraí que eu acho que vai ter treta, hein? Cadê a Kathleen? Eu quero, eu só... O pessoal já tá gostando, já é o Robertinho. Robertinho já mandou mensagem.
4: Pô, direito de resposta, Kathleen! Kathleen! Kathleen! Kathleen!
0: Cadê? Não. Eu acho que a gente tem que ver isso aí. Mexeu com a Kathleen. Ô, Jonathan, você vai aguentar? Você vai aguentar, Jonathan? Me fala. Se não aguentar, a gente não começa aqui. Não. Olha lá, briga. Olha lá, a Kathleen já mandou mensagem. Pera só um minutinho. Ixi, rapaz, ixi. Rapaz. Ô, Jonathan, você vai apanhar, hein? Ô, Jonathan, você vai apanhar, Jonathan.
5: Hoje é aniversário do Tayada.
0: Ó, ele mandou outra mensagem aqui, ó.
3: Ah, então nem começa, porque eu não vou nem discutir com puta.
0: Não, peraí. Aí parou até a brincadeira. Não, acabou a brincadeira. Não, também não, né, ô bonitão? Não, tá fora aqui, vai. Tá fora. Não sabe brincar, tchau. Peraí. Não. Você tá tirando, né? Aí você xingou a menina, pô. Aí não, né, irmão? Aí tomou bloco direto já. Ô, Jonathan. Tá fora, hoje você não brinca mais. Não, cara, ô. Você xingou, irmão. Aí não. Os caras são muito emocionados, né? Não, os caras são muito emocionados, né? Os caras não entram na resenha, né? Não, não dá. Os caras são muito emocionados, pô. Ô tiozão. Calma, né? Calma aí, a precheca, meu querido. Não é? Não, aí tá fora, ele tá fora. Já tá fora. Não, tá fora. Oi.
6: Calma aí, cara. Você pegou pesado. E olha aqui, eu que tô falando isso.
0: Não, então. O Marco de Pirituba tá falando isso.
4: Eu não entendi isso porque ele não ia aguentar nem o primeiro round, eu tenho certeza. Não,
0: foi eliminado.
4: Ele ia derrubar, senhor.
0: Não, foi eliminado.
4: Meu, pelo que eu já vi da Kathleen, ia não dar nem graça.
0: Não, não vai, então.
7: Bom dia, Fefo. Bom dia, Bande Coruja. Tiozão que nos acaba. Ai, cheguei em casa agora com a bunda doendo pra passar uma pomadinha. Pô, aí é mancada, né, cara? Eu acho que cada um faz uma resenha legalzinha, pô. Não é que eu... falo que eu tô com a bunda doendo de dar bunda, é que eu ando de bicicleta, né? Aí chego e vai doendo. Agora, xingar as pessoas assim é mancado, né, pô? Deixa a mulher fazer a resenha dela. Vamos que vamos. Ó, o sorvete. Cuidado com o cachorro aí, velho do lixo.
0: Que coisa aleatória, né? Caraca, esse áudio. Tem muita coisa nesse áudio aí, cara. Ô, Fê, você até murchou, não, lógico, pô. O cara tava no clima aqui, já pensando que ia ter pauta. Já tava criando a pauta aqui do próximo bloco, pô. Aí o cara murchou, né, velho? Aí não dá, né, pô? Pelo amor de Deus, cara. A gente tá caçando assunto aqui, aí a gente acha o assunto, o cara me manda uma dessa. Ah, pelo amor de Deus. Não é, cara? Fernanda, a Kathleen venceu por W.O., é o Cofani. É. Ele parece o Harry Potter de cabelo comprido. É. Ah, Ah, a Kathleen mandou mensagem aqui. Tô até com medo, meu. Ô, Kathleen. Não sei se eu coloco seu áudio, viu? Eu não sei. O seu limite hoje, ele tá muito acima. Eu não sei, cadê aqui? Charles, por favor, faça um pensamento da noite aqui, por favor, traga aqui uma reflexão pra gente.
8: O Fefo, se a formiga dormir em cima do braço, ela fica com o braço formigando, daqui a pouco tem mais pensamento da noite.
0: Eu falei pra vocês que ele é meio aleatório. Mas é verdade, será que a formiga fica com o braço formigando? Cadê a Kathleen aqui? Kathleen, Kathleen, vou dar play, mas eu tô com medo de dar play. Não perde a razão.
9: Não, meu amigo, peço foto sim. A gente gosta de analisar o documento dos outros também. Não se preocupe não, que quando eu tô sentada no meu marido, eu tô sentada nele, certo?
0: Não, não, peraí, isso... calma. Não, peraí, calma. Calma, Kathryn, calma. Então, peraí, o programa precisa chegar no final dele. A rádio vai parar a rádio aqui. Calma. Ele já foi penalizado. Calma. Então, peraí. Oi.
10: Boa noite, Band.
0: Boa noite.
10: Aqui é a Ju, da Zona Norte.
0: Oi, Ju.
10: Quero mandar um salve pra todo mundo. E Deus abençoe. Eu amo essa rádio. Band FM.
0: Ah, que lindinha. Que lindinha. Ah, esse áudio é mais tranquilo, Fefo. Tá, vou dar play nesse áudio mais tranquilinho da Kathleen. Vamos ver.
9: Deixa, Fefo. Deixa. Meu marido sabe com quem ele casou. Ao contrário da santa que tem na casa dele. Talvez se ele transasse mais. Talvez se ele recebesse foto de manjolho, ele não tava tão estressado do jeito que ele tá.
0: Programa. Bora! O Bora Bora chegou! Fala aí, Bora!
11: Aqui é assim, então vou cantar outra aí dos Beatles. Viu?
0: Não, ele vai cantar outra. Olá. Não, peraí.
11: Não. Chiquinho Baby now.
0: Nossa.
11: Baby.
0: Nossa.
11: Tristan Shaw. Come on, baby now. 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Bora, irmão.
0: Olha aí, que beleza. Quem fala que ele não sabe cantar não entende nada de música, hein? Caramba, vou te falar, hein? Só sucesso aqui. Só sucesso. Cadê aqui, Fala, Lucas, tudo bem?
12: E a rádio vai sair do ar e quando a rádio voltar pro ar, o Fefo fala que a rádio ficou fora do ar por problemas técnicos, acabou a energia lá nos transmissores.
0: Pronto.
12: Certeza que vai ser isso.
0: Pronto. Oi.
13: Nossa, o pessoal falando um monte de besteira, aí me aparece uma mulher falando, ai, não sei o quê, Deus abençoe, isso e aquilo. Só faltou ela terminar o áudio com vai, corajosa!
0: Alô, Tata. Oi.
14: Ô, Fia, você falou que você vai me bater, né? Pra mim colar na sua academia. Será mesmo? Dá uma olhada na minha faixa aí, na minha foto de perfil.
0: Faixa preta. Ferrou. Amigão, eu tô aí também, meu amigão. Eu tô aí também, não vem com essa, não. Vai dar um bom treino.
15: Ô, Fefo, eu vou falar, setembro só tá no dia 6
12: E a gente já tem aí o troféu babaca do mês, né? O imbecil do mês pra esse maluco aí. Ó, o cara idiota, velho. Nossa, tirando sério.
0: Ó, deixou o Samuca muito bravo. Vocês deixaram o Samuca muito bravo! Agora eu quero ver, hein? Agora eu quero ver. Deixaram ele bravo, hein?
14: Ô, Fê, acho que não vai dar um bom treino não, hein, pai? Essa faixa preta tem 140 quilos. Bora, bora, bora fazer esse confere.
0: Não, não, não. Obrigado. Obrigado. Olha, olha a Kathleen, cara. Olha a Kathleen. Olha a Kathleen, olha, rapaz.
9: Pronto, Fê, pra você poder perder um pouquinho do foco.
0: Olha.
9: Porque ele não me ofendeu em nada.
0: Olha a Kathleen, rapaz. É. Olha aqui, eu tô olhando a foto profissionalmente, viu? Mas olha, eu tô vendo aqui as curvas profissionalmente falando. Olha, tá em dia. Tá em dia, hein? Tá em dia, tá em dia. Fala, William.
15: Ô, Fê. Que? Esse cara aí deu homenagem ao novo quadro do programa. É. Babaca da Madrugada. Aí o Babaca da Madrugada ganhou um prêmio, um prato do macarrão de água de chuva do Davi.
0: Vocês também, hein, cara? Ai, oi.
16: Ô, Fefo, o foda do jiu-jitsu não é o faixa preta, é o faixa branca emocionado, mano. Faixa branca é tudo kamikaze, os caras vão pra cima como se não houvesse amanhã, mano. Eu sei porque eu sou faixa marrom, tá ligado? Não sou preta, não. Mas os faixa branca é terrível, mano.
0: Faixa branca, eu me machuco com faixa branca. Eu me machuco com faixa branca, você tá doido. Cadê o faixa preta 140 quilos aqui? E na guarda, meu queridão? Como é que você é na guarda? Hã? Aqui é trator, hein? Aqui é trator. Olha eu desafiando os faixa preta, cara. Olha eu desafiando os faixa preta. Que do... Ele deve estar bravo lá do outro lado. Faixa preta, você mexe com faixa preta, os caras ficam bravos. Quase que saiu outra palavra aqui do nada.
17: Oi. Você tá vendo as fotos dela profissionalmente? Tá bom, ô JR Duran?
0: Oi, Ju.
18: Band FM, estou aqui na casa do meu riquinho. E tchau, obrigado.
0: É só isso, né? Tá certo. Cadê aqui, ó? Vai apanhar a Fernanda no faixa preta. Vai apanhar no faixa preta.
19: O que me deixa indignado, não entra minha cachola. Tanta gente boa internada no CAPS lá. E essa loucaiada é sorta na madrugada. O Davi por a porra. Valeu, fenomenal. Esses caras são perigo pra sociedade.
0: São terríveis, são terríveis.
20: 10 segundos no Instagram do Fefo, foda da Kathleen.
0: Como é que é? Como é que é?
20: 10 segundos no Instagram do Fefo, foda da Kathleen.
0: Arroba Nando César, vai lá, vai lá. Arroba Nando César. 10 segundos. Não. Oi.
21: Fernando, eu não entendo muito de artes marciais, mas eu falar pra você, se eu apanhar de um cara de 140 quilos, eu corto os dois punhos, mano. 140 quilos, eu quero ver eu apanhar de um cara desse aí, mano. Não tem como, não.
0: Ih, faixa preta, chamou, hein?
22: Você tá acreditando nisso aí, filho? Que é faixa preta, os caras tá fazendo IA. Vai falar que é faixa preta, vai te zoar.
0: Ih, faixa preta, falou que a sua faixa. Falou que a sua faixa é IA, hein, faixa preta. Ih!
9: Não, Fê, isso é privilégio. Ver uma fotinho dessa daí é privilégio.
0: É, não, é privilégio. É isso. Muito bem, 1h54. Você tá junto com a gente aqui no nosso Band Coruja, você vai participando com a gente, vai mandando a sua mensagem através do nosso WhatsApp no 11 99991 9197.

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10: Certinho, uma ótima madrugada pra você que tá junto com a gente aqui na Band FM. Eu sou o Fernando César, tamo junto, hein? Olá, Fabinho! A sua rádio do seu jeito! Ei, oi,

0: Muito bem, senhoras e senhores, voltamos ao vivo aqui no nosso Band Coruja. 1:59. Vai mandando essa mensagem. É, a gente tá de olho aqui no WhatsApp. Sim, vai participando, vai mandando aquele alô, aquele beijo. Oi, oi, oi. Olha só, hein. Veja só, pesquisa. Segundo estudos deste ano, mulheres estariam preferindo homens com barriguinha em vez de barriguinha tanquinho. Olha só, barriguinha, tá vendo? Aí, ó. Quem pensa que o famoso tanquinho ainda é unanimidade pode estar enganado. Estudos divulgados em 2026 apontam que a preferência de muitas mulheres tem mudado. E o chamado corpo de papai com a tradicional barriguinha vem conquistando cada vez mais espaço. Olha aí, ó. De acordo com as pesquisas, muitas entrevistadas afirmaram que homens com uma leve barriguinha transmitem uma imagem de maior autenticidade, conforto e segurança. Além disso, esse tipo físico costuma ser associado a alguém mais tranquilo, alguém mais divertido, menos obcecado com aparência. Olha aí, ó, tá vendo? Isso não significa que corpos musculosos deixaram de ser considerados atraentes, não é isso. É que a principal conclusão dos estudos é que a personalidade, a confiança, o bom humor e a forma como as pessoas tratam os outros passam a pesar muito mais. Então concluíram que as mulheres gostam do homem da barriguinha. Olha aí, ó. É a famosa barriguinha de travesseiro. Tá vendo? Olha aí, ó. E a Regina Célia. E é mais... Como é que é? Cadê aqui, ó? Boa noite, primeira vez que tô ouvindo o programa, eu tô adorando, mas eu tenho um recado pra Kathleen. Esse cara só chamou assim porque ele quer sentar no marido dela. Ah, entendi. A Regina aqui. A Regina chegou, ela chegou hoje, é a primeira vez que ela tá escutando a gente e já tá causando aqui. Ô, Rê, seja bem-vinda, viu? Fala aí.
1: Ô, Fefo.
0: Oi.
1: É, pro menino aí que falou que apanhar de um faixa preta de 140 quilos, ele nunca ia apanhar pra um homem de 140 quilos, eu convido ele a fazer um treininho comigo. Viu, senhor? Duas mãos. É só barrigada na cara, é só corte escuro. Já você, Fefinho, você pode escolher a posição que você quiser começar. Passado, de quatro apoio, do jeito que você quiser. Você escolhe a posição. E faça bom proveito. E finaliza, hein? E sobre a pesquisa aí, rapaz, que as mulheres preferem um homem gordinho, 140 quilos, né, pai? Então eu sou tipo o Samuca do jiu-jitsu, tá ligado? Imagina o Samuca de faixa preta.
0: Não, o Samuca, eu tô tentando levar o Samuca pro jiu-jitsu, mas ele arrega. Não. Tentei, eu levei ele lá, três vezes, ele foi três vezes lá, velho. Três vezes, só ficou olhando. Só ficou olhando. É. Não, o Samuca tá com 180, você tá com 140. É, tá vendo, Samuca? Você só enrola, hein? Samuca só enrola, vou falar nada.
2: Pois é, eu sou é casada, né? Nem surda e nem muda. Falo o que eu quero e faço o que eu quero.
0: Ô, louco!
2: Um beijo, Regina, é isso aí. O pessoal acha que porque eu sou casada, eu tenho que ficar recatada. Não, eu faço o que eu quero e falo o que eu quero. Um beijo, gatona.
0: E pode mandar o que quiser também. Pode mandar o que quiser também. Pode mandar. Pode mandar, não tem problema. Não tem problema. Oi.
3: Ô, Fefo, o seu barriga aí também tá igual o Popó, né? Ele quer puxar pro lado dele. É o seguinte, vamos colocar duas luvas aí. Aí nós vamos pra cima pra ver, então, no boxe.
0: Caramba.
3: Você tá igual o Popó. O Popó só quer lutar boxe, que é a área dele. Nós coloca duas luvas aí e é só marcar e a galera vai casando dinheiro.
0: Ó o Pato Rouco, ó o Pato Rouco, cara. Ó o Pato Rouco chamando pra porrada, cara. Um pato ronco chamando pra porrada. Você tá doido, rapaz? Cadê Marcelinho? Cadê Marcelinho? Cadê? Você é louco, irmão, você é louco. Oi, fala aí.
4: Gente, boa noite.
0: Boa noite. Muito
4: obrigada. Primeira vez que eu vi na rádio de verdade, já cheguei com um xingando. Mas tá muito legal. Mas sobre a pesquisa, homens gordinhos são melhores pra sentar mesmo, viu? Bem mais confortável.
0: É.
4: Acaba que... E tem um encaixe mais gostoso,
0: tem
4: né?
0: Tem um encaixe, entendi. Entendi.
4: Sou sua fã já. Já virei sua fã. Corações,
0: valeu.
4: Pra você.
0: Pô, obrigado.
4: E esses homens só falando de cair na porrada e a gente querendo outra coisa. Olha isso.
0: Tá muito agressivo aqui, né? Tá muito agressivo, né, cara? Ó, o que foi?
5: Sumindo. Estudo de merda.
0: Quê?
1: Oi. Ô, Fefo, o áudio pro Pato Rouco aí, ó.
0: Olha lá, olha lá, olha lá. Ó a treta, o Pato Rouco chamou. O Pato Rouco chamou o faixa preta de jiu-jitsu pra briga. Aí o faixa preta agora tá mandando mensagem.
1: Ai, ai, ai. Ô, Fifo, o áudio pro Pato Rouco aí, ó. Se no jiu-jitsu tem mata-leão. Se até leão nós mata, imagina um pato. Mas ganhar esse pato aí. Já tá rouco, vai terminar de ficar sem voz. Ah!
0: É treta!
6: Fala do...

Ai. Será que vai ter treta hoje? Será que teremos aqui o combate da ofensa? Será que teremos o combate da ofensa?

0: Peraí que eu me perdi aqui. Cadê aqui o cara? Vou deixar aqui, ó. Primeira treta da noite, Fefo. Oi.
1: Fala tu, como é que é?
0: E aí?
1: Naquele speak, boa noite aí pra boa geral.
0: Noite. E aí?
1: Daquele jeitão. Forte abraço aí mesmo. Aí, passando pra dar um alô aí pra geral, falou? Alif, aqui de Jacarepaguá, Rio de Janeiro. Já é. Forte abraço.
0: Valeu, abraço aí, hein?
2: Eu aposto todas minhas fichas no Pato Rouco. Porque o cara, pra sustentar esse apelido, ele tem que ser macho pra cacete.
0: Tem que ser muito macho, é. Não, é. E ele fala com orgulho, né? Ele fala com orgulho. É.
3: Ai, diga essa gata aí que eu tô pronto pra dar pra ela o que ela tá precisando, que eu não tô atrás de brigar com ninguém, não. Se ela quiser um rolo.
0: Ai, que susto!
3: Tô pronto pra dar pra ela.
0: Ai, que susto, rapaz. Então, eu quero saber se a Regina tem namorado. Vamos saber primeiro, tem que saber se a Regina namora. É. Ô, Regina, você namora ou não? Vamos ver. Não, tem que mandar mensagem de voz. Tem que mandar mensagem de voz. Manda mensagem de voz. Tá mandando, ela tá mandando aqui, ó. Ela tá mandando aqui, ela tá mandando. Vamos ver, vamos ver. Cadê? Oi.
4: Esse Pato Rouco aí é o do CRA, ela me tirou lá do CRAs, é? De Rio Grande da Serra. É o de Rio Grande da Serra, o mentiroso. O filho da mãe lá que tava contando mentira. Como é que ele vai pra São Bernardo se ele sem passar em Mauá?
0: Os caras só na treta, os caras só na treta, né? Os caras brigando e tal. Mas a gente vai falar com a Regina. Vamos ver se a Regina namora ou não. Fala aí, Rê.
5: Ô, peço desculpas, então. Vou mandar mensagem de voz. Nós todos somos livres, gente. Ninguém se prende a ninguém. Para de bobeira. A vida é uma eterna liberdade. Olha. Parem de brigar. Vamos fazer outras coisas. E olha, eu morava em Jacarepaguá, hein? Conheço essa região. Hoje eu moro em São Paulo, mas era daí.
0: Para! Vamos ser livres. Olha aí, ó. Tá vendo? O mundo deveria ser mais livre, não deveria? Eu acho que poderia ter ao menos. Pelo menos um dia, um passe livre por ano. Você pode fazer o que quiser. Já pensou se fizesse isso? Hã? É, Fernando, eu acho que, pô, aqui, ó, tem um cara aqui falando exatamente isso. Fernando, eu acho que pelo menos o casado ou a casada poderia ter um dia no ano que poderia fazer qualquer coisa que não seria traição. O que que você acha? Eu não acho nada, porque se eu responder, eu apanho em casa. É. Não, lá em casa o negócio pega fogo, rapaz.
6: Um dia.
3: Ô, Fer, vê se marca uma luta minha com ela. Vê se ela quer marcar uma lutinha comigo. Com ela eu brigo. Ave Maria, você tá doido.
6: Eu acho que pelo menos um casado.
3: Valeu.
0: Você tem cara que apanha, hein? Tá mudo, ô Kathleen, tá mudo. Oi, Rê.
5: Não, mas vamos falar a verdade. Fala. Todos somos e fazemos o que queremos.
0: Sim.
5: É melhor lidarmos com isso de forma consciente do que traindo, maltratando, mentindo. Então vamos ser assim. Vamos entrar na realidade e botar o pé no chão, porque é mais fácil a gente lidar com essa verdade do que com outras mentiras, né, gente? Ai, ai, ai.
0: Não vem com esse papinho, não. Não vem com esse papinho, não, porque esse papinho ilude a gente, né? Não, esse papinho ilude a gente. É. A gente fala assim, então se tiver junto, pode sair, pode dar uns picotes fora. Aí na teoria pode, na prática, rapaz, fica aquele negócio. E não pode não sei o quê. E não pode olhar pro lado, e não pode nem olhar pro lado. Na teoria, ok, na prática você não pode olhar pro lado. Não vem não.
7: Vem com boa noite, aqui é da Japão, aqui é samurai, Tcheco. Aqui é samurai. E você tá brigando tudo, jiu-jitsu, né? Não presta jiu-jitsu, aqui é samurai, na espada de samurai. Ah, vem todo mundo pra briga. Esses bando de cachorro velho. Sayonara.
0: É um samurai, mas bem mal feito, né? É um samurai bem faixa branca, né?
8: Mulherada quer pôr uns textão de autoajuda, quer mandar uns áudios, ninguém tá nem aí. Manda uma foto da bunda aí que.
0: Que isso? Que é isso? Manda a foto da bunda, manda a foto da bunda. Ai, cara. Alô, alô. Urgente, urgente, urgente.
9: Ô, Fefo, hoje você não vai fazer live? Saudade das suas lives com 9 espectadores.
0: 9 espectadores. Vou fazer uma live com 9 espectadores. Aí eu falo que tem alguém pelado na live e vem 50 pessoas. Não é assim? É.
10: Ô, Fefo, pode ser faixa preta, azul, marrom, branca, a faixa que for. Eu uso pra outras coisas. E te garanto que é bem melhor do que amarrar numa cintura, viu?
0: Ah, entendi. Muito bem, muito bem. Bom, 2:12, 2:12, esse é o nosso Band Coruja. Você vai participando com a gente, vai mandando a sua mensagem aí, 11 99991 9197. Preciso tomar uma água. As minhas pregas estão começando a esquentar. Calma, são as pregas vocais. Calma também, não se empolga tanto. Calma.

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Momento raiz, hein? Oi. É o modão da Band.

2:43, 2:43. Esse é o nosso Mande Coruja, você vai participando com a gente através do nosso WhatsApp, tá? 11 99991 9197. Vamos trocando aquela ideia. Vamos batendo aquele papo.

Muito bem, senhoras e senhores. Estamos aqui no nosso Band Coruja. Você participa com a gente, você vai mandando a sua mensagem, vai interagindo com a gente, vai trocando aquela ideia do 11 99991 9197. Beleza? Aqui, ó. Fala, Fernandão. Esse vídeo é bem legal. Natan Cunha, de Rio Grande da Serra. Valeu, Natan. É nóis, meu querido. Momento pinga em nós.

0: quem é? O que você quer?
1: Agora já pode botar fogo no parquinho já, né? Já deu, já vai dar 3 da manhã.
0: Já deu, já deu. Olha quem chegou aí. Olha quem chegou. Aí, ó.
2: Aí, ó. Na
0: Band FM. Olha aí, ó, que beleza. Que beleza, que beleza. Oh, você viu? Só o ícone da, do Rádio Nacional, tá vendo? É, rapaz. É o nosso querido Fenômeno, Fenômeno, Alexandre Fenômeno. Olha só, Tiagão, beleza? Vamos lá, agora da Fefô. Manda abraço pra nós aqui, é o Thiago de Maitá, Amazonas. Valeu, meu querido. Um abraço aí, tudo de bom, viu? Tudo de bom, tudo de bom.
3: Bom dia, Fefo. Carlos de Oi. Da Rocha.
0: Beleza?
3: E aí, Fefo, tudo tranquilo? Quanto tempo, mano?
0: Pois é, rapaz. Tamo aqui, hein? Tamo aqui nessa madruga. Mas vou sumir de novo, porque daqui a pouco eu entro de férias. Ai, ai, nem sei o que fazer de férias, hein? Mas quanto tempo vocês não tiram férias? Eu quero ver. É, quanto tempo você não tira férias, hein? Caramba, faz tempo que eu não tiro também, viu? Eu até tiro férias aqui da rádio, da Band FM. Mas continuo trabalhando, sou um animal mesmo, né? Tem que pagar os boletos, não tem? Vocês são assim também? Vocês entram de férias e pegam bico pra ganhar dinheiro? É igual a mim, ai, que legal, hein? Que legal. Olha só, rapaz, só ícone, hein?
4: Olha
0: só,
4: aí,
0: só ícone, rapaz.
4: Vamos ver pra que é.
0: Eita, não!
3: Eu vou sair de férias, vou pegar 20 dias só, pô. Tem que pagar, né, mano? Fazer o quê? Nascendo foi bonito, não foi rico, nem filho do Neymar, né, mano?
0: Pois é, rapaz, não tem jeito, né? Eita, eu vendi 10 também, vendi 10 também.
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0: Vale a pena pegar 15 dias de férias? Pegar 20 dias de férias ou 30 dias? Não, pegar 30 dias de férias é uma loucura, né, rapaz? Você fica bem, né? Um mês sem trabalhar, legal, tal, não sei o quê. Mas quando você volta, dá uma depressão, rapaz. Eu só tirei uma vez 30 dias. 30 dias só tirei uma vez. Não dá pra tirar 30 dias, rapaz. O mês seguinte de férias, você fica em depressão, você é louco. Não.
1: Pepe, eu não sei porque eu não tenho férias, mas meu marido aproveitou muito bem as férias dele. Aproveitou a Pichelli 15 dias.
0: Não, não, o Kedley, você fala essas coisas, a gente fica com inveja. A gente fica com inveja dessas coisas.
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6: Vou te falar, esse negócio de tirar férias é arrumar um bico pra fazer a coisa mais errada do mundo, sabia?
0: Pois é, pois é.
6: Eu trabalho aqui no Porto e esse ano eu te confesso que eu tava tão apertado que eu fiz a mesma coisa. É. Quando eu entrei de férias, Fernando, eu peguei e fui rodar no Uber pra fazer um dinheirinho. O boleto nunca para. Mas é triste, sabia? A vida do pobre é de sobrevivência.
0: Não para, né, cara? Não para. Eu tô ligado, eu tô ligado. Me identifiquei, me identifiquei. Oi, fala aí, fala aí.
7: Não, mas vocês estavam mamão, hein, mano? Não faz nada e ainda vai tirar férias ainda. Oh, bom dia pra nós aí, mano.
0: Ah, vai te catar, rapaz. Que não faz nada o quê?
5: O seu ferreiro, seu
0: vai não... te catar.
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0: Ai, caramba, viu? Dá raiva, né? Dá raiva quando os caras falam isso, né? Você só toca, você fica aí escutando música. Você só fica escutando música na rádio, vai tirar férias.
8: Bom dia, bom dia, bom dia, Fefo. Aqui é o Fábio Dias de Mogi Guaçu, meu patrão. Tamo junto aqui na Band FM.
0: Aí.
8: Ligadinho no Band Coruja.
0: Valeu, meu querido.
8: É isso aí.
0: É isso aí.
8: Tô aqui em Jaguariúna, aqui na Ambev. Manda um abração aí pra todos os operadores em Filadeira. Falou? Tamo junto, meu patrão.
0: É nóis. Valeu.
9: Fernandão, meu pensamento é o seguinte. Nunca tirei menos que 30 dias de férias. Porque eu sei, tudo bem, boleto menos. Chega, as contas chegam. Mas 10 dias não vai te deixar mais rico nem mais pobre, não, mano.
0: Ah, deixa, hein?
9: É 30 dias e voltar pra pobreza novamente.
0: Não, não,
9: é
0: deixa.
9: É assim que o pobre
0: não.
9: É feliz.
0: Cara, não. 30 dias, você tira 30 dias de férias, você volta com dinheiro negativo ainda. Você não recebe, você recebe literalmente nada, rapaz. Não, eu não consigo, não, não, não dá, não dá. Não dá. E outra coisa, os 40% de férias,
10: a Julieta tá me chamando.
0: Eu guardo pro mês seguinte também, você tá louco. Não, não, senão a gente fica doido. Né?
11: Tá me chamando.
0: Não, não dá, não dá.
11: Tá me chamando.
0: Eu tiro 20 dias, sobra um pouquinho no mês seguinte. Pelo menos o salário vem um pouquinho no mês seguinte. Você é louco? 30 dias, cara. Uma vez eu tirei 30 dias, rapaz. Fiquei 3 meses pagando as férias de 30 dias. Porque aí você fica negativo. Até colocar as contas em dia de novo, rapaz. Você é louco? Não, não, tô fora.
12: Bom dia, Pedro. Bom dia, Band. Bom dia, Band Coruja.
0: Bom dia.
12: Beijo. Isso mesmo, meu lindo. Tem que pegar férias pra descansar. Eu faz 2 anos que eu não pego, já tô louca pra pegar de novo. Beijo, beijo pra Band, adoro vocês. Beijo, boa noite, Band, bom dia.
0: Valeu,
12: Band.
0: Meu amor, um beijo, hein?
13: Alô, alô, bom dia.
0: Alô, bom dia, dia. Beleza,
13: eu,
0: cara?
13: Robertinho de Goiás.
0: Como é que você tá?
13: Fala aqui do Nascolândia aqui, vai tá no Puxa da Vinhaça, localizado.
0: Oh, tamo junto.
13: Manda um alô pra tua meia, garoto.
0: É só isso mesmo? Então tá bom, valeu, valeu.
14: Boa noite, Fernando.
0: Noite.
14: Manda um abraço para o pessoal da usina Cópico de Catanduva, José Carlos Caio.
0: É nóis, um abraço aí, viu? Oi, fala aí, como é que você tá? Tudo bem?
15: Bom dia pra nós, aqui quem fala é o Marcelinho aqui do Bitaru, pô. O bagulho tá como? Daquele jeitão, mano, nós tá aqui em São Vicente, aqui, embaixo da Santista, aquela chuva, nós tá quase andando de caiaque aí, pô. O bagulho tá doido, mano, tá lagado, mano. E é isso aí, vamos que vamos, mandar aquele salve pra rapaziada aí, o Sansão aí, o Samuel aí, e o Fábio. E vamos que vamos, simbora, Baixada Santista, Parque Bitaru.
0: É nóis, meu querido, valeu, valeu.
16: Fala, Fefo.
0: Fala aí.
16: Bom dia, Danilo de Piracicaba. Ô, Fefo, é que nem vocês estão falando aí, férias é uma verdade, é ilusão, né?
0: Você acha?
16: Porque o dinheiro nosso que a gente iria gastar para descansar, indo viajar, por exemplo... A gente já pensa no mês seguinte que a gente não vai ter o dinheiro e vai ter que bancar as contas. Então, o dinheiro das férias é, na verdade, ilusão. É complicado. Tchau, não, obrigado.
0: Tem que o lance é se preparar antes, né? Guardar uma graninha para tirar férias e usar o dinheiro guardado. Mas o problema é a teoria funciona. Na prática que é difícil.
14: Bom, não, a gente podia estar falando de outras coisas mais atraentes, coisas mais gostosas.
0: Por exemplo?
14: A Kathleen estava falando, de repente a gente estava conversando sobre outra coisa agora, né? Aí vem um Zé Ruela, um filho de uma égua e estraga tudo. Agora estamos falando de férias.
0: Não, agora...
14: Dias que trabalha, dias que não trabalha.
0: Não, gente, é o seguinte,
14: é
0: o Lucas...
14: Que a gente chegou, hein?
0: O Lucas não quer mais conversar sobre isso, gente. O Lucas não quer mais falar sobre isso, pessoal.
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0: É, ele, não, ele falou pra gente não falar mais disso, gente.
10: O
0: não, não.
10: Ele passou lá até.
0: Diretor.
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17: Pronto, chegou o fiscal de assunto agora.
18: Ô, Fefo.
0: Oi.
18: Se eu ficar rica, você vai ter 30 dias de férias maravilhosos.
0: Olha,
18: comigo.
0: Olha.
18: Eu te proporciono.
0: Com você. Não me iluda. Não me iluda. Olha aí, ó. Olha aí, ó. Não me iluda.
19: Não é por nada, não, Lucas Alada. Mas dá uma seguradinha aí, mano.
0: Dá uma seguradinha. Dá uma seguradinha, campeão.
17: Ô, Fefo, o bom seria se as nossas férias fossem assim, né? A gente pegasse o dinheiro das férias, depois recebesse o valor normal do pagamento. Caísse o valor normal, sem desconto nenhum. Aí seria bom, né?
0: Seria bom, seria bom. É. Seria um sonho, né, também, né? Seria legal, mesmo dinheiro ali, né? Aí sim.
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0: Oi.
17: Bom dia, Fernando. Bom dia, Band. Bom dia a todos. Bom dia, Corujado aí. Ah, Antônio de Paulina, controlador de acesso. Um abraço aí para todos os porteiros aí. Manda um abraço para todos aí, Fernando.
0: Valeu.
17: Seu programa é bom, viu?
0: Pô, obrigado aí pelo carinho, tudo de bom aí. Valeu, é nóis. Fala, William, como é que você tá?
20: Você podia ver com o Sérgio Reis aí, se ele não banca a próxima promoção aí da Band aí, das piadocas aí sem graça, pra sortear aí 2 Copa Americana e uma garrafa de 51.
0: Aí, ó. É uma, hein? Oi.
21: Mas é o seguinte também, foi como o cara falou aí. A vida do pobre é sobrevivência.
2: É, e aí você começou a falar sobre tirar 30 dias de férias. Não sobra nada, você fica devendo pra empresa. A vida do pobre é complicada. É como eu sempre falo. Eu sempre peço a Deus pra ser pobre um dia. Porque todo dia tá complicado.
0: Então...
2: Abraço aí pra você.
0: Valeu, mano. Um abraço.
2: Parabéns
0: aí, valeu.
2: Pelo programa.
0: Oh, é nóis, é nóis. Agora 2h55, tem que fazer um intervalo aqui. Segura a onda que a gente já volta.

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13: Fala minha gente, é o Vivaço para todo o Brasólia. A partir de agora a gente continua com o nosso Band Coruja. E lógico, você vai mandando a sua mensagem, vai interagindo, vai fazendo aquela resenha com a gente. Bora juntos aí até as 5 da manhã, beleza? A sua rádio do seu jeito.
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1: Começou o Cine Privê. Começou o Cine Privê na tela da Band, olha lá. É, isso aí é a informação do Davi Bora Bora. Davi Bora Bora, ele é um fã, ele é um fã do Cine Privê, né? É, ele é um fã do Cine Privê, já tá me mandando fotos aqui. Caramba, o negócio tá quente lá, hein? Oi, o que que é,
2: Bora? É isso aí, Pepão. É tudo espaço aí, é muito bom, hein? Bora, bora aí, Cine Privê aí, ó.
1: Bora, sempre vê, sempre vê.
3: Ô, Fefo.
1: Oi, fala.
3: Será que já tá na hora ou não?
1: Do quê?
3: Hã? Já tá na hora de xingar os cariocas?
1: Não, não.
3: Tudo bem que carioca não gosta de trabalhar, todo mundo sabe, né?
1: Não, não, para, não.
3: Aliás, gosta, trabalha, né? Roubando o celular e correntinha dos turistas, né? Tchau, obrigado. Bora que bora brigar. Bora, bora, briga.
1: O cara quer
3: briga.
1: O cara quer treta. O cara quer treta.
4: Ô, Fernandão, pô. Toca um pancadão aí, pô. Daí a gente toca um pancadão aí na madruga aí também. Nós estamos aqui no Bar da Revoada. MC Rihanna aí, com participação desse bolo da Baixada Santista.
1: Que tocar pancadão? Que tocar pancadão o quê, rapaz? Não tá com pancadão nada aqui, rapaz. Que pancadão.
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6: Oi. Senhor Scarlinha, como é aquele macarrão com atendimento do Davi? Depois de ter assistido esse Cine por ver, imagina o que, que ele não fez com essas mãos.
1: Não. O problema é cumprimentar o Davi, bora, bora. É, dá aquele aperto de mão quente, né, cara? Você não quer, só me quer pra aquela hora. Ao vivo na Band, quer ligar aqui? 11-3743-133. Liga aí, vai. O programa está totalmente sem pauta de conversa. É, portanto, ligue aqui na Band, vai. 11-3743-1313. 11-3743-1313 é o número do telefone. Você vai ligar ao vivo aqui. Liga aí. Vamos falar com alguém. Vamos ver. É, liga pra nós aí. A gente vai atender o ouvinte da Band FM no telefone. 11-3743-1313. Alô, Band Coruja.
7: Bom dia.
1: Quem fala?
7: É Samuel.
1: Samuel? Olha aí, Samuel. Beleza? Você fala da onde?
7: Falo da Zona Norte de São Paulo.
1: Fernando. Olha, como é que tá? Calor ou frio aí?
7: O frio da pera, pessoa.
1: É mesmo? E você tá fazendo o que agora?
7: Eu tô querendo ir pra casa, mas não tô com sono, que você é louco.
1: Mas você faz o que da vida?
7: É, eu sou motorista de aplicativo.
1: Putz, nossa, tá tão tranquilo. Nossa senhora, que Deus abençoe o passageiro que vai contigo, hein? Você tá louco. Você tá desde que horas trabalhando, hein?
7: Nossa, filho, eu acho que eu saí de casa, mano.
1: É.
7: Saí de casa, eu acho que era umas uma, duas da tarde.
1: Duas da tarde? Já fez, cara, você já fez 14 horas aí, cara.
7: Ô, Fefo, o horário que eu mandei a mensagem aí, que eu fiquei pistola da vida lá com o babaca que xingou a Kathleen, cara, eu tinha acabado de tomar um balãozão de 88 conto numa corrida, velho.
1: Sério, cara? 88 conto na corrida?
7: 88 conto, Fefo.
1: Mas você perdeu essa grana?
7: Perdi, Fefo, porque eu mandei pra Uber que o cara não pagou, que o passageiro não pagou. E a Uber falou que não tinha o que fazer.
1: Ué, mas como é que o cara...
7: Pra próxima dessa raça. Mas o cara meteu louco, mano.
1: Mas como é que o cara não pagou, não cobra? Ah, você aceita dinheiro, é isso?
7: Então, eu normalmente eu não aceito, Fefo. Mas final de semana de feriado prolongado, a gente coloca a opção de dinheiro pra tocar umas corridinhas a mais. Aí tocou lá na Barra Funda, lá pro final de Barueri, mano.
1: Putz!
7: Aí, beleza. Entrou, mano, família, o cara, a mulher, um filho de uns 4, 5 anos e uma filha de uns 13, 14. Aí o cara já é um jeito de falar meio estranho, falei, mano, vou tomar balão.
1: Putz, cara.
7: A hora que tá chegando lá, o cara, tipo, pega a mochila dele, nem abre a mochila, virou pra mulher dele, perdi meu celular. Eu falei, mano, você vai dar dessa comigo mesmo? Não, eu perdi meu celular. Eu falei, ah, mano. Ou pior que a conta do banco tá no celular, eu não tenho como pagar, põe pra próxima aí. Falei, não, irmão, o banco não tem essa parada de pôr pra próxima, não, você é louco.
1: Puta, cara.
7: E aí, mano, nossa, deu um esculacho, mano. Sabia que eu ia tomar um toco, vou aproveitar pra dar um esculacho. Só não fui pra agressão física pra não perder a razão, né?
1: Putz, cara, sério, velho?
7: Ah, mano.
1: Que treta.
7: Fefo, eu vou te falar. Minhas duas últimas semanas tá numa sorte, velho.
1: Não, peraí.
7: Da semana passada o cara vomitou no carro.
1: Não, peraí. É o Samuca? É o Samuca?
7: Sou eu, Fefo.
1: Porra, Samuca, você, como Samuel, velho? Como você manda um Samuel? Aqui é o Samuel. Que Samuel, velho?
7: Que
1: tá pagando de louco aqui comigo, rapaz? Que isso, velho? Aqui é o Samuel. Que Samuel? Eu falei, caramba, a voz do Samuca, velho. Ô, Samuca, você tá louco, rapaz.
7: Eu achei que você tinha ganhado logo no começo,
1: cara. Não, eu tava aqui ganhando, mas eu falei, caraca, velho. É o Samuca, será?
7: É o Samuca.
1: Porra, cara. E aí, você tá bem, Samuquinha? Só tomou um balão, então?
7: Pô, só tomei um balão de
1: 80 Puta, cara, 80 conto, conto, cara. Você gosta de perder dinheiro também, Samuca?
7: Nossa, mano, eu vou te falar, viu, Fê?
1: Caraca, Samu. Velho, não vale mais a pena aceitar dinheiro mesmo assim, viu?
7: Não, então, normalmente eu não aceito isso. Eu já tiro a opção de aceitar dinheiro.
1: Não aceita mais esse negócio, velho. Pelo amor de Deus.
7: É, final de semana prolongado, a gente sabe que tá xoxa a cidade.
1: Agora
7: vamos aceitar, né?
1: Agora me chamou a atenção aqui, porque você o Samuca, ele tem um mob, um carro pequeno. Aí entrou quatro pessoas, cara.
7: Quatro pessoas.
1: Véio, foi um carro.
7: Quem foi aqui atrás foi morto, quem foi sentado atrás de mim.
1: Deve estar acho que total aí deu o quê? Uns 500 quilos.
7: Só comigo é quase 200, né? Então...
1: Meu Deus do céu. Foi um mob rebaixado, né, rapaz?
7: É, mano, e a tiazinha do cara também era redonda, hein?
1: Era redondinha, é mesmo, cara?
7: Era, dona redonda.
1: Caramba!
7: Ô, mano, olha, eu lembro da cara dos pilantras, já me dá raiva. Mano.
1: Puta, cara.
7: Mas vamos falar, Fê, eu tô numa semana zicada, já vomitaram no carro essa semana.
1: Derrubaram
7: cerveja no carro.
1: Puta, cara, sério?
7: Ó, vou falar, Cara, acho que vou ficar uma semana... deitado dentro de casa sem sair.
1: Putz, cara, ô Samuca, você tá com azar, hein, velho.
7: Uma foto da Kathleen me deixaria feliz.
1: Não,
7: Kathleen, manda uma foto pra mim.
1: Não, eu acho que a Kathleen deveria mandar uma foto só pro nosso amigo Samuca ficar bem.
7: Ô Kathleen, manda lá, vai no Samuca do Uber. Samuca do Uber, manda lá.
1: Só, olha lá, ela mandou mensagem. Deixa eu ver o que ela vai falar aqui. Vamos ver.
0: Ô, meu gordinho gostoso, vou te mandar uma fotinho pra você.
1: Ah, manda foto!
7: Ah, meu Deus. Ô, Kathleen, você vai ser a única alegria da minha madrugada, viu, meu?
1: Não, agora você vai entrar lá no seu WhatsApp. É no WhatsApp ou no... É no Insta. Entra lá no Insta. Vamos ver se ela manda mesmo. Vamos ver. Você sabe que ela só ilude a gente. Ela só ilude.
7: Opa, deixa eu ver aqui, uma mensagem na spam, não.
1: Apesar que ela mandou uma foto aqui, viu? Ela mandou uma foto aqui. Deixa eu dar zoom só pra dar. Olha lá, o Samuca vai trocar de canto ali. Olha o Samuca. Eita, o Samuca é cheio de amor pra dar, hein, Samuca?
7: É que eu tenho duas contas, Fê. Eu tenho a minha normal, a minha pessoal, e eu fiz uma de Uber, que eu ficava postando os conteúdos de Uber.
1: Entendi. Quando é que você vai fazer os conteúdos que você falou pra mim, hein?
7: Ah, então, Fê, eu dei uma parada aqui. Esse tempo que eu fiquei zoado aí, eu perdi o ânimo, meu.
1: Ah, tem que fazer, cara, tem que fazer.
7: Mas agora eu vou ver se eu volto. Não mandou, Kathleen, não me ilude, Kathleen, coisa feia.
1: Não, ela mandou pra mim aqui, pra mim aqui.
7: Se ela mandou aí pra você, que você...
1: Como é que é?
7: Se ela mandou aí pra você, que você pode mandar pra mim.
1: Ah, não sei.
7: Ô, Kathleen, fala pro Fefo que ele pode mandar no meu WhatsApp aqui.
1: Pode mandar pra ele, ó, pode mandar pra ele. Olha só,
7: do Brasil.
1: O Samuca é ligeiro, hein, rapaz. A Kathleen deve pesar quantos? 40 quilos? A Kathleen a gente levanta com o braço, né? A Kathleen você coloca ela no bolso, né, rapaz?
7: Ó, eu brinco de cavalinho, cara. Deixa ela brincar de gamborra comigo. Ô, louco, velho. Olha aí.
8: Ela é chapada, hein,
1: cara? Ela é chapada a barriga dela, né, cara?
8: Cara, olha essa curva traseira aqui, você tá maluco.
1: Olha essa curva traseira. Ela tem uma bela caixa, não tem, não?
8: Tem.
1: Ela tem uma bela caixa. Ela tem uma caixa interessante, né?
8: Não, o pai vai lindo aqui.
1: Papai vai?
8: Ó, o pezinho dela, meu. Puxa, apaixonado por ela. Deve calçar um 36, velho.
1: Você gosta de pezinho, Samuca?
8: Eu gosto de pezinho. Você pagaria
1: o pack do pezinho?
8: Ah, dela fácil.
1: É mesmo, você gosta do pezinho, cara. Você perde quanto? Quanto tempo você perderia num pezinho?
8: Ah, esse pezinho. Eu ficava fazendo uma massagem, dando beijinho. Tá maluco? Ô, filho, mulher com o pé bonito é tudo de bom, velho. Porque se a mulher cuida do pé e da mão, ela cuida de todo o resto.
1: Ó, ela falou
8: agora,
1: que.
8: Você
1: ela...
8: vê uma mina com o pé zoado e com a mão zoada, se ela não cuida do pé e da mão que tá morto.
1: Não, aí parece. É
8: que não tá mostrando.
1: Não, tipo. O pé do Ronaldinho, né, cara? Aí...
8: Só a Anete, já pensou? Deus me livre.
1: Nossa senhora, aí não dá.
8: Não, olha, você é louco, velho.
1: Não dá.
8: Não, tá maluco. Nossa, hein, Cat? My God, velho. Mas, tá mais fácil, hein?
1: Então, mandou outra pra você? Ou você tá na mesma aí ainda?
8: Não, só tem uma essa.
1: Entendi. E ou sabe o que? E o rolê nas night aí, na night?
8: Hoje, Fefo, só teve evento na cidade mesmo. Não tem muita coisa. Tá tendo Bienal do Livro, né? É o único lugar de São Paulo que tava estrumbado. Bienal do Livro e o Expo Center Norte, lá que tava tendo o último dia da Beautiful Hair, uma coisa assim.
1: Sério, cara? Ou seja, não tem nada, então.
8: Até meu, ó. Barra Funda, o Vila Cálcrita mais ou menos. Vila Madalena também. Vila Madalena não fica cheio na chuva, né, meu? Porque o povo gosta de ficar fora dos bares.
1: Ah, é verdade. Qual é o lugar que tá mais trânsito agora nesse momento? Não tá tão trânsito também, né?
8: Não, agora tá tudo livre. Agora não, agora tá tudo em paz.
1: Agora que tá bom, né? Agora que tá bom.
8: Não, agora
1: eu sei onde que tá. Eu sei onde que tá trânsito. Tá lá na Indianópolis que tá trânsito. É lá na Barra Funda. A Barra Funda tá trânsito lá.
8: Eu tô aqui do lado, Pedro. Você acredita, mano, que com essa chuva elas estão lá, Pedro?
1: Mentira, cara!
8: Com essa chuva, passei lá, meu, tinha uma loira com 20 e poucos centímetros na mão. Falei, você é louco. Mais um pouquinho, mas não tinha pra fazer as mãos também. Aí me mata, né, velho?
1: Sério, cara? Você olhou pros... Cara, você também se entrega. Não, mas você se entrega. Você se entrega.
8: Ô, não tem como, você tá passando, o negócio tá na sua frente. Balançando lá, olhando, só falta dar oi. Só falta um olhinho assim, dar uma piscada. Você é louco, velho.
1: Você é louco, velho. Você é louco, pô, não dá.
8: Uns manjolos lá que mandam, você tá maluco, bicho.
1: Você também não tira o olho. Mas me conta uma coisa, quando você tá passando, tem que ser sincero. Quando você tá passando na rua das bonecas, você fica olhando pra elas ou você fica olhando pra frente?
8: Eu olho, Fefo, não, eu passo mexendo com toda uma festa só, relações públicas.
1: Você é relações públicas, né?
8: Eu sou relações públicas, Fefo, eu passo dando bom dia, boa noite. Bom dia, vida, boa noite, amor. Ô, Fefo, aqui é do povo.
1: É do povo. Não, tá certo.
8: Daí, mano, só que tem uns lá que tá abusando, que fica com aqueles negócios pra fora lá, Fefo. Parece meu antebraço, velho. Tá maluco, mano. Pô, com frio, tá 12 graus aqui, bicho. O negócio tá do tamanho do meu braço.
1: Não, não dá.
8: É louco, imagina no calor, mano.
1: Olha
8: isso. Eu tô na rua, assim, eu tô segurando pra ir no banheiro de casa porque eu vou ter que mijar sentado com esse frio, velho.
1: Você é louco.
8: Caraca, com a ferramenta nesse frio, a ferramenta berrando pra cima, assim, ó. Parece uma Naja olhando.
1: Caraca. Sabuca, não fala. Sabuca, você só tá enrolando pra ir lá no tatame lá, né?
8: Não, Fefo, agora eu vou. Agora eu vou.
1: Vai, não,
8: Fefo,
1: vai, porcaria nenhuma.
8: Eu tive que ir pra Ribeirão, né, Fefo?
1: Hã?
8: Eu tive que ir pra Ribeirão, fiquei 10 dias lá.
1: Você ficou em Ribeirão? Foi fazer o que lá?
8: Fiquei 10 dias. É onde eu vou trampar, né, depois de outubro, novembro.
1: Pode crer, pode crer.
8: Eu vou trampar, vou ficar morando por lá um tempo.
1: Ah, você vai pra lá?
8: Vou ficar lá um tempo. Vou vir, tipo, uma vez a cada 15 dias eu venho pra cá, mas eu vou ficar lá um tempinho.
1: Ah, mas tá bom, lá é bom também pra você dar uma relaxada, né?
8: Ah, não, preciso relaxar a mente, Fê. Você é outro ramo, não é? Eu tive que ir pra Ribeirão, fiquei 10 dias lá.
1: Você ficou em Ribeirão? Foi fazer o que lá?
8: Fiquei 10 dias. É onde eu vou trampar, né? Depois de outubro, novembro.
1: Pode crer, pode crer.
8: Eu vou trampar, vou ficar morando por lá um tempo.
1: Ah, você vai pra lá?
8: Vou ficar lá um tempo. Vou vir, tipo, uma vez a cada 15 dias eu venho pra cá, mas eu vou ficar lá um tempinho.
1: Ah, mas tá bom,

0: Bom, você não, né? Você só toma golpe, né? Você.
1: Ô, Fefo, vou falar a verdade, Fefo. Já ganhou, Fefo. Hoje em dia, ó, o único cara que ganha dinheiro na Uber hoje é o cara que tem seu carrinho quitado. Aí esse cara sobe um troquinho legal pra ele.
0: Cara, eu fui pra tanto pra Cuiabá, como eu fui pra Recife. Aliás, um abraço a todos da Band FM Cuiabá, Band FM Primavera do Leste. Estive lá nessa última semana, de segunda a sexta-feira. A gente faz um trabalho local lá.
1: Eu vi os seus stories.
0: E a equipe show de bola. Um abraço aí. Eu recebi uns ouvintes lá também. Foram uns ouvintes lá me visitar. Lá na Band FM. Lá no grupo Cidade Verde, que tem a Band FM lá. Então, obrigado a todo mundo que foi lá me visitar. Gostei. O pessoal levou bolinho lá, rapaz.
1: Tem um como pessoal... diz o Pidoncio, Cubaiá.
0: Cubaiá. E, aliás, Alfredo, eu tô em Cuiabá e, cara, 38 graus em Cuiabá, velho. Sensação térmica 42. Você tá maluco, rapaz?
1: Lá o ar é seco, né, meu?
0: Não, o ar é seco lá, cara. Quente pra caramba. É que tem ar-condicionado em tudo quanto é lugar. Mas o que eu ia falar é o seguinte. Eu tava indo lá pra Band FM Cuiabá. Eu tava num hotel ali, um pouco distante. E aí eu pedi. Aí chegou um cara com o BYD. E ele tinha um carro em combustão. Só que ele vendeu, comprou o BYD. E aí ele financiou lá tal, né? Só que a economia da gasolina já fazia ele dar uma economizada quase que o valor da parcela. Porque o cara de aplicativo, ele vai dando rolê. Quanto que você gasta de gasolina por mês, por exemplo?
1: Ô, Fefo, por mês eu gasto aí uns 4,5 pau.
0: Pô, cara, imagine uma parcela disso.
1: É que é o seguinte, o 100% elétrico tem que ser pro cara que mora em casa. É o cara que mora em apartamento e não tem como carregar em casa.
0: Entendi.
1: Você pode carregar nos postos. Eu sigo um cara que ele carrega o dele na rua. Economiza também, né, meu? Ele gasta em média aí 50 pau de energia por dia, abastecendo o carro em posto de energia.
0: E quanto que você gasta por dia de gasosa?
1: Eu, o combustível na média é 150 pau por dia.
0: 150 conto? Então é um terço. Ele gasta um terço.
1: Ele gasta um terço.
0: Entendi.
1: É bom, meu. É duas coisas que são boas. É o BYD 100% elétrico e o híbrido plug-in, que é o...
0: O híbrido é bom também.
1: O híbrido plug-in, ele com tanque cheio e bateria cheia, ele faz em média aí de 900 quilômetros de autonomia.
0: Caramba, cara, olha aí, ó.
1: Ele é o ideal mesmo.
0: Imagino.
1: Mas o 100% elétrico, meu, se o cara tem o 100% elétrico, ele já vai sobrar um troquinho pra ele. E se o cara tem o carrinho dele quitado, vai sobrar um troco pra ele. Porque se você, ó, não sei se você tá com uma conta fácil, mas é 4,5 pau no ano. Se eu gasto 4,5 pau no mês, dá 45. Pô, eu gasto mais de 50 pau de combustível por ano. Gasto mais 30 pau de aluguel de carro por ano, ou seja. Ah, o cara de Uber fatura, faço mais
0: quanto que por ano. Quanto que você gasta de aluguel?
1: Aluguel eu pago na faixa aí de quase 3 pau por mês.
0: 3 pau por mês.
1: Então, no ano a gente vai pôr aí mais de 30 pau.
0: Então você vai 36 mil, vai dar 36 mil. Mais 48 mil de gasolina?
1: É, combustível vai dar isso aí, né? Uns 4,5, né? Por aí.
0: É, dá 84 mil no ano, hein?
1: Só de custo fixo.
0: Caramba, só de custo fixo, cara.
1: Só de custo fixo. A gente tá falando de combustível conto. E carro.
0: Caramba, velho.
1: Aí o cara fala, ah, mas compra o carro. Tá bom, você compra o carro, você vai pagar uma parcela, você vai pagar IPVA, você vai pagar manutenção, você vai pagar...
0: Não, IPVA, o elétrico você não paga IPVA em São Paulo.
1: É, o elétrico você não paga IPVA. É, o elétrico você tem vantagem, né?
0: E também não tem placa, não tem porque quem não é de São Paulo não entende isso. Mas em São Paulo você não vai pagar IPVA e você... aqui tem rodízio de placa. Tem alguns lugares aqui em São Paulo que você não pode, se você tem a placa, por exemplo, segunda-feira é a placa final 1-2. Final 1-2 não pode andar em alguns lugares da cidade. O elétrico não, o elétrico tá liberado, né?
1: Você tem umas vantagenzinhas, não é de ruim. O problema é hoje também você conseguir sair um plano do governo aí, né? O Move Brasil, mas ninguém tá conseguindo ser aprovado. E daí, entra outra coisa, eu fui ver, antes de financiar, eu fui ver uma situação de um dos carros que eu tava a fim de querer comprar.

0: se eu fosse aprovado nesse plano.
1: É.
0: O carro custa 149 mil.
1: Pô, tem patrão, 10 anos
0: de garantia.
1: Patrão,
0: é um carro da Toyota.
1: Patrão.
0: É um carro da Toyota.
1: Certo.
0: Aí, só que pra você ter os 10 anos de garantia, você tem que fazer todas as revisões aonde? Na concessionária.
1: Ah, é, que é uma bica, né?
0: Sabe quanto é a primeira revisão na concessionária,
1: Pedro? Quanto?
0: 9,5 pau.
1: Ah, não dá, não dá, não, não, não. Os caras estão ficando loucos, os caras estão perdendo a noção. Não, não, não, não, não dá.
0: Aí, beleza, olha lá, vou comprar meu carrinho. Aí, tá bom, filho, ó, deixa eu te lembrar, vai ter que ter 9 pau pra isso, mais 6 pau de PVA, mais 6 pau de seguro.
1: Não, não dá, não dá. Já me convenci. Vou ficar com o meu carrinho. Você tá maluco, você
0: é,
1: rapaz?
0: Você é nada, você também é na vizinha. Pô.
1: Não, cara, pelo amor, cara.
0: O seu faz black, Fefo. O meu, dá pra ganhar um dinheiro.
1: O meu faz black, o meu faz black. Black dá pra ganhar uma grana, não dá, não?
0: Black dá. Se o cara souber trabalhar direitinho, tiver... saber se posicionar na cidade...
1: É, não,
0: esse
1: sabe
0: cara que, ganha um dinheirinho.
1: Sabe o que dá vontade de fazer? Por exemplo, amanhã... eu vou lá pra freguesia do Ó, vou levar a minha filha e esposa.
0: Pô, vai dar do Ó de casa aqui, hein?
1: É, então, eu vou lá porque é uma festa de. Uma festa que a gente foi convidar de criança. Puta, cara, eu adoro festa de criança, hein?
0: É da hora.
1: Caramba, velho, é open bar e open food, né, velho? É da hora. Eu vou pra lá. Aí na volta, eu vou vir pra rádio. Mas vou vir sozinho. Por que não ligar um aplicativo e vir pra rádio já dando carona, né? É isso que eu fico pensando às vezes. Porque, na verdade, o aplicativo ele foi feito pra isso, pra esse tipo de carona, né? É que aqui a necessidade faz com que a gente faça como se fosse um trabalho. Mas, na realidade, o aplicativo lá, esse lance da Uber 99, lá no início, ele foi criado para carona, né? Pra você que vai pro trabalho e mora longe, você dá carona pra alguém e tal, e cobra por isso. Tal. A ideia era essa. Mas eu...
0: É, então, hoje tem um BlaBlaCar, que é isso. Mas, Fefo, vou te falar, se você pegar numa corrida de black, da freguesia aí pra rádio, for num horário que a cidade tá muito livre, vai pagar pra você aí uns...
1: Quanto?
0: 60 pau, 65 conto.
1: Pô, tá bom, hein, cara?
0: No black. Se for no X, meu... é 35 conto levantando a mão pro céu e dando glória a Deus.
1: Putz, aí é difícil, é. Por isso que tem que fazer pra caramba, né? Por isso tem que fazer pra caramba.
0: Né? Não tem jeito, não tem jeito.
1: Pode crer.
0: Mas eu vou falar um negócio também, Fefo. A sua patroa não tá ouvindo essa hora, não, né?
1: Não, por quê?
0: Ô, Fefo, com calma, esse aí dá pra comer, gente.
1: Olha!
0: Trabalhar com esse seu carro aí num sábado à noite, num domingo de dia. Se só não pega mulher se não quiser.
1: Sério, cara? Tá assim mesmo, cara?
0: Sério.
1: Caramba, rapaz.
0: Mano, eu não me conformo.
1: Qual que foi a última? Qual que foi a última vez que você fez uma zoadinha no carro aí?
0: Eu peguei a passageira semana retrasada.
1: É mesmo, cara?
0: É, só que assim, né, Fefo, eu tô...
1: Mas como é que você sabe o lance? Ela entra e fala, ai, posso sentar no banco da frente? Como é que é?
0: Você vai vendo conversa, pô. A conversa flui, você vê que tá falando, escapando, falando uma besteirinha, um negocinho ou outro. Vai que vai, meu.
1: É mesmo, cara?
0: Só que assim, no meu caso, aparece mais as coisas compatíveis comigo, né?
1: Entendi. Então, assim,
0: vem umas pessoas do meu tamanho.
1: Meu amigo!
0: Mas vem, é que assim, eu não Fefo, na fase que eu tô, não nego mais nada. Fefo, falou! Se já falou pra mim, já tá valendo já.
1: É mesmo, você vai. Mesmo se você não curtir, vai.
0: Ah, o quê? Vixe Maria, meu.
1: É mesmo, cara. Você não se arrependeu nunca?
0: Ô, Fefo, só uma vez que eu corri, na verdade.
1: Você correu?
0: Meu, isso faz um tempo já.
1: O que aconteceu? Por quê, cara?
0: É até nesse posto que eu tô parado. Eu fiz uma viagem pro Brás. Chegou no Brás, era três pessoas, a menina falou, mas eu preciso ir pra Brasilândia. Você me leva? Eu falei, levo. Aí, no particular, deixamos as duas pessoas lá e vim com ela. Tô na marginal, não sei o que ela falou. Eu falei, não sei o que lá, bebê. Ai, não fala assim comigo que eu tô carente. Eu falei, acho que tá carente, é? Eu falei, pula aqui pro banco da frente. Ela já, veio pro banco da frente. Eu falei, posso parar num posto de gasolina ali pra gente conversar um pouquinho? Ela, pode, tá. Aí já encostei no posto, que é um posto de Shell que tem ali do lado da Pizza Hut, do Limão. Já indiquei o carro lá num barato de óleo. Fecha, ela já foi baixando a calça, tirando a roupa. Fecha.
1: O quê?
0: A hora que essa menina baixou a calcinha, velho.
1: O que que aconteceu?
0: Mas, pô, pensa assim numa lata de sardinha, fecha, até com 15 dias. Dentro de um forno, velho.
1: Eu vou gorfar, velho.
0: O
1: para.
0: Cheirão que subiu.
1: Não, para.
0: Mano, mas eu fecho na hora, mano.
1: Mas,
0: na
1: cara,
0: hora,
1: como é que. Assim, cara, como é que você faz? E aí?
0: Não, acabou todo encanto. Aí, mano, beleza, dei uns abraços nela, assim, como se tava dirigindo o pescoço, pá. Falei, meu, coloquei a mão na cara, assim, falei, meu, lembrei, eu tenho uma viagem particular daqui a pouco, põe a roupa, vambora, vambora.
1: Ela, mentira.
0: É sério, eu falei, é sério, depois a gente sai. O telefone dela tá aqui, nunca mais chamei até hoje. Daí deve ter uns 7 anos já.
1: Você é louco, rapaz.
0: Pô, é sério, subiu um cheiro, mano. Subiu um cheiro. Eu falei, caramba, mano, cara. não dá. E eu não sou esses caras que tem nojinho, esse aqui, eu encaro tudo, velho.
1: É mesmo? Você
0: encara? Você é louco.
1: Vai tudo.
0: Só um azedinho, alguma coisa assim, que só tá suado um tempinho. Não ligo pra nada disso.
1: Não, a Kathleen mandou uma mensagem aqui. Quero ver o que ela falou. É pro Samuca essa, vamos ouvir.
2: Samuca, você é besta. O que tava fedendo era embaixo, não era em cima, porque você não. Em momento nenhum você falou que ela tinha bafo.
1: Não, era embaixo.
0: Era embaixo.
1: Era embaixo.
0: Ela tirou a calcinha assim, o cheirão subiu de lado, assim, velho. Veio direto no nariz, assim. Pô, mano, eu não sou de negar essas coisas, não, bicho. Tô nem aí. Mas não, esse dia não deu. Mano, já, bom. Enfim, já fiz cada coisa na minha vida, velho, que eu tô vivo porque Deus quer. Eu já fui muito tranqueira. Você é louco, já fui muito tranqueira.
1: Não, hoje você não é,
0: A vida já não deixa eu mais ser, né?
1: Não dá, né? Não dá.
0: Eu já tô acordando, pra mim já tá sendo um milagre todo dia, velho.
1: Então, não. Vai lá pro jiu-jitsu, pô, vai lá, você tá enrolando.
0: Você tem que ir, você tem que ir pra pegar um ritmo, pegar, mano, um... Tô sem ritmo pra nada, velho.
1: Vai hoje lá, é dia... vai lá semana que vem, pô.
0: Eu ouvi o Café falando que hoje é dia do Sérgio, né?
1: É, hoje é dia do Sérgio.
0: Eu não tenho nem com quem comemorar, né? Nem a mão direita quer comemorar comigo.
1: E eu que tenho e não comemora, cara. O casado tá pior.
0: Pra nem minha mão me quer mais, velho. Minha mão já tá falando, sai pra lá, meu. Ah, de novo você? Não, sai fora. Mano, é sério, o barato é louco. Mas, ô, Fefe, é sério, dá pra pegar a mulher ainda na rua, velho.
1: Não, você é louco, minha mulher vai me matar, você é louco. Não deixa.
0: Mano, o cara vem fazer Uber, se ele for casado, ele tem que ser muito... mulher também, mano, tem umas mulheres também que é ligeira. Eu, de passageiro, eu já fiquei com uma motorista.
1: É mesmo?
0: É, quando eu trampava lá no restaurante, mano, peguei motorista no in-driver.
1: Eita, sério?
0: Na terceira vez que eu peguei três vezes com ela. Na terceira vez já começamos a falar umas besteiras. Aí já mostrei aquele vídeo lá do motel pra ela. Que bababá. Falei, vamos que vamos.
1: Olha só, o Samuca é ligeiro, tá vendo? Tá vendo? Samuca vai que vai, rapaz. É isso.
0: Vou falar que aqueles vídeos do motel lá com a mina já me ajudou na vida, velho.
1: É mesmo, cara?
0: Ajuda, porque, mano, fala assim, caramba, é gordão, mas é um gordão desenrolado, né, velho?
1: Como é que é o vídeo? Qual é o vídeo? Como é que chama?
0: Como que ele tá lá no YouTube, meu? Eu tenho Dia de Princeso.
1: Dia de Princeso.
0: É, um Dia de Princeso, acho que tem esse. E tem um que eu acho que é Olha Só O Que Aconteceu, mano.
1: É, não achei aqui, não achei. Tem que colocar Samuca Um Dia de Princeso. Show de bola, show de bola.
0: Deixa eu ver aqui o que eu acho. Calma aí, que daí eu falo como falar.
1: Não, demorou. É, me manda depois o link aí, de boa. Eu vou divulgar aqui. Ô, Samuquinha, valeu, hein, meu velho. Um abraço aí pra você, cara. Boa rodagem aí. Você vai embora que horas?
0: Eu já vou, mano. Leite não tá rendendo, não. A Kathleen não quer vir me ver, eu vou embora.
1: Não, agora é.
0: Kathleen, me chama lá no Instagram, Kathleen. Samuca do Uber. Não tem erro.
1: Aí, ó. Pronto.
0: Chama eu lá, Kathleen. Vamos conversar, amor.
1: Samuquinha, é nóis, então um abraço aí pra você, viu?
0: É nóis, tamo junto, irmão.
1: Valeu, abraço. Valeu, abraço. Samuquinha. Gente boa.

0: chegou, ele chegou!
1: Bom dia, que saudade, eu tava bom de dia. Você, Fifo. Que
0: passou,
1: saudade.
0: Né? Passou.
1: Nossa, você tava viajando, né? Eu fiquei sabendo.
0: Tava viajando.
1: Não, a rádio tava tão organizada esses dias.
0: Por quê?
1: Exceto pela propaganda política, que tava um em cima do outro encavalado aqui. Com os propaganda aqui. Mas tá, é, tô acostumado também, né? Fazer o quê, né? Nem tudo é perfeito.
0: Nem
1: né?
0: tudo é perfeito. Você tá bem, ô caipira? Edmirso, Edmirso. É nóis, hein, cara? O Edmirso acordou agora, 3:30 da manhã, né? É verdade, é o horário dele, né?
2: O Samuca falou pra mulher dele, falou assim, amor, você acha que eu tô gordo? Ela falou, não, imagina. Ele, ai, que tesão, fala aqui no meu ouvidinho, fala. Ela, você não tá gordo. Ele falou, nossa, agora fala no meu outro ouvidinho. Ela, vou ter que dar toda essa volta.
0: Me pega, ai, que maldade.
3: Você não
0: tá que maldade.
4: Agora bora aí então, pra Rock in Rio. Rock in Rio. O Rock and Crio, bora, bora aí, faz pro Fighter,
0: filho. Eita!
5: Eita, moçada, obrigado pelo convite, viu? Foi uma honra, parceiro, mas e agora? Vamos pro boteco beber cachaça e depois fazer o Google Home. Tem coisa melhor? Obrigado, Grupo Rock! Valeu, Eduardo Costa! Um beijo no coração de vocês, tchau, tchau!
0: Oi!
6: Ah, falando de gordo, eu fico meio gordinha, né? Ela falou assim, ó. Aí vamos de ladinho agora, né? E bota na minha bunda.
0: Não, não, pera aqui, não, eu tô com medo. Eu fico com medo desses negócios, gente. Não, isso aí. É melhor aí. Os caras são muito loucos. Vocês não têm limite. Os caras não têm limite. Você tá louco. Tem que aqui a gente tem que segurar a onda aqui, rapaz, porque vocês não têm limite. Você tá doido, rapaz. Bora, canta, bora.
7: Samuca vai esmagar a Kathleen. E a Kathleen é muito feia, hein, Samuca? Larga a mão.
0: Não, ela é gatinha, ela é gata, ela é gata.
1: Hoje é dia do sexo. Eu cheguei que me peguei meio pão alto. Se for, parabéns pra quem vai fazer, né? Porque eu também, ó, nem zoofilia se eu quiser, eu já tô no cu.
0: Não, não, a maior ilusão. A maior ilusão quando a gente casa.
8: É
0: isso.
8: A musa do verão, fala, Fefuxo! Tava de férias, né? Sem vergonha.
0: Eu não, eu vou pra
8: férias
0: ser.
8: Também.
0: Não, não
8: voltei
0: tava.
8: Mais liso que. Que quiabo. Ei, grande Samuca, hein? Samuca! Esse bicho é ligeiro, mano. Esse consegue dar nó até aí, pingo d'água. Tamo junto aí até as 5 da manhã, Fefuxo. É a musa do verão.
0: Valeu, meu querido. Ô, Nelsinho, faz tempo, hein? Faz tempo, hein? Você não aparece aqui, rapaz. Oi, fala aí.
9: Bom dia, Fifão. Bom dia a todos da Band.
0: Bom dia.
9: É, Fernandinho de Santana de Parnaíba. Rapaz, bom. Hoje é dia de sexo. Pá, nós que é casado é como um dia normal, como os outros dias. A gente não sabe o que é isso. Eu nunca vi nem comer, eu só ouço falar.
0: Então. Valeu, meu querido, um abraço aí, viu? Muito bem, 3:34, 3:34. Esse é o nosso Band Coruja. Você vai participando no 11 99991 9197.

0: eu gosto assim.
1: Band FM Gustavo Mioto, mas eu gosto assim. Agora 4 horas da manhã. 4 da manhã, você junto com a gente aqui no nosso Band Coruja, vai participando aí através do nosso WhatsApp 11999919197. A gente vai fazer o último break aqui do Band Coruja.

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4:04. Hoje, dia 6 de setembro de 2026, dizem aí que é o dia do Checho, né? É, a gente só sabe disso, praticar nunca, eu tô ligado como é que é. 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

Muito bem, senhoras e senhores. Estamos aqui, né? Mesmo porque não tem jeito. Tem jeito? Não tem, né? Você tá com soninho, bebê?

0: Essa é verdade, né, Fifo? A que a gente tem não quer dar. As que podia querer dar, tá uns 1.000 quilômetros de distância, mais ou menos. E sexo na cadeia, né? Dia desgracinha, viu?
1: Cara, tá difícil. Caramba, não tem uma luz no fim do túnel, Edmilson. Cara, o Edmilson deve olhar pras vaquinhas e achar as vaquinhas atraentes, não é? Edmilson, você olha pras vaquinhas, pros bezerros aí, deve achar os bezerros atraentes.
2: Bom dia, Fifo, meu parceiro. Bom dia, bom dia. Aqui é o Henrique. Bora com esse friozinho gostoso. Vou levar um caldinho de rola pra você aí na Band aí, pra você saborear e esquentar esse frio, rapaz. Bora, Henrique, aqui.
1: Ô, Henrique, é nóis, cara. Um abraço aí, tudo de bom.
0: Não, essas falhas dos bichos eu já passei quando eu era adolescente, né? Agora, às vezes, eu acho até você me atraindo. Vamos deixar essa conversa pra lá, que vai pegar mal.
1: Não, você sai de perto de mim, rapaz. O senhor sai de perto de mim. Se eu te ver na rua, eu atravesso, viu?
3: O cara que tira leite de boi, ele acha qualquer coisa atraente, até uma parede. Se tiver um buraco, ele vai dentro.
1: Pode crer.
4: Ô, Fernando, uma pergunta no âmbito da curiosidade. Quando não tá aparecendo a câmera aí do estúdio, é porque esse programa foi gravado?
1: Foi gravado. Na verdade, eu apareci aqui, eu vim... Quinta-feira, meio-dia, eu vim aqui e a gente fica gravando as coisas aqui. Vocês acham que é ao vivo, mas não é. Entendeu? É tudo gravado.
5: Oi. E agora nem uma briguinha. Galera, só ameaça, o outro apelou.
1: Nenhuma treta, né, cara? Não, nenhuma treta. Não, nenhuma treta, cara. Vou te falar, hoje o programa não teve uma pauta de conversa. O programa hoje foi uma lástima. Nenhuma briguinha, não teve uma briguinha. Nada, não teve nada, não teve nada. É, uma vergonha isso, uma vergonha. Não, porque eu pego, eu levanto, eu pego meu carro e venho até aqui. E tudo. Fico aqui da meia-noite às 5 da manhã. Pra pelo menos ver uma treta, né? Mas nenhuma treta, cara. Nenhuma treta é mancada, né? Mancada, não. Pô, sacanagem, rapaz.
6: Ai, Fefo! Adoro! Porta! Aqui, o caipira gosta muito do Boca de Veludo. Ele é. Gosta. Lá de Pouso Alegre, lá do São Geraldo.
1: Quem é o bolso? Quem que é?
6: Aquele abraço, Fefo! Ai, para!
1: Ô, que beleza aqui, mas tem mais uma mensagem aqui. Fala aí.
7: É simples. Vamos lá começar. Xinga bem caminhoneiro, xinga bem esses cornos. É uma pauta boa aí.
8: Miguel de feira já, Fefo, aí, ó. Já tá na praia do Caribe, você tá aí, ó. Bora por
1: então,
8: aí, ó.
1: É, eles mandaram uma foto de IA, eu na praia. Olha que beleza, hein. Ô, Fefo,
9: mas vai ter briga por quê agora? Se os taxistas tá tudo fazendo corrida de Uber. É Black, é Comfort. É todo mundo Uber e todo mundo táxi agora nessa porra.
1: Mó assunto aleatório, né? Cara, o que tem a ver, seu louco? É porque tinha treta antes, né? Tinha treta, pode crer. Tinha treta, os taxistas ficaram bravos com os Uber. É, eu lembro dessa época. Os Uber ficavam com medo de parar no aeroporto. É, eles paravam antes pra gente sair. É, a gente sentava no banco da frente pra disfarçar, lembra? Era uma guerra naquela época.
10: Ô, Fernando, nada mais deixa eu nervoso
1: do que?
10: Do que um casal que mora junto há mais de 2 anos, aí fala, vou pro motel com meu marido. Vai fazer o quê no motel?
1: Quem vai ficar no motel, cara?
10: Todo dia dorme junto.
1: Não,
10: vai tomar banho motel lá só e roubar chinelo?
1: Pô, tem essa, hein? E outra coisa, não vai... Olha como eu sou tiozão. Não vai sujar o lençol, cara. Cara, só de não sujar o lençol tá bom. Ah, é lógico. Ficar na hidro, né?
11: Ô, Fefo, vou te falar. As crianças estão tendo movimento, ó. Tá tendo a saída do CTN aqui agora. parei aqui na frente e achei que eu tava na série The Walking Dead, velho. Só. É. Ave Maria.
1: Sério mesmo? Aí, ó. É o cenário de São Paulo no sábado à noite, domingo de manhã, domingo de madruga, né?
6: Ô, Fefo, já que é pra não brigar mesmo, bom, vamos começar a mexer com os porteiros. Esses porteiros cochilantes, esses corno, né? Enquanto estão trabalhando lá, né? A patroa tá, né? Tá de boa com o Ricardão.
1: Porteiro, porteiro. Eu não deixava, hein? Eu não deixava.
5: Ah, esse cara não tá com nada, não, mano.
1: Não.
5: Mano, cai na rotina pra você ver o tamanho do chifre que você vai tomar, ô seu corno.
1: Eita! Ai, cara.
0: Falando em sexo, você viu o vídeo do rapaz chorando ou não? O rapaz que é casado, né?
1: É.
0: Casado e tava na cama deitado com a mulher, assim, falando assim, né? É um casal tipo você, filho. Tem uma menininha, sabe?
1: É.
0: Ele falou assim, uma desgraça de um cachorro atrapalhou minha noite, né? Foi ruivar agora de noite, aí, ó, a menininha veio dormir aqui na cama. Aí ele falou assim, ó, já tinha até preparado aqui, ó, esse negócio aqui pra não agredir a camada de ozônio, né? Era um negócio, parecia um extintor, tava na cabeceira da cama, a mulher deu um pulo, catou aquele negócio pra esconder.
1: Putz, cara, sério? Aí é sacanagem.
12: Ah, eu acho legal mesmo o casado, você ir no motel de vez em quando. O problema é que se sua mulher descobrir, você tá lá roça.
1: Eita! É verdade, se descobrir é um problema, hein, cara? É um problema. Aí, cara, vou te falar. É um problema pro resto da vida, viu? Oi.
13: Boa noite, beleza? Pô, pior que o cidadão falou aí do porteiro, corno é verdade, sabia? Eu peguei uma passageira uma vez que tava reclamando do marido.
1: Ah.
13: E porque ele era mão de vaca. Aí, o que ela fazia? Ela tinha a localização do marido para ter certeza que ele estava no trabalho e o Ricardão ficava em casa atorando ela enquanto o cara estava trabalhando. Você acredita em negócio desse? Ele falou, ah, moço, já que ele não me dá dinheiro, pelo menos o Ricardão me dá dinheiro,
1: ô, louco,
13: me trata bem, né? E ele paga as contas de casa. Eu falei, caralho, mano, o pessoal tá avançado mesmo, né?
1: Não, não, mas lá em casa é o seguinte. Lá em casa... tem que pagar pelo menos o boleto pra ajudar, né? Não. Quer ir escondido lá em casa, não tem problema. O problema é não pagar o boleto. Pague o boleto. Aí tá tudo certo, aí tá tudo certo.
14: Vou contar uma história pra você. O que aconteceu quando eu começo o namoro com a minha esposa. Nós estamos há 10 anos juntos. No começo fomos pro motel. E, rapaz, tinha frigobar. Abriu frigobar, tinha cerveja. Água, refrigerante.
1: Ó. Oh.
14: Cara, arrepiamos, tomamos lá e o que sobrou, passamos a mão e levamos embora.
1: Sério?
14: Cheguei em casa, pá, no outro dia contei pra um colega. O colega comeu o rabo bem comido. Falou, rapaz, teve sorte que não cobraram o seu, cara. Não era pra levar embora, não. Vocês tinham que pagar tudo aquilo lá. Pensa. Só tava com dinheiro contado. Se ele descobre que eu peguei lá, eu tava na água. Barbaridade, hein? Você tá doido.
1: Os caras aqui nunca saíram, né? Pelo amor. Oi.
15: Ô, Fefo, o programa hoje não teve treta porque o Edinaldo Plástico não apareceu pra atormentar a minha vida nem do pessoal aí. Ele só aparece quando o Diegão tá aí.
1: Ah, entendi. Mas tem outros aqui, viu? É que o pessoal hoje tá light,
0: Verdade, né, Fifo? Quer ser meu sócio, mas só quer fuder a empresa, né? Tem que colaborar com algo.
1: Não, tem que colaborar, velho. Tem que trazer o caixa, então, né?
15: Não teve treta porque o Edinaldo Plástico não apareceu pra atormentar a minha vida nem do pessoal aí. Ele só aparece quando o Diegão tá aí.
1: Ah, entendi. Mas tem outros aqui, viu? É que o pessoal hoje tá light,
0: Verdade, né, Fifo? Quer ser meu sócio, mas só quer fuder a empresa, né? Tem que colaborar com algo.
1: Não, tem que colaborar, velho.

0: já tá amanhecendo. Bando Coruja, Bando Coruja, Bill Pera, pega a visão.
1: Valeu, meu querido, valeu, um abraço. Papam,
2: papam. E ó, Ricardão, não precisa pagar nenhum boleto pra mim. Mas você quer ver eu ficar um touro de bravo, era um boizão? E ele mexendo no meu chinelo, usar meu chinelo e mexendo na minha cerveja na geladeira. Aí não, não. Viram?
1: Mexer no chinelo e na cerveja é sacanagem, né, cara? Vai lá em casa, não tem problema. Já tá me entortando lá, não é? Não é? Pô, cara, pelo menos paga alguma coisa. Não, não, e não pegar meu chinelo também não pega meu chinelo, né? Não, não pega meu chinelo também. Não, é. Não, e pegar a cerveja, cara, aí é desumano, aí é desumano. Aí não. Aí eu vou deixar, eu vou ficar bravo. É.
3: Eu sempre quis confusão. O pessoal que correu de mim hoje. Agora, se o Caipira quiser rolar comigo, nós rola aqui agora.
1: Ô, Caipira, quer brigar com a Kathleen? Não, Caipira, ele perde a briga do cachorrinho dele. É. Não. O Caipira, velho. Cadê? O que foi, Caipira? Cadê o Caipira? Ai, cara.
4: Ô, Pepo. Oi. Esse dia minha mulher chegou cedo, cabelo todo molhado. Aí impressionei ela, ela falou que foi pro motel, que acordou com tesão. E aí o maluco pegou e aí começou a chupar ela.
1: Não, não, peraí, calma. Calma, amigo. Amigo! Olha o que o cara tá falando da esposa, cara. Esse é corno! Ó, oh, não, eu vou te falar uma coisa. A gente tava falando, meu amigo, a gente tava falando brincando aqui. Não precisava trazer uma história verídica aqui. Não, não é. O cara levou a sério. Cadê o cara? Agora eu perdi, cara. Eu quero achar a história do cara. Cadê o cara, velho? Cadê você da mulher que tava sendo chupada lá? O cara falando da mulher dele, velho. Cara, esse lance de corno, tá, agora vamos falar real, né? A gente tava brincando, você não precisava chegar com uma história assim, cara. É, falar que você já tomou uma dessa. Rapaz, caramba, vou te falar, hein? O que foi, Marco?
5: Pelo jeitão da Keto, né? Acho que o jeito que ela mais gosta de brigar é pelado.
1: Desconfio que sim, viu?
6: Ô, Fefo, mas a mulher não é dele, não, é dos outros, pô. Ele acabou de falar aí, ó. É dos outros, né? É dos outros,
1: entendi.
7: Esses dias saiu uma foto da mulher do Caipirão aí.
1: Calma aí, não fala da mulher dos
7: outros. Ah, essa louca aí também só provoca, porque tá lá em São Paulo, dá 500 quilômetros. Ah, não, eu falo pra você. Eu queria rolar na poeira, meu.
1: Ai, que susto! Ô, Caipira, que susto, velho. Que susto, cara. Você fala uns negócios que às vezes é meio estranho. Você fala uns negócios meio estranho, Caipira.
7: Chupeta gostosa. Mamada na linguiça. Mamada nos grãos. Lambida na teta.
8: Eu acho que você achou que eu ia falar rola, né?
5: Então, vou fazer uma pergunta séria, Fernando. Você traçaria a Ketlin de novo?
1: De novo? Vai te catar, ó. Como de novo? Puta, Marcão, vai te catar, rapaz. Vocês mexem muito, eu tô com muito sono hoje. Aí tem que ficar escutando essas coisas, cara. Cara, vocês estão com sono hoje, cara? Eu tô morrendo de sono. Você já sabe que daqui a pouco eu vou tocar música, né? Vocês estão ligados já, vocês já sabem, né? Não, eu tô muito cansado, vocês estão loucos. Vocês estão cansados também? Olha lá, o pessoal aqui já falando, cadê? Vocês sabem que eu vou tocar música daqui a pouco, né? Não, o tio Fefo tá cansado, você tá louco.

0: quieto, ela é graduada, moço. Ela vai te esfregar a faixa preta na cara, você vai ver.
1: Eu quando você falar em sono, tá meio tudo travado, só. Cara. O zóio tá igual botico de pinto, só ramela. Nós fala brincando as coisas, os outros já levam a sério, né? O cara abrindo o jogo da mulher. Pois é. Assumido mesmo, hein?
2: É o cara.
1: Você gosta de entregar pra outro macho fazer marvadeza com a minha dedo?
2: Não, a gente tava brincando só, né? Bom dia, Fernando. Tô de volta. Fabiano de Sorocaba. Valeu, Fabiano. Um abraço aí. Tudo de bom, hein?
3: Fefo, que eu falei pra você, Fefo? Que eu falei pra você? Os porteiros tá tudo dormindo mesmo, os cochilantes. Ninguém tá nem aí. Aí, ó. Acabei de sair da casa da outra mulher aqui, ó. Aqui, já deixei meus cabelos no sabonete lá. Na hora que chegar, será que vai tomar banho com aquele sabonete? Ai, para!
2: Olá, o visitante da noite. Aí, o visitante noturno. Tá indo na casa dos outros. Falou que já saiu de duas casas. Você tá sonhando aonde?
4: Verdade, Fefo. Mulher do Caipirão tá mandando foto pelada nos grupos aí. Caipirão é muito é corpo.
2: A Kathleen mandou mensagem aqui pro Marco de Pirituba.
5: Mas de novo não, porque eu não sou sua mulher.
2: Eita! Tá vendo? Tá vendo? Toma, toma.
6: Fefo, esses caras que falam que com sua própria mulher no motel, tá por fora, hein, velho? Entra na rotina igual o cara falou aí. A gaiada não passa nem no fio daqui uns dias. Jorge Guarulhos, tem que ir, velho. Tem que ir. E agradar a patroa, senão você se lasca, velho.
2: Ô, Kathleen, xinga o Marco de Pirituba. Xinga pra mim, por favor. Vamos provocar ele.
7: Ô, Fernando, me desculpa, eu não sabia que era segredo.
2: Vai te cantar. Ai, cara, eu não mereço essas coisas, velho. Eu estudei tanto pra... eu estudei tanto. Acabei aqui, ó. Eu quero é treta, cadê?
5: Não é segredo não, porque não é sua mulher. Isso é, se você tiver uma, né? Porque do jeito que você é, pelo jeito que a gente pega, é traveco. Ah!

0: Eu acho que a Kathleen me conhece. Mulher, como é que você sabe que eu já comi traveco? Como seu marido também, se ele deixar.
1: Caralho! Meu Deus do céu! Não, peraí! Não, peraí. Não, cadê? Vamos fazer um combate? Não, não, a gente tem que fazer um combate com vocês dois. Não. Não, a gente tem que fazer, O Marco de Pirituba tá regando. Ele falou não. Marco de Pirituba regando. Marco de Pirituba regando.
0: Arregou.
1: Não, gente, ó, não vamos lá, porque o Marco de Pirituba, ele arregou. Ele tá com medo. Kathleen, não provoca ele, porque ele está com muito medo. É, não.
2: Calma, Kathleen, calma, bebezinho. Vem cá, vou abraçar você. Você tá muito nervosa, não pode. Vai ter um treco.
1: Não, larga ela. Vem cá, Kathleen, vem aqui. Larga ela, você. Vem cá, Kathleen, eu te seguro. Vem cá, dá um abraço aqui. Calma. Deixa eu sentir as palpitações do coração. Pera aí, calma.
3: Pronto, falou o morador de Guarulhos. É o ninho de corno. É o lugar que tem mais corno, é Guarulhos. Aí porque levou a mulher no motel, tá achando que não vai levar chifre. Aí é que leva mesmo, que ela já conhece o caminho.
1: Ai, caramba.
4: Oi. Esses caras falam de mim pelo jeito que eu sou. Você já viu sua mulher como é que ela é longe de você, querido? Pelo menos eu sou desse jeito aqui, perto e longe do meu marido. E as suas?
1: Olha, eu nunca vi. Cadê aqui, ó? Marcos de Pirituba tá. Não, peraí. Eu vou fazer um combate. Vamos ver. Cadê? Vou fazer o combate da ofensa? Não, agora eu vou fazer, agora já era. Vou fazer, cadê? Não, peraí, ele respondeu. Eu vou fazer o combate da ofensa agora. Eu vou fazer o combate da ofensa. Cadê a vinhetinha? Cadê a vinhetinha? Para tudo, senhoras e senhores, porque vai ter. Vocês querem ou não querem? Não, eu não ouvi. Eu quero saber o seguinte: vocês querem ou não querem?
5: Senhoras e senhores, ladies and gentlemen, está no ar, aqui no Band Coruja, o combate da ofensa.
1: Eita! Muito bem, atenção, senhoras!

0: lado, ela, a chaveirinho do Band Coruja, ela que pesa 14 quilos, ela que cabe no nosso bolso, senhoras e senhores, a ranzinza do programa, Kathleen. E do outro, o cara panguando, olha a cara de panguão dele, ó. Ele vai vindo, ele nem sabe onde ele tá, ó. Olha que cara de panguão ele vindo ali, ó. E tropeçou, caiu, oh, meu Deus do céu. Senhoras e senhores, ele, Marco de Pirituba. Muito bem, vamos às regras, senhoras e senhores. A partir de agora... vai ter o nosso combate. Vamos lá. Ó, não vale xingamento. Você já sabe, né? São veteranos de guerra. Eles são veteranos de guerra. Não vale xingamento. É o combate mais Nutella que a gente conhece. É. Não. Tem que ofender sem falar palavrão. Vamos lá. Não pode falar da mãe. Não pode falar da mãe. Tá pronto? Tá pronto? Vamos lá, vamos começar. Senhoras e senhores, solta o gongo. Muito bem. Ele mandou mensagem. Vamos ver.
1: Ô, Ketlin, é sério, pô. Eu não tenho mulher, eu moro com travesti. E tem mais uma vaga lá. Se quiser mandar seu marido pra lá, eu tô.
0: Putz, cara. Meu Deus do céu, cara. Meu Deus. Não, não. Meu Deus. O que a Kathleen vai responder depois? O Marco de Pirituba é meio doido, né, rapaz? Cadê a Kathleen? Ô, Kathleen, olha, tá mandando mensagem. Enquanto isso, eu quero ver a galera. Você manda mensagem no nosso WhatsApp 11 99991-9197. Ela respondeu.
2: Não, Marcos de Pirituba, não se preocupa não, que meu marido não achou o negócio dele no lixo pra ficar comendo porcaria, não.
0: Eita, não! Que gostoso, senhor. Ai, eu não deixava. Ai. Vamos ver, oi.
3: Meu voto é no Marcos de Pirituba. Não,
0: calma, nem começou o voto. Você tá louco, cala a boca. Vamos ver, Marcos de Pirituba respondeu. Ele respondeu, senhoras e senhores. Vamos ouvir.
1: Achou sim, Kathleen. Olha que eu já vi uma foto sua. Você é feia para um cacete. Você não encara um traveco.

0: Eita, deu combo, deu combo! Eita! É peso pesado hoje! É o combate do século! Os dois são afiados! Os dois são afiados! Eu quero saber, a galera! Cadê a sua mensagem no nosso WhatsApp? Oi!
1: Achou sim, Kevin! Sei torar você, velho! Ele é capaz de. De torar uma parede.
0: Ô, louco!
2: Nossa, Ketri, agora pegou pesado, hein? A hora de você passar por cima agora, hein?
0: Deu louco, olha lá. Ih, Ketri! Vamos ver. Vai, Ketri, vai, Ketri!
3: Ele, em momento nenhum, comeu minha cara. O que ele come é bonito e é limpo e cheiroso, viu, querido? Isso eu te garanto. Mas pra você, tanto faz como tanto fez, né? Pra comer morador de rua.
0: É! Ô louco! Ô louco! Ô louco! Ô louco! Meu Deus! Meu Deus! Vamos ouvir, senhoras e senhores.
4: Nossa, Ketri, o Marcos de Pirituba agora detonou o seu, é? Não deixa barato pra minha filha. Bora lá ver, vai!
0: Ixi, Maria! Agora tem a resposta, agora tem a resposta!
1: Ei, Ketri! Dá-lhe na cara desse Marco de Pirituba, esse trouxa!
0: Que isso, não? Não xinga, não xinga! Cadê o Marco de Pirituba? Cadê? Ele mandou mensagem, senhoras e senhores, mandou mensagem, mandou mensagem!
5: Ó, Ketley, tudo bem, né? Que ele não vai comer a cara, vai comer outra coisa. Porque é pra encarar só com um saco de pão na cabeça. E eu prefiro comer uma moradora de rua do que você.
0: Ah!

0: Deus do céu, senhoras e senhores, foi um golpe! E vamos para a última rodada. É o último round. É a última resposta da Kathleen. Tem a última resposta de Marcos de Pirituba. É você ligado na Band FM no combate do século. Sim, os dois pesos pesados aqui disputando o combate da ofensa. E você participa, você manda sua mensagem através do nosso WhatsApp. Fala, caipira.
1: Ó, com todo respeito, sabe, Kathleen, mas eu Marco de Pirituba. Eu como até um saco de pão na cabeça dela, você quer saber? E a primeira coisa que eu faço é tirar esse saco.
0: Tá puxando o saco, hein? Tá puxando o saco! Tá puxando o saco! Senhoras e senhores, a última resposta de Kathleen. A última resposta, vamos ouvir.
2: Não, Marco de Pirituba, não precisa colocar saco na minha cara, não. Agora, se você faz esforço pra gostar de mulher, aí já é outra história, né? É!
0: Pai, foi. Ó, a galera tá mandando mensagem aqui, deixa eu ver. Oi!
3: Agora bambiou tudinho o dente da Kathleen agora com essa pancada.
0: Então, peraí. Vamos ouvir a última resposta de Marcos de Pirituba. Última resposta de Marcos de Pirituba. Atenção, senhoras e senhores, é o último round. É a última tentativa. É a última fala. Os últimos momentos. É o combate na ofensa no ar. Tá polvorosa, a galera tá torcendo aqui, ó. A galera tá torcendo, a galera está de pé. Eles entram no combate. Última resposta de Marco de Pirituba.
4: Não, Kathleen, mulher igual você tem que fazer esforço mesmo pra encarar só com Dramin, pra não enjoar. Né?
0: Eita, nós! Muito bem, muito bem. Parou. Cadê o gongo? Gongo, pronto. Pronto, calma. Pronto, acabou. Calma. Peraí, muito bem. Agora é o seguinte, acabou com o combate da ofensa. Agora é você que vota. Cara, quem ganhou, hein, Folha? Eu vou te falar, eu acho que esse foi o combate da ofensa mais equilibrado de todos os tempos. Cara, não, palmas pros dois. Uma salva de palmas para os dois. Foi bom, hein? Foi bom. Vinheta final. Tem vinheta final agora? Deixa eu ver.
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0: Caraca, essa boca, aquela boca, velho. Pior que eu tô gravando. Peraí, deixa eu salvar. Gostei. Vou usar na próxima. Cadê? Peraí, deixa eu salvar que eu gostei. Cadê? Ah.

0: pronto. Salvei, salvei. Agora é o seguinte. Olha, vou te falar, esse foi o mais equilibrado, foi a luta mais pau a pau. Ou pau e. É. Vocês entenderam? Vocês entenderam? Que a gente já viu até aqui. É, foi, foi, foi. Agora você que tá junto com a gente, você vai falar pra mim. Quem você gostou? Quem que você acha que ganhou o combate de hoje? Foi a Kathleen? Então você manda uma mensagem no WhatsApp no 11 99991-9197 dizendo que foi a Kathleen. Se você acha que foi o Marco de Pirituba, então você manda uma mensagem no 11 99991-9197 e fala lá, ó, eu acho que o Marco de Pirituba ganhou. Quem receber 3 votos primeiro, ganha. Vamos lá? Bora, bora, vai lá. Cadê o bora, bora? Vai lá, bora, bora. Cadê o bora, bora? Vai, cadê?
1: Ô, o Keto arrebentou, viu? Arrebentou, é.
0: Não, quem arrebentou?
1: Bora, bora pra você aí, Keto. Deu show, hein?
0: Não, mas quem arrebentou?
1: Ô, o Keto arrebentou, viu?
0: Kathleen arrebentou? Foi a Kathleen? Ou foi o Marco de Pirituba? Ele tá escrevendo. A Kathleen. Um voto pra Kathleen! Um voto pra Kathleen! Um voto pra Kathleen! Vamos ver o segundo. Atenção, senhoras e senhores, vamos ver.
2: Empate técnico. Volta de novo.
0: Não, não tem. Não tem empate, não tem empate. Ou é um ou é outro. Vai lá.
3: E aí, Fefo? O Marco arrebentou. Coloca o ponto aí pra ele. Marco de Pirituba, você é o cara.
0: Um a um, hein? Um a um, cara, foi equilibrado, foi equilibrado. Ó, dessa vez vai até 5. Quem fizer 5 primeiro, vai. 3 é muito rápido. Esse foi um combate da ofensa. Foi, é, foi o maior duelo de todos os tempos. Vai até 5, 5 votos. Tá 1 a 1, hein? Tá 1 a 1. Vamos ver.
4: Ô, Fefo, Marco de Pirituba, ele pegou arrebentando mesmo. Bagaçou a Kathleen. Saiu tudo ganhada.
0: Que não? 2 a 1. 2 a 1, Marco de Pirituba. Ó, eu quero falar o seguinte, a Kathleen, ela tá com cinturão já. Ela tá com 4 defesas de cinturão, hein? Ó, se o Marco de Pirituba ganhar, ele vai ter que ele vai participar de novo até perder. É assim que funciona. Se a Kathleen ganhar, ela mantém o cinturão.
5: Assim, ó, eu voto na Kathleen, por quê? O Marco de Pirituba não vai querer dar pra mim. A Kathleen também não, mas... mas eu tenho vontade, né? Já tá bom.
0: Entendi, entendi. Foi um voto super técnico, entendi. 2 a 2! 2 a 2, senhoras e senhores! 2 a 2, vamos ver mais um, mais um, mais um.
6: Ô, Fefo, o Márcio de Pirituba foi ótimo. Aqui é uma bagaceira.
0: 3 a 2, Marco de Pirituba. Vai a 5, hein? Vai a 5. Vai a 5. Vamos lá, vamos lá. Robertinho.
7: Parabéns aos dois competidores que fizeram uma luta justa e sem nenhum tipo de golpe abaixo. Kathleen, você nos representa. Meu voto é seu.
0: 3 a 3! Senhoras e senhores, esse é o combate da ofensa mais emocionante de todos os tempos. Atenção, senhoras e senhores. Vamos lá, vamos lá. 3 a 3, gente. Tá pau a pau, hein? Tá pau a pau o negócio. 3 a 3. E a gente vai dando play. A galera vai participando. Fernando, ele falou a leganhada ou impressão minha? Ah, ela é a leganhada. Vamos ver, vamos ver. Mais um voto, senhoras e senhores. Mais um voto. Vamos ver, 3 a 3 até agora, hein? Vai, Van Palestra.
8: Eu voto no Marco de Pirituba. E uma dica pro marido da Kathleen, em vez de saco na cara, apaga a luz.
0: Que isso? 4 a 3. Agora é o seguinte. 4 Marcos de Pirituba, 3 Kathleen. Se o Marco de Pirituba ganhar o próximo voto aqui, ter o próximo voto, ele ganhou. Aí acabou. É, aí acabou. Se a Kathleen. Deu branco aqui, peraí. Se a Kathleen receber mais um voto, então empata. Vamos ver, atenção, senhoras e senhores. Vamos ver. Agora é o play.
9: Bom dia, Fefo, beleza? Eu voto na Kathleen, essa delícia.
0: 4-4! Ai, ai, ai! Ai, ai, ai! Ai, ai, ai! Caraca, senhoras e senhores! Está 4-4, está 4-4. É o combate da ofensa mais emocionante de todos os tempos. Nós nunca tivemos um placar tão acirrado, tão apertado, tão técnico, tão estratégico aqui no nosso combate da ofensa. E a partir de agora é o último. Caramba, chegamos a esse ponto, hein? Chegamos a esse ponto. Estamos aqui no último voto, atenção. Será que eu já escolhi? Eu não posso. Olha, não escrevam em quem você vai votar. Quem tá escrevendo, ah, eu voto no Marco. Quem tá escrevendo e mandando mensagem de áudio, eu não tô dando play, porque não pode. Você não pode se manifestar. Você tem que só mandar no áudio, porque aí eu não sei quem você vai votar. Se você escrever pra mim, ah, eu voto no Marco, eu voto na Kathleen, e aí depois você mandar uma mensagem de voz, mas eu no chat, na conversa, eu perceber que você tá votando pra um ou pra outro, eu mudo. É lógico, tem que ser justo. Tem que ser justo. Aqui não é nem para um lado e nem para o outro. Então não escreva, só mande áudio, porque aí não tem como o apresentador saber qual é o voto. Entendeu? Então vai lá, só mande mensagem a partir de agora. Se você escreveu, apague. É, se você escreveu, apague. Só mande mensagem no áudio com o seu voto. 11 999919197. Senhoras e senhores, a partir de agora, cadê? Acabou a trilha de tanto me enrolar. Ai, cadê a trilha? Agora acabou a trilha, eu perdi a trilha. Senhoras e senhores, por favor, rufem os tambores. Atenção, atenção. Último voto agora. Vamos ver quem ganhou. Atenção.
10: Marcos de Pirituba.
0: Marcos de Pirituba?
10: Marcos de Pirituba.
0: Já falou. Senhoras e senhores, nós temos um novo campeão. É o Marcos de Pirituba. Fernando, denúncia, CPI. Não, peraí, o Caipira tá fazendo uma denúncia. Atenção, senhoras e senhores. O povo está comemorando. A galera vai pra rua. Está acontecendo um buzinaço nacional. As pessoas comemoram. As pessoas choram, as crianças estão emocionadas, o Brasil parou para acompanhar a maior luta de todos os tempos. Olha só, senhoras e senhores, tem denúncia na CPI.
11: Há uma fraude nisso, hein? Vamos fazer a CPI dos áudios, hein? Depois que lançaram o transcrever no áudio, o locutor agora fica enrolando.
0: Não, pra poder aqui não saber, tem. Aqui,
11: né?
0: Não...
11: Até transcrever pra quem vai o voo.
0: Não, ele aqui é malandro, não tem.
11: Vagabundo.
0: Aqui não tem transcrever o animal. É só no celular isso, não no computador. Eu tô no computador. Seu animal. Não tem isso. É denúncia fake news. Vou mandar pra CPI da fake news. Olha lá. A Kathleen manda mensagem. Eu vou melhorar muito para a próxima. Eu quero a revanche. Olha, teremos revanche, senhoras e senhores. Cadê a mensagem da Kathleen? Cadê a... Depois eu mando. Como é que é? Considerações finais. Cadê a Kathleen? Kathleen, considerações finais. O que aconteceu na luta? Você estava preparada? O que aconteceu naquele golpe? Fale pra gente, dê por favor aí o seu depoimento. É a Kathleen, que foi muito bem. Ela lutou todos os rounds. Ela ficou até o final. E por decisão dos juízes, ela perdeu por um centavo. Terminou. É, terminou. Ela não mandou mensagem, ela ignorou. Ela está chateada. Ela está indo embora. Ela não quis dar entrevista. Ela saiu quebrando tudo. Que isso? Segura ela, gente. Segura ela. Não, pera aí. Não, pera aí. Calma, calma, calma. Calma, Kathleen. Calma aí. Vai matar o rapaz. Alô, Marco de Pirituba? Não, pera aí. Calma. Não atira nele. Não, pera aí. Calma. Pelo amor de Deus. Calma. Eu não sei porque vocês fazem isso tudo. Por que vocês fazem esse escândalo no ar? Por que vocês fazem esse escândalo todo no ar, cara? Por que a gente grita tanto? Pelo amor de Deus, rapaz. Assim eu vou perder a voz de novo. Você é louco. Foi bom, hein? Foi bom. A gente agradece. Kathleen, valeu. Obrigado aí. É, a Kathleen, ela tava com 4º cinturão, ela perdeu, e hoje quem tem o cinturão é Marco de Pirituba. É, e no, na nossa próxima edição, com a minha apresentação, Marco de Pirituba já terá luta marcada, hein? É. Não venha regar. Fala, Marco de Pirituba, por favor, dê voz ao campeão. Dê voz ao campeão.
12: Ó, só queria agradecer a Kathleen pela brincadeira, não tenho nada contra ela, não. E ainda vou dar uma dica, pra mostrar que eu sou bacana, Não separa do seu marido, que senão você não arruma ninguém nunca mais.
0: Já acabou, viu, Marco? Marco, já acabou! Já acabou! Ó, ela mandou mensagem. A Kathleen mandou mensagem. Oi, Kathleen. Ela mandou uma mensagem muda aqui, não deu pra escutar nada. Ela está sem voz. Kathleen está sem voz. É. Não, tipo, cadê ela, né? Cadê ela? Veio sem áudio, Kathleen. Tá gravando de novo. Ela está gravando de novo. Fernando, põe o meu voto. Alguém avisa pra ele que acabou a luta já? Já acabou os votos? Acabou o programa? Acabou! Acabou, não tem mais essa. A Kathleen mandou mensagem. Olha que bonitinho, vamos ver. Kathleen, tá mudo de novo. Alguém avisa pra Kathleen pra ela comprar um celular novo. Pelo amor de Deus, Kathleen. Acabou. O celular tá em dia, hein? Que beleza. Oi.
13: Ô, Fefo, agora a Kathleen tem direito de revanche. Ela tava invicta há muito tempo.
0: Não,
13: sim. Mas ela entrou muito de salto alto. Ela respeitou demais. Agora ela tem que balangar o queixo mesmo do Marco do Pirituba.
0: Tem que dar uma balangada no queixo. Entendi. Entrou no ringue com salto alto, né? Foi lá... É, fazendo acrobacia tipo Anderson Silva, né? A Kathleen, ela escreveu: fala pra ele ir dar o anel para comemorar. Ela está brava. E ó, já está marcado o nosso próximo combate da ofensa, com os dois maiores lutadores, com os dois maiores combatentes aqui do nosso programa, de Pirituba e Kathleen. Kathleen perde revanche. Será que ela vai ganhar? Será que ele vai ganhar? Isso a gente vai conferir no nosso próximo programa, que eu não sei quando será, viu? Não me pressione, porque estarei de férias. Chupa todo mundo. Estarei descansando de boinha, tranquilo, viu?
12: Ô, Kathleen, manda o áudio, pô. Ou vai dizer que eu te deixei sem palavras?
0: Ah, tá tirando. Agora ele aproveita. Olha lá. Fefo, tem protesto aqui no MASP. E aqui para a favor da Kathleen. Olha, o pessoal está parando a Paulista, viu? Neste momento, atenção, você que está passando ali no entorno da Avenida Paulista, neste momento, manifestantes estão lá dominando as ruas da Avenida Paulista, uma das principais ruas da cidade de São Paulo. É, um dos maiores PIBs aqui de São Paulo está na rua da Avenida Paulista. Paulista e lá está parando. Manifestantes invadem a pista, queimam pneus para protestar a favor de Kathleen. Será que Kathleen dará conta na próxima? Isso a gente confere na nossa próxima edição. Beleza? Gente, obrigado, hein? Terminou, cara. Terminou o nosso programa. Olha que beleza. Agora eu quero perguntar uma coisa pra vocês. Você ficou até meia-noite? Aliás, você ficou desde meia-noite? Você começou a escutar a gente aqui desde a meia-noite? Então mande mensagem no nosso WhatsApp. Vamos fazer a chamadinha. Sim. É, lógico. Você ficou? Eu quero que você resuma o programa. Pra quem chegou no meio do programa, quem chegou no final do programa, por favor, eu quero que vocês façam um resumo do nosso programa. Lembrar de porcaria nenhuma. É, eu tô ligado. É. Oi, fala, Emerson.
14: Pô, tá tendo manifestação aqui em Pirituba, aqui, ó. Em Santa Mônica, da... Eu tô mentindo aqui. Fogos de artifício, que quem vai fazer Pirituba vai ser preso aqui. Vagabundinho.
0: Entendi. Tá uma loucura lá, vocês viram, né? A cidade tá parada por causa disso, né? A cidade é parada. Oi.
15: Fala, Fefo. Bom dia, mano.
0: Bom dia.
15: Bom domingo aí. Pô, Fefo, você acredita que eu trabalhei a noite inteira com rádio? Pensei que o rádio do carro tinha pifado e era só resetar o rádio, ó. Agora que eu entrei. Mas ainda dá tempo de xingar o Ivanelis, hein? Vamos que vamos.
16: Oi. Ô, Fefe, eu tô desde meia-noite, só que eu dormi e acordei agora. E aí, o que que aconteceu aí? Faz um resumo aí pra mim.
0: Não, o pessoal tá fazendo um resumo aqui. O problema é lembrar das coisas, né?
17: O de Pirituba foi fenomenal, mereceu a vitória.
0: Olha aí, olha, teve o reconhecimento de Alexandre o Fenômeno. Olha aí, ó. Alê o Fenômeno, senhoras e senhores. Agora a sua vida vai mudar. Agora Marcos de Pirituba tem um novo conceito, um novo patamar da vida dele.
18: Ô, Fernando, tô desde meia-noite aqui, como você bem sabe, e eu tô meio abalado, porque eu não gosto desse clima de guerra, mano. Isso aí não é pra mim, mano. Eu gosto de paz, mano.
0: Entendi, você gosta de paz, mas tretou, né? Mas agora você tá com o cinturão, meu amigo, ó. Não vem fugir, não. Agora você tá com o cinturão. É.
19: Ai, cara. Nossa, Fefo, eu tô aqui desde a meia-noite, tô fazendo o resumo, tá? Até amanhã eu te entrego. Boas férias.
0: Oi.
20: Ô, Fefo, mudando de pato pra ganso, não sei se você viu, há alguns dias a nossa amiga Mel Banana visitou o Alexandre Fenomenal, não. Aí eu pergunto, será que o Alexandre descascou uma banana pra Mel Banana?
0: É uma pergunta, né? Aí tá uma questão. Não é verdade? Aí tá uma questão para se refletir, não é verdade? É, eu imagino. É, fala, Pato Rocco!
21: Aê! Aê! Marcos de Pirituba! Eu sempre acreditei em você, comedor de traveco!
0: Que isso? Ó, Kathleen aqui, resumindo, eu fui macetada. Mas calma, tem revanche, terá revanche.
20: Não, o Fenomenal tá na branca desde terça-feira, Fefo. Pode ver que ele não tá aguentando nem falar.
0: É, então.
18: Oi. Ô, Fernando, sabe o que eu tô percebendo? Eu não ganhei porque o pessoal gosta de mim, não. É porque o pessoal odeia ela, mano.
0: Não vem não. Ela é a minha xodozinha. Ninguém pode falar dela, não, hein? Para de falar dela. A Kathleen é a minha xodozinha. É. Não vem não. Muito bem, senhoras e senhores, estamos aqui no nosso Band Coruja. Você que está participando com a gente, aliás, muito obrigado a todo mundo que mandou mensagem, que ficou junto conosco aí. Olha, eu vou confessar, tava com sono, eu ia soltar música, mas a galera animou! Galera, animou nesse final. É assim que a gente gosta. Valeu a moral, obrigado aí todo mundo que fez render o programa, que fez render a pauta, galera que participou com a gente, que mandou mensagem, que interagiu, que ficou junto com a gente, que xingou todo mundo. É, mas é assim que a gente gosta. Essa zoeira, essa, aquela coisa sem controle. Vocês gostam do sem controle, né? Mas é isso. Agora chegou, senhoras e senhores, aquele momento pra gente parar, pra gente refletir num mundo de paz. E é por isso que a gente traz ele, senhoras e senhores, a partir de agora, para fecharmos muito bem o nosso programa, temos Davi Bora Bora com o pensamento do dia.
1: Davi, vamos motivacional aí. Vamos lutar. Vamos guerrear. Vamos pra luta.
0: Que isso, cara?
1: Vamos que vamos.
0: É o contrário.
1: Vamos pra todo mundo de Deus aí. Vamos que vamos aí, pra churrascada. Toda passeada com a cachorrada. Vamos todos tá nadada no rio da quebrada. Pra entrar, quem quiser na madeirada.
0: Que domingo tá
1: pra galerada. Bora, meu bora Deus. Aí. Tamo junto aí, vamos pra guerra. Que vai se preparar pra guerra, que é segunda-feira. Da boeirada. Bora, bora aí, Fefão. Muito emocional, da hora aí.
0: Muito bem. Por favor, palmas pra ele. Nesse exato momento em que a gente fecha os olhos para refletir, esse momento que a gente vê um mundo assim sem controle, o Brasil pegando fogo, esse é aquele momento que a gente fecha os olhos e a gente reflete e entende o porquê da vida. E é neste momento que chega ele. Opa! Meu querido Léo.
2: Cara,
0: chegou no momento.
2: Peguei bem nesse momento, assim, delicado do programa.
0: O momento é exatamente.
2: Delicadíssimo.
0: A gente trabalha, a gente trabalha o programa inteiro pra chegar, pra fazer esse clima, entendeu?
2: Eu me emocionei, cara, nessa. A madeirada, cara. Você viu? Bora pra madeirada.
0: Bora pra madeirada.
2: Bora pra madeirada. Cara, é sensacional.
0: Bora pra madeirada. Você entendeu? Você entendeu?
2: Caramba, velho. Bora, bora.
0: É por isso que a gente faz esse programa. Esse programa parece caos. Esse programa parece que não é para a família brasileira.
2: Mas é. Lá no fundo, assim, no fundo.
0: Mas muito, no, mas muito
2: lá,
0: no fundo.
2: Lá no fundo, no fundo, no fundo.
0: Lá no fundo é verdade. É
2: por
0: verdade.
2: Aí, por aí.
0: Mas muito bem. Terminou esse momento reflexivo aqui no nosso programa. Mudou. Você sabe que mudou o intervalo aqui, né?
2: É, 5, né? Cinco
0: agora
2: e
0: é 5 da manhã. É 5 e 5.
2: É 5 e 5.
0: O locutor ele tem que sair 5 e 5.
2: É,
0: fiz ele isso. Ele não pode mais sair 4 e 55.
2: Agora estamos lascados.
0: Não, agora a gente vai enrolar. A gente tem mais 7 minutos pra enrolar.
2: Ah, que coisa boa, gente.
0: Você também, Leozito?
2: Tudo jóia, tudo só alegria.
0: É, vamos tranquilo.
2: Lá falar um pouquinho com o povo aí, né?
0: Bom falar com o povo.
2: Ai, gente do céu.
0: Tá cansado, tá cansado.
2: Olha, cara, se você quiser aí, eu já mando um pix na sua conta aí pra você ficar um pouquinho mais. Né? Rapaz, eu acho que seria interessante. Hoje é domingo, entendeu?
0: Eu tava me rastejando aqui, rapaz. Ah. Mas a galera deu um up nesse final. A galera salvou.
2: Não, só tem louco do CAPS aqui. Não tem como, né? Só tem louco, né, cara?
0: É verdade.
2: Então, é normal.
0: Eu quero dizer o seguinte. Quero dizer pra você que o campeonato de piadas ruins foi um sucesso hoje.
2: Olha.
0: É o principal quadro desse programa.
2: Sim.
0: A gente fez aqui, eu fiz com mais de 15 pessoas.
2: Caramba, você.
0: 15 pessoas participaram, todas as piadas foram excelentes. E aí nós até aumentamos aí o quadro, porque o quadro tá ficando cada vez mais destacado aqui no nosso programa.
2: E ninguém que falou assim que eu roubei, né? Não, alguém
0: não,
2: comentou
0: nada,
2: que eu roubei.
0: Nada. Mas sabe o então que eu achei interessante? Acabou então a promoção, acabou.
2: Que eu passei a mão aí.
0: Mas o pessoal não parou de pedir o campeonato de piadas.
2: Que
0: portanto,
2: bom, que bom.
0: A gente fez sem prêmio mesmo.
2: Olha.
0: E o pessoal, assim.
2: No pelo
0: participou.
2: No pelo.
0: E foi um sucesso. As principais músicas escolhidas aqui no nosso programa de hoje. Nando Moreno, Chapeludo.
2: Meu Deus do céu.
0: É a principal trilha sonora deste programa.
2: Esse é o que mais toca.
0: Você pode dar play o tempo todo.
2: Ah, que bom, é.
0: É, eu até sugiro você fazer o seguinte: 1 da manhã, por aí, ou 2 da manhã, você não coloca mais trilha. Você coloca essa música e você pode fazer um rodízio entre essa e a música da Roberta Miranda.
2: Ó. Oh.
0: Perigosa e linda.
2: Meu Deus do céu, olha. É.
3: pessoal gosta, o pessoal gosta. É. E aí a gente tá fechando aqui. Toda vez que a gente for fazer, é pra gente usar essa trilha sonora, como também a gente fazer esse quadro espetacular aqui no nosso programa, certo?
2: Certíssimo, cara. Certíssimo.
3: Ô, Fernando, vai embora.
2: Ah, pô, cara, deixa o... Não, Fernando, fica aí, cara. Fica aí, pô. Fica
3: vaza,
2: aí.
3: Fefo, vaza.
2: Fica aí, fica
3: não,
2: aí.
3: Pera aí. Então tem que ficar.
2: Quem é esse retardado que tá falando aí, cara?
3: Pera aí, calma, calma.
4: Ah. Ô, Oi. Fefo, acabou seu horário, Fefo. Vai embora. Acabou seu horário, vai não, embora pera descansar, aí. Vai.
3: Deixa eu falar o seguinte. Acho que a gente vai fazer agora rapidinho. Vamos fazer rapidinho o nosso campeonato de piadas ruins aqui, velho.
4: Vai embora, isqueirinho desgraçado.
3: Não, não, peraí. Não, a gente vai embora. A gente vai embora, eu vou embora sim. Vocês estão pedindo. Eu sei que vocês querem que eu vá embora, mas eu não posso.
2: Pega a música da Roberta Miranda, vá com Deus.
3: Eu não posso ir embora sem tocar esta música que o pessoal adora.
2: Ah, é?
3: O pessoal adora. Senhoras e senhores, ó, parece o... Imagine só o disco voador da Xuxa chegando aqui. Meu só Deus. Que com essa trilha sonora, que beleza, olha aí, ó, olha aí, ó. Que beleza.
2: Vambora, gente. Aí, serve pra uns essa música aí.
3: Serve pra quê?
2: Alguns aí, alguns loucos aí.
3: Serve pra alguns,
2: essa
3: né?
2: Essa música aí. Davi é isso, é o primeiro deles.
3: Que beleza, que beleza. Ó, eu quero todo mundo cantando aqui, viu? Manda sua mensagem no WhatsApp a partir de agora. Ó, eu quero todo mundo cantando o refrão, hein? O refrão agora.
2: Perigosa
3: agora.
2: E linda.
3: Ah, não, não é agora. Não,
2: não,
3: é,
2: não é agora, não é agora. Perigosa e linda.
3: Isso. Nossa, você canta bem pra caramba.
2: Caramba, eu tenho bom.
3: Que agudo. Aqui, ó, vai, vai.
2: Perigosa.
3: Não, não é agora, irmão, não é agora, tá, desculpa, meu Deus do céu, não, é, peraí, tá, agora, agora. Vai, vai, é agora, vai. Um, dois, três, vai.
22: Você é linda,
3: eita, que beleza,
23: eita, vamos lá no Instagram do Fernando Vagabundo. Não. Seu louco!
3: Não, pera aí, calma,
2: cara,
3: calma.
2: Não quer saber de piada? Não, como que
3: não,
2: é, cara?
3: Não, não, não é nada, não é nada. O pessoal gosta da piada.
24: Perigosa e linda, jeito de bandida.
3: Mas com toque
24: sedutor.
3: Aí, ó, tô falando, rapaz.
2: Meu Deus do céu, gente.
3: Tô falando aqui, ó.
4: A Roberta Miranda mandando perigosa e linda. Só falou perigosa, né?
3: Não. Muito bem, gente, muito obrigado aí pelo carinho. Um abraço a todos. Pra quem vai ficar aí, continue daqui a pouquinho. Band Bom Dia. Eu estou indo embora, volto à tarde, hein?
2: Putz, caramba.
3: Olha,
2: hein,
3: tá uma beleza. A vida tá fácil.
2: Uma belezinha, cara. Nossa,
3: chuchu,
2: senhora.
3: Beleza. É. Gente, um beijo. Valeu. Falou. Tchau. Valeu.

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0: você, 5:07. Como é que você tá por aí, gente? Tá tudo beleza? Vamos continuar dando boas risadas a partir de agora, os melhores momentos do nosso Band Bom Dia. E você participando aqui junto com a gente, hein? Vamos lá, vamos nessa. 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
1: Chegamos, gente. Os melhores momentos do Band Bom Dia nesse domingão. Você que perdeu o Band Bom Dia na semana. Domingão, vamos continuar dando boas risadas aí com a galera, né, gente? Claro que nós vamos. Vamos ouvir agora os melhores momentos do Me Prende. Hoje tem o Cro também, já tá preparado por aqui. E claro, você participando com a gente, 11 99991 9197. Nosso Band Bom Dia já começou.
2: Corta pra mim.
3: Tá com você.
2: Corta pra mim, por favor, que eu tô sem faca.
3: Tá com você.
2: Eu tô com essa laranja aqui na minha marmita e eu não consigo cortar. Corta pra mim.
3: Sabe que eu não consigo cortar a casca inteira? Uma hora sempre vai quebrar.
2: Mas isso é uma frustração pessoal que eu tenho. Muito bom dia pro senhor e muito bom dia pra senhora.
3: Bom dia.
2: Você já tentou?
3: O quê?
2: Você já parou concentração e fala assim, hoje eu vou descascar. É um desafio. A laranja do começo ao fim sem quebrar a casca. Você tem que se concentrar. Primeiro lugar, uma faca bem afiada. Uma faca onde você vai poder começar a cortar a laranja e não ter nenhum sacrifício. Por isso, você tem que afiar. Aí você começa a mão assim e vai aqui, ó. Dedão sempre firmando essa
3: parte. Tem uma técnica.
2: É uma técnica. Você segura assim, ó. Deixa eu ver se tem alguma coisa aqui. É, pega essa tampa. Tá. Segurou aqui. Aqui você tá com a faca.
3: Tá.
2: Aqui na a faca tá aqui.
3: Tá. O Marcelo Me Prende, que pra quem não sabe, tá ensinando a cortar a laranja sem quebrar a casca. A de uma vez
2: tá
3: só.
2: Aqui, querida, a faca aqui, ó. Tá. Esse dedão, o polegar da mão direita sobra. Olha a laranja. Olha a mão. Aqui, tá. Apoiou na laranja. É uma guia. Você vai guiando. Se você fizer só assim, você se... Aqui você vai guiando. Olha aqui.
3: Gênio.
2: E vai aqui. Aqui você já virou. Aqui, ó. Comecei aqui. Agora aqui você já... Aqui você já virou. Olha
3: tá,
2: aqui.
3: Tá.
2: Já peguei a lateral, correto?
3: Correto, correto.
2: Olha onde eu já tô.
3: Já tá aí, ó.
2: Ó aqui, na bundinha, cortei aqui. Olha a casca inteira.
3: Inteira a casca. Que coisa maravilhosa. É uma técnica, é toda uma técnica envolvida.
2: Eu duvido o programa que já tenha ensinado descascar uma laranja.
3: Eu isso. Vou tentar em casa hoje.
2: Por
3: vou
2: favor.
3: Tentar em casa hoje.
2: Se puder filmar pra nós, correto?
3: Correto, muito bem. Marcelo Me Prende, você não está aqui pra brincadeira, você está aqui pra colocar o dedo na ferida da sociedade. Teve uma pessoa que pediu pra denunciar uma bandida ontem, eu esqueci o primeiro nome dela, só lembro do codinome, do vulgo, né?
2: A menina do bumbum, não?
3: Não, a biqueta.
2: A biqueta, verdade.
3: Não sei o que é biqueta, eu esqueci só o primeiro nome dela.
2: Eu também não
3: lembro. Mas
2: eu
3: sei que o vulgo dela é biqueta.
2: Não lembro também.
3: Vamos falar da biqueta, então.
2: Mas tem uma outra coisa antes da biqueta, não tem?
3: Então, tem um nome, né?
2: Eu esqueci. Biqueta, alguma coisa ou não?
3: Não, acho que era Cidinha Biqueta, uma coisa assim.
2: Ah, é?
3: Uma coisa assim.
2: Ok.
3: O nome dessa bandida aí, acho que é
2: isso. Bandida, é verdade.
3: Muito bem. Então, Marcelo Me Prende, a partir desse momento, colocará o dedo na ferida e vai denunciar. Cidinha Biqueta, uma das piores bandidas que o Marcelo Me Prende teve o desprazer de conhecer aqui.
2: Eu estava na minha redação, 1992, máquina de escrever Olivetti. Eu, Marcelo Me Prende, a partir de hoje, vou em busca de um... uma nova informação através da reportagem que farei sem medo. Hoje, só um minutinho, rolou. Aqui quero deixar bem claro, atrás desta mulher que aterrorizou a Enrosca e Tecla é ruim, há uma cidade inteira. Assinado Marcelo Me Prende. Peguei então ali o bloquinho de notas que naquela época nós usávamos um bloquinho de notas e também um gravador. Fita cassete da BASF. Aquele gravador que parecia um bloco de 10. Entramos na viatura. Uma Variant 1975. Uma Variant branca. E partimos em busca desta reportagem. Naquela época, não tinha trânsito. Naquela época, era uma época mais tranquila, poucos carros. Eu fui conversando com o nosso motorista, Silvinho. Silvinho me relatou que tinha conhecido essa mulher em uma época que ele estava solteiro. Naquela época, quando Silvinho me relatou no caminho que tinha conhecido ela, eu já comecei a ficar assustado, porque batia com todas as características daquela que eu iria entrevistar. Chegamos no local. Uma rua sinistra. Uma rua aonde a gente via algumas casas. Casas essas ainda sem acabamento. Um corredor do caminho que tinha conhecido ela. Eu já comecei a ficar assustado, porque batia com todas as características daquela que eu iria entrevistar. Chegamos no local. Uma rua sinistra. Uma rua aonde a gente via algumas casas.

0: Um homem debruçado fumando seu cigarro. Outro bebendo uma cerveja. Aquele olhar de desconfiança cruzaram com o meu. Eu dei bom dia, mas não tive resposta. Um barraco. Número 23. Nunca vou esquecer esse número, porque se o vinho jogou no bicho, ganhou. Uma porta onde tinha um furo no lugar da fechadura. Um furo que ali passava uma corrente. E nós percebemos que ela estava com um cadeado do outro lado. Batemos na porta e ouvimos aquela corrente caindo. A porta que se abre. Uma senhora. Uma senhora com um vestido azul com umas bolinhas brancas. Um vestido e um chinelo. Era a mãe da nossa entrevistada. Ela, sem muito falar, poucas palavras, pede pra gente entrar e naquela mesa um café. Aquele copo de requeijão. Sabe quando você vai na casa de alguém que você desconfia daquele copo? Um copo que tinha algumas digitais. Mas quem seríamos nós a não beber aquele café? Seria uma desfeita. Tomei o café. Você já foi na casa de alguém que você toma um café ou água? Vem gosto de peixe, pão.
1: Gosto de alho.
0: Gosto de alho, gosto de tudo menos daquilo que você tá bebendo. Se o vinho olha pra mim, arregala o olho, mas bebemos. Um pãozinho que ela ali no fogão espetou com um garfo e girava na boca do fogão ali. Na boca do fogão, ela pegou um pãozinho, gente, francês, cortou no meio, espetou um garfo, ficava girando como se estivesse fazendo um churrasquinho. Comemos. E de repente, um barulho de descarga. A nossa entrevistada estava no banheiro. Ela sai. Silvinho me cutuca por baixo da mesa. Sabe quando dá aqueles toquinhos debaixo da mesa? Ele me cutucou, eu olhei pra ele e pisquei. Deixa comigo. Ela chega. Senta do nosso lado sem dar bom dia e eu já vou perguntando, já que era assim a nossa conversa. Você é a Cidinha Biqueta? Ela não falou nada. Você é Cidinha Biqueta? Sem falar nada, ela não responde, ela mostra.
1: O senhor viu pessoalmente?
0: Ela abaixou o sutiã e ali a minha surpresa. O peito esquerdo. Eu não sei o porquê. O peito esquerdo não tinha o bico.
1: O quê?
0: O peito esquerdo não tinha o bico. Já o direito, ali estava o porquê da biqueta. Imagina um pneu de carro. Imagina aquele pino onde você calibra. Era aquilo. Parecia um dedo mindinho sendo empurrado de dentro pra fora. Sem falar que a auréola parecia uma lua. Escura. E o pior de tudo, alguns pelos estavam ali. Ela pega, olha pra mim e olha pro bico e faz assim, ó, ó. Sabe, tipo, apontando com o olho, olha um pouquinho aqui, ó.
1: Mais ou menos assim de olho, quantos centímetros tinha a biqueta?
0: Você fala o quê? O biquinho mesmo?
1: Isso, isso.
0: Ah, dava ali, acho que uns... quase 10 centímetros.
1: 10 centímetros? É. Que loucura!
0: Tanto é que pra manter o biquinho reto, ela colocava um palito de sorvete e amarrava, rolava uma fita. Aqui, ó, imagina quando você quebra o dedinho.
1: Sei, sei.
0: Você não põe um palito, o pessoal colocava um palito de sorvete, enrolava um esparadrapo?
1: Sim, sim.
0: Ela tinha ali no biquinho um palito de sorvete com esparadrapo. Pra quê? Pra manter ele reto. Qual era o modus operandi? Ela pegava a vítima e seduzia. Ela seduzia.

0: E aquela vítima naquela época não tinha o Boa Noite Cinderela. Tinha o Dorme Trouxa. Depois gourmetizaram.
1: Depois gourmetizaram, mas originalmente o nome é Dorme Trouxa.
0: Dorme Trouxa. Aí o trouxa dormia. Quando acordava, ele acordava já sem nada. Mas antes, ela seduzia como? Ela usava uma blusinha de seda.
1: Tá.
0: Uma blusinha de seda sem sutiã. Ou seja, aquilo chamava atenção.
1: Chama mesmo.
0: Azul, aquilo destacava. A pessoa ficava hipnotizada. Uma, duas, três, quatro. Foram 20 vítimas.
1: 20 vítimas.
0: Que ficaram cegas de um olho.
1: Que é isso, gente? Ela usou o próprio mamilo como arma.
0: Como? Ela furava o olho.
1: Olha que bandida.
0: Ela furava o olho. Ela pegava. Ela mostrava pro cara, o cara se empolgava. Quando ele menos pensava, ela desviava. Desviava daqui e punha aqui, ó. No olho. Tirava da boca e punha no olho.
1: Mas peraí, que fim levou a Cidinha Biqueta ou Marcelo Me Prende?
0: Silvinha Biqueta. Ela encontrou no seu caminho um homem. Raul, lambedor de mamilos.
1: Já diz o ditado, né? Pra um louco, basta um louco e meio.
0: Toda laranja tem a sua metade. Lambedor de mamilos encontra Silvinha Biqueta. Os dois se apaixonam, até porque o útil é o agradável. Ele se apaixona não por ela, pela Biqueta. Casaram. E tiveram um filho.
1: Olha que bonito, gente.
0: E vamos falar deste filho numa outra matéria. Porque de Silvinha Biqueta e o Lambi Mamilos tiveram um filho. E ele se torna um dos piores bandidos. Vamos falar de cheirador de bunda. Numa próxima reportagem.
1: Cara, que família é essa?
2: Que família é essa? É a família Adams brasileira, né?
0: Aguarde! Numa próxima oportunidade eu contarei essa história. Fiquem bem, fiquem com Deus, porque eu já estou com ele.

0: teremos enviado?
1: Temos o tempo.
0: Vê com o Ailton Noites.
1: O Ailton Noites, coloca pra mim aqui na linha número 7. Linha número 7. Tá lá o nosso repórter enviado especial, Pidôncio Pidunga da Silva. Sempre onde a população tá. Onde o povo tá, onde tem sofrimento do povo, o nosso repórter Pidôncio está. Você meu amigo, você minha amiga.
2: Doce, doce, não. doce, feito mel. Abacaxi
1: é linha 7.
2: Abacaxi docinho. Alô, abacaxi é doce, doce.
1: É linha 7. Linha 7.
0: Gente, errou a linha.
1: Errou a linha, linha 7. Alô, repórter Pidôncio Pidunga da Silva, me ouve? Muito bom dia, repórter.
2: Bom dia, Central. Bom dia, ouvintes do Pulo do Gado. A gente já traz informações. Hoje uma informação legal. Nós estamos aqui no museu. Vamos falar de cultura, viu?
1: Atenção, cultura.
0: Olha aí, gente.
1: Mas já abriu o museu ou só abriram o museu pra você, repórter?
2: Abrimos, assim, visitação, mas, na verdade, estão inaugurando... Alô, me ouve, Central?
1: Estou... Abaixa o volume! Pidôncio, você tem que abaixar o seu retorno, senão dá microfonia
2: novas
1: aqui.
2: Novas obras chegaram aqui no museu, então é pra poucas pessoas, tá? Que foram convidadas pra vir visitar. Depois vai ser aberto ao público, mas imprensa e também algumas pessoas que visitam o museu frequentemente foram convidados pra esse evento. É um mini coquetel.
1: Que legal, que legal.
2: Só vim pra comer.
0: Então, obrigado, nosso enviado.
1: Entrevista as pessoas, enviado.
2: Estamos aqui, são várias obras que chegaram novas e claro que também algumas já antigas. A gente viu uma senhora aqui olhando um quadro, só um minutinho, posso perguntar pra ela?
1: Por gentileza, tenho certeza que como é um museu, né, uma área de cultura, as pessoas da maior inteligência, da maior cultura, da maior... pessoas sábias estão isso, do seu verdade, lado, né?
0: Isso, que bacana, viu? Que legal isso, da gente poder trazer cultura também, né, Silvânia?
1: Sim, exatamente.
2: Vamos lá, eu tô vendo um quadro aqui. Bom dia, senhora, qual é o seu nome?
3: Meu nome é Dona Bem-vinda.
1: Ah, não.
0: Porra, até no museu essa velha, velho.
2: Silvânia, Pedro, vocês ouviram o nome dela? Dona Bem-vinda.
1: Dona Bem, que nome bonito, hein? Dona Bem-vinda, bem-vinda.
2: Eu vou colocar o retorno, façam perguntas pra ela, fica à vontade. Oi. A senhora poderia colocar no ouvido isso aqui?
3: Eu já uso aparelho, seu bosta.
1: Pera aí.
3: Eu já uso aparelho, seu trouxa.
2: Desculpa, mas eu não sabia. Mas põe aqui, isso é rapidinho. Pode perguntar.
1: Muito bom dia, dona Bem-vinda. Bem-vinda ao Pulo do Gado. Eu quero... Primeiro de tudo, perguntar, a senhora tem algum artista favorito que queira ver no museu?
3: Vando!
1: Não, pera!
3: Eu gostava do Vando!
1: O das calcinhas?
3: O Vando era meu ídolo, o Aguinaldo Timóteo!
1: Não, eu tô falando de...
3: Eu gostava do Aguinaldo Timóteo, não tem um quadro aqui do Vando! Não tem um quadro aqui do Amado Batista! Campada de filha da puta!

0: Deixa eu te perguntar. Eu tô perguntando de pintores.
1: Peraí.
0: Tô perguntando de pintores, de quem faz escultura. Tem algum artista? Sei lá, o Aleijadinho, o Picasso, dona bem-vinda. A senhora gostaria de ver o Picasso?
2: Mostra pra sua irmã! Aquela que escasse é vergonha, vai pra ela!
0: Não, não!
2: Você deve gostar de um rolaço!
0: Não!
2: Peraí, dona bem-vinda, só um minutinho. Não é nem de Picasso,
0: quero rolar. Dona bem-vinda, calma lá.
1: Peraí, dona bem-vinda.
0: Pidonça, abaixa o retorno.
2: Desculpa, atenção, central, me ouve?
0: Estou ouvindo.
2: Aqui, dona bem-vinda, muito simpática, né, Jair?
0: Muito simpática.
2: Sempre muito atenciosa com a gente.
0: Que programa leve, né? Que programa leve.
2: E a cultura, né, Jair?
0: Ela deixa o ambiente leve, né?
2: É, ela deixa o ambiente leve. Deixa eu fazer uma pergunta pra ela aqui.
0: Claro, você
1: antes,
0: é o repórter.
1: Antes, o nosso repórter, deixa eu perguntar. Dona bem-vinda, bom dia. Eu queria perguntar pra senhora, que pelo jeito, né, aí gosta de artes, tudo. A senhora sabe um pouquinho da história de Van Gogh, né?
0: É, o Van Gogh.
1: Que perdeu a orelha, né? Que teve ele mesmo, ele próprio, né, tirou a orelha.
0: Perdeu a orelha. A senhora conhece a história do Van Gogh?
2: Que perdeu a orelha?
0: É.
2: O que que fizeram com... já sei, foi naquela luta do Mike Tyson.
0: Não, não é.
2: Se ele mordesse minha orelha, eu mordia o pau dele.
1: Não, pera. Pera aí, pera, ô Pidúcio.
2: Não mata a orelha, meu animal, já com fome, canibal, sem vergonha.
0: Pera aí.
2: Tá passando fome, mordia a orelha do Picasso também. Mordia a roleça dele.
0: Não, pera.
1: Gente, não vai dar se continuar assim.
0: Dona bem-vinda, a gente tá ao vivo na Band FM, né, no Pulo
1: tem
0: do Gato.
1: Tem perguntas?
0: Tem um beijo pra senhora. Saúde!
1: Obrigado.
0: Que bagunça. A ouvinte Jéssica Ribeiro diz que adora, ama a senhora, dona bem-vinda. Tá mandando um beijo pra senhora.
2: Quem é a Jéssica? Ela é GP?
0: Não!
2: Ela tá naqueles negócios que mostra a vagina!
0: Não!
1: Gente, não vai dar. Não vai dar, né?
0: Ela é ouvinte nossa, ô dona bem-vinda.
2: Então tá bom, filho, tá bom.
0: Tá bom, dona bem-vinda, obrigado. Bobom.
2: Eu só posso falar dos meus netos.
1: Já até que enfim, mandar beijo pros netos.
0: Manda beijo pros netos aí.
2: Vagabundos! Eles estão roubando minha pensão. Chama a polícia pra eles. Aqueles pederastas.
0: Não!
1: Cortou lá.
0: Obrigado, dona bem-vinda. Obrigado, repórter Pidoncio. Diretamente
2: do... Você acha que tá bom? O que é que eu pergunto mais pra ela?
0: Da inauguração das novas reformas do museu. Obrigado, viu, repórter?
2: Então, voltamos a qualquer momento com mais informações pra vocês aí do Pulo do Gado. Bom dia.
0: Bom dia, bom dia.
1: Bom dia, obrigado, hein? Nossa, que loucura essa dona bem-vinda, hein, velho?
0: Eu amo essa véia.
1: Cara, velho.
0: Muito bem,
1: Dona bem-vinda, ela tá em todo lugar, velho.
3: Bom dia.
0: Band FM, boa madruga pra você, esse é o nosso Band Bom Dia, esse é o Pidôncio Pidunga da Silva. Ó, 5h34, continue com a gente participando, 11 99991 9197.
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1: Cro.
2: Bom dia, meus amores.
1: Muito bom dia, Cro.
2: Bom dia, flores. Bom dia, amores. Bom dia a todos. Muito obrigado por mais uma vez permitirem um beijo e um coraçãozinho pra você, S2, meu amor. Eu gosto dessas pessoas que têm esse astral, né? Essa coisa de poder de manhã contagiar a gente. Como eu fico triste quando a gente passa por alguém e não dá bom dia.
1: Nossa, eu fico muito chateado.
2: Eu fico muito chateado. Mas temos que respeitar também. Não são todos que acordam de bom humor igual vocês.
1: Isso é verdade, Cron. Isso é verdade.
2: Nossa senhora, vocês acordam com um astral tão grande, gente, que nem parece que vocês têm problema, sabia?
1: É que é a nossa missão, né, Cro?
3: É missão. Isso é uma missão.
1: Como assim problema?
2: Oi?
1: Como assim problema? Não entendi.
2: Não, eu acho que você não pegou. É mais ou menos... O que vocês fazem, a alegria que vocês expõem e colocam pra fora, parece que não tem problemas, parece que vocês são sempre felizes, parece que em casa vocês vivem cantando, dançando e rindo.
1: Eu pensei, parece que não tem problema mental, né? Ah, não.
2: Não, isso aí vocês têm. Isso aí não precisa falar, né, meu amor? Pelo amor de Deus. Oi, meu tchu-tchu. Sei, tá? Não, estou aqui com os meninos já. Pera aí um pouquinho. Dá bom dia pro P.
1: Bom dia, P! Bom dia!
3: Bom dia, P. Vinhetão aqui. O Tadeu tá comigo.
1: Oi.
2: Tô aqui com os meninos. Para de ciúmes, vai. Não. Não, eu acho que não. Eu vou perguntar pra eles, vai. Vocês têm alguma vontade, algum desejo por mim? Não, né?
1: Não, Cro. A gente tem muito respeito e muita admiração.
3: Admiração, né? é outra coisa, é outra história.
1: É isso.
2: Ouviu, P? Para com isso.
1: É isso aí.
2: Tá bom, então. Não, não precisa ficar assim. Para de arrastar o móvel. Um beijo, tá? Ele tá assim, viu? Inseguro.
1: É mesmo?
2: Eu não sei o porquê.
1: Ah, não, você dá motivo? Não tem motivo.
2: Não, sabe o que é? Eu sou uma pessoa muito dada. Sempre fui.
1: Ah, entendi.
2: E assim, meu amor, às vezes o excesso de simpatia, eu sei que às vezes tem muita gente que confunde. Não é? É igual a mulher quando é muito simpática com o homem já quer comer.
1: Desculpa, Cro, mas dá vontade.
3: Dá vontade, Cro, é isso aí.
1: E quando a mulher é bonita, ainda por cima, a mulher é bonita.
3: E simpática.
1: Esse combo, é bonita e simpática?
3: Aí, velho.
1: Meu amigo.
2: Desculpe aí, as mulheres, mas, gente, Mas não tem jeito, vocês homens. Olha como é que ele tá, ó. Isso é o guarda-roupa, eu conheço pelo barulho. Posso falar? Vocês homens são assim, vocês não... O homem do tempo das pedras continua em vocês. É. Aquela coisa, sabe, da coisa animal.
1: Do instinto,
2: do
1: né?
2: Do instinto animal. A mulher não. A mulher é mais sentimento, na maioria das vezes. Tem umas que gostam também do babado.
1: Tem, já conheci algumas.
2: E não tem problema nenhum, meu amor. Seja você o que você tiver vontade, mas isso eu deixo pra lente da verdade.
1: Muito bem. Aliás, vem aí o microfone da verdade. Enquanto o Cro passa uma mensagem forte pro seu coração nessa sexta-feira, você manda a sua foto de preferência de corpo inteiro, mostrando o que você acha ser o seu melhor look, ou que você tá em dúvida. Ah, eu gostei desse look, mas não sei. Tem alguma coisa me incomodando. O Cro com certeza vai encontrar essa coisa que está te incomodando, tá? 11 99991-9197. Mande sua foto. Enquanto isso, tem o microfone da verdade.
2: No microfone da verdade, eu quero falar pra você que é o que eu tava falando agora. Que deixa de ser o que você verdadeiro é. Que deixa de ser o que você gosta de ser. Pelos outros, por uma opinião, por um palpite. Posso falar uma coisa pra você? Não deixe de ser quem você quer ser. Fazer o que você quer fazer. Lógico, desde que você não se prejudique, não prejudique ninguém. É igual eu estava falando aqui, tem homens, a maioria, que não pode ver o rabo de saia que já fica maluquinho. O instinto do homem, gente, e dê graças a Deus, viu? Porque eu vou te falar uma coisa, os homens estão ficando com medo de se aproximar das mulheres por tudo que tá acontecendo. Hoje, até dar carona pra uma mulher, você tem que tomar cuidado. É verdade, meu amor. Então, as próprias mulheres estão se afastando dos homens. Então, agradeça aquele homem, não aquele tarado também, né, gente? Aquele homem que já chega falando um monte de bobagem, não é nada disso. Mas posso falar a verdade? Você homem, você mulher, seja o que você quiser ser. Ah, eu quero ser mais livre, eu quero fazer mais coisas. Não tô falando só referente a sexo, gente. Pelo amor de Deus. Entendo o que eu quero dizer. É em tudo na vida. Ah, eu quero mais liberdade. Ah, eu quero poder andar sozinho. Eu quero... Então faça o que você quiser da sua vida, meu amor. Não se importe com detalhes e o que... Ah, tem pessoas que ficam assim. Ah, imagina se eu fizesse o que vão falar. Dane-se. A não ser que você estique uns 10 boletos de conta e dê essa pra pagar. Não vai pagar, gente. Seja o que você quiser. Lembre-se, ninguém vai pagar as suas contas. Então, meu amor, um tapa na cara da sociedade e liberte-se. Porque se tem uma coisa boa na vida, é a liberdade e a gente poder ser o que a gente quiser.
1: É isso, gente. Seja o que você quiser.
3: É isso.
1: Tenha a liberdade, faça uso do
3: é
1: seu
3: isso, livre, gente.
1: Arbítrio.
3: Poxa vida.
1: Tudo bem, Cro, mandei uma primeira foto aí. Hoje vai ser Cro, sem frescura, express, né?
2: Vamos, mas vamos lá. É a Daiane de Itubana.
1: Não,
2: Itabuna. Nossa, eu montei tudo, eu coloquei Itubana. Eu troquei as vogais. Meu amor, Daiane. Ai, meu abacatinho. Não parece um abacate? Que linda, gente.
1: Ela tá toda de verde, né?
2: Toda de verde, com uma saia, mini saia verde. Olha que coxa, né?
1: Então.
2: Olha a panturrilha dessa mulher.
1: É isso.
2: Olha eu com essa panturrilha de sabiá aqui. Eu e o Diego Lopes. Aquela panturrilha de sabiá que ele tem, não é? Tá aqui, olha. Ela tá aqui, é um vestidinho, né? Uma mini saia. E aqui uma blusinha verde combinando. Aqui ela colocou uma cinta, parece umas moedas, né?
1: Parece, né?
2: É porque senão cai. Porque ela não tem cintura, você percebeu? É, não, ela não é acinturada, mas é normal.
1: É a roupa dela!
2: É normal, gente. Ele não tem a cinturinha. Então, se não colocar esse cinto, cai.
1: Tá.
2: O vestido desce. Como se tivesse colocado uma sainha numa garrafa pet.
3: Peraí, comparação besta, peraí.
1: Vamos lá, nota pra ela, Cro.
2: Gostei do sorriso dela, gostei desse astral dela. Eu dou 9 pra você, meu amor.
1: Nota 9, parabéns pra você. Nota 9, um forte abraço, obrigado pela sua participação. Um beijo pra Bahia, tamo junto aí, viu?
3: Que delícia, gente.
1: Próxima foto, Emily Barbosa mandou aí.
2: Emily Barbosa, isso. Gente, ela tá aqui como se fosse. Deixa eu ver aqui. Ah, é um prédio do outro lado, né?
1: Deve ser alguma balada no centro, né?
2: Ah, é uma balada, não é um prédio, é uma parede, né?
1: É.
2: Olha que legal, não parece um prédio?
1: Não, eu acho que é um prédio de fundo ali, né?
2: Será? É. Ela tá numa sacada?
1: É, exatamente.
2: Bom, vamos lá. Um letreiro, o que tá escrito lá atrás? É, I have
1: a crush on you. Eu tenho uma quedinha por você.
2: Ai, gente, eu também tenho uma quedinha por você. Não deixa o P ouvir. Ó, bom, ela tá aqui, ó, com uma calça jeans, uma blusinha aqui com esse tule aqui descendo a barriga, né? Essa coisa bem transparente mostrando a parte de baixo do seio, tá bem, não tá ruim, tem aquela coisa sexy sem ser vulgar, a tatuagem dela tá escrito, tá escrito Deus em um versículo, acredito eu. Olha essa boca,
1: que coisa, né? Ela realmente é uma morena muito bonita.
2: Não é uma morena bonita, esse muito óculos bonito. Assim, essa cara de então, que no fundo entrega muito. Hein? Não é?
1: É, cruel.
2: Ela tá tipo, gente, essa noite, não me responsabilizo.
1: É essa noite aí.
2: É, esse olhar sexy, essa boquinha meia caída, hein, boquinha de que já trabalhou.
1: Ô, Cro! Por favor, concentre-se na roupa dela. Ela tá preparada pra uma balada muito urbana, né? Isso tá claro, né?
2: É uma bolsinha aqui, meio que uma pochete pendurada do lado.
1: É.
2: Uma luvinha que ela deve ter ganhado da Ana Maria Braga. Não era? A Maria Braga usava aquela luva sem dedo?
1: Exatamente.
2: Bom, eu adorei, gente. Eu dou 10 pra ela.
1: Nota 10 pra ela. Parabéns, Emily. Um beijo pra você.
2: Eu gosto desse tipo de boca, com esse batom. Que é assim. É aquele tipo de boca que essa mulher, no mínimo, tem 2 batons.
1: É, né?
2: Porque o que tira esse batom dessa boca é o...
1: Cro! Muito bem, última foto aqui, chegando pra você, Cro, rapidamente. É a foto do nosso ouvinte, o glorioso Rogério.
2: O Rogério que foi pra Barretos, como todo mundo. Chega a Barretos, todo mundo quer pra Barretos. Tá certo, tem que se divertir mesmo.
1: Tem mesmo.
2: Né? Tem aquele... Eu esqueci o nome dessa estátua lá de Barretos, você lembra?
1: É... Estátua... Quem lembrar, me conta,
2: tem
1: gente.
2: Um nome,
1: que eu esqueci. Tem um nome.
2: Mas enfim... Ele tá tipo a estátua, né?
1: Uhum.
2: Uma calça jeans, bem lapeão, com uma fivela. Bom, vestido a caráter.
1: Tá.
2: Chapéuzão. Deixa eu dar um zoom aqui dele.
1: Jeromão.
2: Jeromão, verdade.
1: Jeromão.
2: Ele, olha, se você der um zoom, parece Francisco Cuoco. De Francisco ele não tem nada, mas de Cuoco. Dou 9 também pra ele, eu gostei.
1: Cro, um forte abraço pra você, muito obrigado pela sua participação, bom fim de semana, bom feriado também.
2: Obrigado,
1: viu?
2: A todos, desculpa ser um pouco mais rápido hoje, mas eu tenho que ir na feira, tá?
1: O que que você vai comprar, Cro?
2: Oi?
1: O que que você vai comprar?
2: Ah, o P adora rúcula, eu vou levar rúcula, tomate, pepino, vou levar 4 dúzias de banana.
1: Olha aí, que é muita banana, hein?
2: Não, mas só uso uma.

0: 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Esse é o nosso Band Bom Dia, edição de domingão. Ó, já tem pra você também a edição especial do nosso Estação Band FM. Já, hein? Daqui a pouco tem Estação Band FM também, edição especial de domingo. E você, como é que tá a sua noite? Como é que tá o seu comecinho de manhã já, né, gente? Amanhecer do dia, você ligado aqui na Band FM. Obrigado pela sua companhia, valeu pela sua audiência. Ah, meu Deus do céu, o povo gosta, hein? Hora de tomar um cafezinho, gente. Vamos tomar um cafezinho, vamos? Ai, vai bem um cafezinho essa hora que eu vou te contar uma coisa.
1: Isso aqui é uma
0: porra. Ai, ai, ai. Ô, Léo Júnior, bom dia. Tô ligado aqui, ó. Já curti o Cro. Eu adoro quando o Cro tá aí. Ah, o Cro não tem jeito. O Cro é um amor de pessoa, né? Não, um abraço. Obrigado aí pela companhia também. Ah, bom dia, bom dia. Ó quem já chegou aqui também, ó. Ó quem já tá aqui, ó.
2: Aí, Léo Júnior. Tem um Olha aí. Por Deus aí. Tá bom? Você é maravilhoso, 10 aí. Bora aí, Léo
0: Bora,
2: Júnior.
0: Bora, rapaz.
2: Tamo junto aí. Bora, hein?
0: Esse é o Davi que tá junto com a gente. Um abraço pra você. Calica, bom dia. Calica também já tá por aqui. Já na sintonia do nosso Band Bom Dia. Um abraço, obrigado pela companhia. Quem mais? Ô, Quinho, tudo bem, hein?
3: Não, velho.
0: Ah, o que foi, cara?
3: Primeira vez que eu ouço essa porra.
0: Oh, mano. Que isso? Oh.
3: Vocês são sensacionais, velho. Ah. Meu Deus.
0: Meu Deus, não, ele ficou tão desesperado que eu não, até eu fiquei meio assim já. Meu pai do céu, mas não, ele adorou, né? Ainda bem, né? Que é isso, gente? Não, ainda bem que ele gostou, né? Ô, Caipirão, bom dia pra você. Ô, Caipirão, você não foi dormir ainda, Caipirão? Não é possível, cara. Não, você não foi dormir ainda. Gente, ó, 11999919197 pra você participar aqui da nossa manhã mais gostosa. Quero sua mensagem por aqui também chegando. Oi, bom dia.
4: Bom dia, galera da Band. Tô ouvindo vocês desde 11 horas da noite.
0: É mesmo,
4: tô
0: cara?
4: Tô aqui viajando, indo pra Alagoas, saí de Catu pra Alagoas.
0: Que legal.
4: Tô na pista até o momento. Bom dia pra vocês, viu? Um ótimo trabalho, viu? E sucesso, viu? Porque essa noite foi um show espetacular pro Band Coruja.
0: Ô,
4: e
0: cara,
4: agora
0: valeu.
4: Eu com vocês.
0: Valeu.
4: Bom dia, quem fala aqui é o Elton.
0: Elton, um abraço, pela sua companhia também, tá todo mundo participando aqui do nosso Band Bom Dia. Tem mais um, claro que tem. Oi.
5: Bom dia, Léo.
0: Bom dia.
5: Bom domingo pra você aí, aqui em Sorocaba também tá friozinho.
0: Tá, né, cara? Eita,
5: 10
0: nós.
5: Graus. Aham. Eu queria deixar um beijo pra Carla, minha amada. Carla, não te esqueci ainda aí.
0: Puxa vida,
5: beijo,
0: cara.
5: Beijo, Tadeu de Sorocaba, hein?
0: Eita, deu. Olha, eu vou falar pra você, coitada da Carla, viu, meu? Coitada da Carla, coitada.
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0: dia, bom dia, bom dia, bom dia. Vamos nas correntes do nosso Band Bom Dia, edição de domingo, gente. Continue participando aqui, viu? Na nossa manhã, claro. Eu sou seu amigo Léo Júnior, vamos juntos aqui, ó. A sua rádio do seu jeito.
1: Alô.
2: Oi, alô, bom dia. Com que tem a honra?
1: Alô, bom dia.
2: Com quem eu tenho a honra de falar?
1: Cantor Daniel de Brotas.
2: Opa. Opa.
1: É você, né, Tadeu?
2: Aí é contigo mesmo, hein?
1: Rapaz.
2: Como é
1: tava
2: que você...
1: com saudade de vocês, viu?
2: Rapaz, todo mundo aqui já começou a escrever aqui. Saudade do Daniel, saudade do Daniel.
1: Saudade de todos vocês. Sem demagogia alguma. Agradecer de verdade o carinho desses ouvintes. Estão tocando a música do cantor Daniel. E às vezes eu fico um pouco chateado que... eu tenho a música nova e vocês insistem nas velhas.
2: Não, não é aqui.
1: Mas se bem que o cantor Daniel tem músicas aí que realmente merecem serem tocadas de novo. Inclusive o meu grande sucesso que eu criei essa... Só um minutinho, Tareu.
2: Oh, aqui, fica...
1: Quero beber o mel de sua boca.
2: Essa é consagrada já, né?
1: Como
2: essa...
1: Essa
2: aí é consagrada.
1: Essa,
2: é minha,
1: essa eu gosto, essa eu gosto dessa. Da minha época do saudoso João Paulo. Como é que você tá, meu querido?
2: Tô bem, graças a Deus, Daniel. A gente tá tentando seguir a vida, né, cara? Eu sei da saudade que você deve estar de subir num palco. Né?
1: Demais
2: de cantar as suas músicas românticas aí, de pros corações, né?
1: Demais da conta, Tadeu. Sem demagogia alguma, eu claro que eu agradeço a Deus, Nossa Senhora Aparecida, por ter trabalhado, por ter, graças a Deus, ter minhas economias aí, poder tentar sobreviver a tudo isso que tá passando. Eu sou solidário a todas as pessoas aí que de uma forma ou de outra, estão tentando de verdade sobreviver. Mas a falta que o artista, inclusive o cantor Daniel, tem de subir aos palcos e olhar nos olhos das pessoas que me dão carinho, das pessoas que amam o cantor Daniel. Quero beber o mel de sua.
2: Essa aí é consagrada. Essa aí.
1: Então, essa, só pra você ter uma ideia, Tadeu. Essa é a música, se você me perguntar, Daniel, qual é a música que todo show você precisa cantar, que o pessoal pede? Eu canto pra você agora, que é Quero beber o mel de sua boca.
2: Tá, vai. Canta então a música nova. Canta a música nova.
1: A nova eu não sei a letra.
2: Não, canta.
1: Não, a nova eu não decorei, tá ali.
2: Não, é fácil.
1: Aí você vai me deixar ruim durante...
2: Olha lá.
1: Oi, quem é?
3: Quanto tempo é?
1: Rapaz, saudade de você.
3: Não mudou nada.
1: Eu sei.
3: Continua.
2: Você não sabe mesmo a música?
1: Eu não sei a nova, não sei. Não decorei a letra. Bom, sei essa aqui, ó.
2: Qual?
1: Quero beber o mel de sua boca.
2: Vamos lá. Recados aqui dos seus fãs, das suas fãs.
1: Enquanto você pega o recado aí, deixa eu mandar um abraço pro meu querido Emerson França.
2: Ok.
1: Que ontem eu tava tão quieto no meu lugar, pai, me chamou. Rapaz, ficou uma hora e meia na viagem falando um monte de bobagem na minha orelha.
2: Meu Deus do céu!
1: Rapaz, me contou cada história.
2: Rapaz,
1: meu Deus do céu. Mas de verdade, eu agradeço o carinho de vocês. Deixa eu falar uma coisa pra você, Tadeu.
2: Você
1: vai ler os recados aí.
2: Claro.
1: Inclusive, se tiver alguma fã querendo falar com o cantor Daniel, realizar esse sonho aí de falar com o Daniel, fica à vontade.
2: Isso 11, é verdade.
1: 374333. Já até decorei o telefone da Band.
2: Aí sim,
1: Daniel.
2: Tanto
1: que eu participo aí, viu,
2: Cê
1: Tadeu?
2: Você é fã mesmo, hein? Você é fã mesmo, cara.
1: Eu sou muito fã da Band, inclusive... Eu tô... Ontem eu falei com o Boninho.
2: Ok.
1: Lá do Big Brother.
2: É verdade.
1: Eu tô um pouco chateado com ele, que eu já tinha pedido pra ele, acabou acontecendo ao contrário. A menina lá, como é que era dela?
2: A Juliette.
1: Juliette. Tava combinado já, né? Dela fazer a vinheta na minha música. É tudo combinado.
2: É Bandi, ela ia fazer assim, né?
1: É
2: Bandi.
1: É, na música. Aí ia tocar. Quero beber o mel de sua boca. Como se fosse uma abelha rainha. E ela fala, na Band. E aí ela falou na música do Cleiton Camargo.
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1: Eu vou te ligar, hein?
2: Não, vai.
1: São meus amigos. Toca aí, Tadeu, toca aí.
2: Toca aí. Olha lá.
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2: Aí, ó.
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2: Aí.
1: Bonita essa música.
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2: Aí, olha lá.
1: Vai lá, Tadeu.
2: A música da Juliette aí, ó.
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1: Ó.
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2: Aí, ó.
1: Essa daí, Tadeu? Tem até a vinheta, não?
2: Tem.
1: Vamos ouvir.
2: É agora, hein? Agora.
1: Vai.
3: Você deve estar
4: na Band FM.
2: Tá aí, muito bem, Daniel. Daniel não tem ressentimento nenhum, né, Daniel?
1: Tenho, são claro meus que, amigos, claro Cleiton e Camargo.
2: O combinado não sai caro. Se combinar era tocar Quero Beber o Mel da Sua Boca,
1: né? É, na verdade, estou apaixonado.
2: Ah, estou apaixonado, é verdade.
1: E o que que acontece? Aí deu nisso, né? Mas de verdade, eu agradecer a repercussão que deu tudo isso, né? Dessa música aí do nosso querido, da dupla Cleiton e Camargo, falando a vinheta da Band. De verdade, vocês merecem todo esse carinho, porque a Juliette acertou. A Band FM é a melhor rádio do Brasil, sem sombra de dúvidas. E não é à toa que eu tô aqui com a Band FM.
2: É isso, gente, é isso.
1: Espera aí que eu fiz um story, ó. Da dupla Cleiton e Camargo. Eu tô fazendo story, eu tô muito influencer. Vamos ao recado, Tadeu.
2: Você tá muito influência, né? Muito bem, olha, eu não sei se é um elogio, o César Oliveira chamou você de... Ah, ele falou assim, ó, bom dia, Daniel, meu brother, tudo bem? Ele mandou uma foto dele aqui e falou, dizem que eu me pareço com você.
1: Será? Manda pra mim no meu zap.
2: Ele mandou aqui, ele falou, tem a cabeça grande.
1: Manda pra mim no meu zap, deixa eu ver. Opa, recebi aqui.
2: Manda aí, ó.
1: Rapaz, esse é ele?
2: É, esse é ele, esse é ele.
1: Ô, meu Deus. Ele tá onde aí, Tadeu?
2: Ele tá, acho que tá na casa dele, né?
1: O que que é? É uma nave espacial ou não?
2: Não, não é, é a cabeça dele.
1: Ah, é a cabeça dele?
2: É. Rapaz.
1: Rapaz. Demais, obrigado.
2: A Kelly de Tupã pediu pra você, meu querido Daniel, cantar a música Declaração de Amor.
1: Ah, essa daí não sei. Essa eu não sei a letra.
2: Eu te ajudo.
1: Você sabe, Tadeu?
2: Você vai ouvir minha declaração de amor. Onde você estiver, eu vou. Você daí eu vai saber. Nas ondas,
1: me ajuda aí, Tadeu.
2: Do rádio, da TV, que eu amo você.
1: Obrigado, Tadeu. Eu não lembrava dessa. Eu tenho na minha memória, Tadeu. Peço até desculpa pro ouvinte não ter essas músicas guardadas na memória. Eu tenho essa aqui, ó. Quero beber o mel de sua boca.
2: Ai, bom dia, Daniel, tudo bem?
1: Tudo bem. Tudo bem, meu amor.
2: Pode cantar Estou Apaixonado por Você, o Levi. Não, essa eu não conheço. Estou Apaixonado por Você?
1: É, na verdade é essa, né?
2: Qual?
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2: Estão perguntando se o seu Camilo já afinou o berrante da dupla Fernando Sorocaba.
1: Rapaz, deixa eu só falar uma coisa rapidinho. Antes do meu pai. Pai! Deixa eu acordar ele. Pai! Pega o do Fernando Sorocaba, é isso? Não sei se tá afinado. Afino do Fernando Sorocaba? Pega lá, tá aqui no banco de trás.
2: Pega lá.
1: Enquanto meu pai
2: lá.
1: Pega, deixa eu falar uma coisa. Alô, ouvintes da Band FM. Aqui é o cantor Daniel. Eu queria fazer um pedido pra vocês. Entrarem lá no YouTube, Emerson Franco Oficial.
2: Opa!
1: Emerson Franco Oficial, vem aí uma novidade legal pra vocês que curtem o trabalho do Emerson. Emerson França Oficial no YouTube. Vai lá, se inscreve, dá uma badalada no sininho.
2: Isso!
1: Marca lá pra quando chegar alguma coisa, uma notificação pra que você assista tudo. Vem aí, uma coisa muito legal. Eu não achei, mas vamos lá.
2: vamos lá.
1: Pai, esse aí, deixa eu ver. Ah, não, esse aí é do... Não. Esse aí não. Esse aí é do Tião Carreiro. Peraí, tá aqui. Esse aqui, pai, ó. Esse aqui, ó.
2: Pega lá.
1: Pronto.
2: Pega. Isso.
1: Pronto, esse aqui. Vai, pai.

0: bando de corno. Meu pai tá com fôlego, né, Tadeu?
1: Tá com o seu Camilo, hein? Que Deus conserve assim,
0: ô, pai, viu? Afina esse aqui do nosso querido Solimões. Esse aqui daquele baixinho. Tá aqui, ó.
1: Afina lá.
0: Ó, quer ver? Afina, como é que é o som desse aqui, ó? É do tamanho do Solimões. O berrante do Solimões parece uma flauta.
1: Daniel, eu só quero agradecer a sua participação, agradecer esse seu carinho, essa sua simpatia, acima de tudo, agradecer por você ser esse homem maravilhoso. O Naldo perguntou se você não pensa em fazer botox e fazer harmonização facial, diz que a sua cabeça tá parecendo uma uva passa gigante.
0: Rapaz, estão me comentando isso, inclusive, quando eu participo do The Voice. Rapaz, acho que a idade, a gente tem que assumir a nossa idade. Eu não me vejo, Tadeu, fazendo botox, eu quero ficar normal, como é que eu posso dizer? Até porque se for pra ficar igual o Eduardo Costa, eu prefiro ficar com a cara enrugada. Eduardo Costa, ele já esticou tanto a pele, que quando ele ri, ele fica de pinto duro.
2: Tchau, Daniel, tchau!

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1: Bom dia, geleia!
2: Bom dia!
1: Como vai você?
2: Eu tô bem, vocês?
1: Bem, você tá com uma legião de fãs, viu?
2: É. Ah, sério?
1: Ouvinte sentindo
2: sua... Fico feliz.
1: Gente, sentindo sua falta, que você é muito carismático, né, geleia?
3: É, você é um serzinho que é engraçado porque, ao mesmo tempo, muito esquisito, né? Mas é muito querido.
1: Exatamente.
3: Nem tudo que é feio, as pessoas não gostam.
1: É isso.
3: Tá o exemplo do Tadeu aqui.
1: Tá aí o Pidonço também aqui como exemplo.
4: Ah, meu, que eu quero aqui, pô?
1: Beleza, não é tudo na vida, carisma é tudo, né?
2: Ah, eu gosto de vocês.
1: É, a gente também gosta de vocês.
2: Eu fico feliz que eu tenho fã.
1: Tá vendo só? Já pensou em fazer um encontro com os fãs, geleia?
3: É, cara, um encontro, eu já fiz já.
1: É.
3: Que legal, velho.
1: Pega um boteco aí.
3: A Lila me mandou pro lugar que eu pensei que eu nunca mais ia voltar.
1: Ou se voltasse, cara, eu fui com os órgãos a menos.
3: Não, eu fui num lugar que quando eu percebi, não dava pra voltar, fazer manobra, tinha que voltar de ré. E aí me assustou porque eu comecei a ver carro desmanchado nas laterais.
1: Evita esses lugares, ô geleia. Mas faz um restaurante num bar, né? E faz com a galera.
3: O que você come, geleia? Assim, né? É uma curiosidade, né? Até um pouquinho de saber um pouquinho da sua vida.
2: Ah, eu como geleia de gelatina.
1: Mas isso não seria canibalismo?
2: Só de limão.
3: É, porque senão você muda de cor, né? É verdade, boa pergunta.
1: Não seria canibalismo você só comer geleia?
2: Ah, gente,
1: e gelatina?
2: Não.
1: Não é?
2: É meu alimento, por isso que eu pedi da geleia.
1: De tanto você come geleia. Ah, agora eu entendi.
3: Mais uma curiosidade sua assim que ninguém sabe, geleia.
2: Ah, sabe aquele slime?
1: Sei.
2: São pedacinhos de mim que caem.
1: Mentira!
3: Ah, que legal!
1: Que bacana, que a molecada.
3: Aquela geleca, né?
1: A molecada gostava de brincar, né?
2: É.
1: Então você deve ganhar uma grana. Você vende esses pedaços?
2: É aquela geleca que cai no sofá e a mãe bate.
3: É verdade, meu. Nossa, as mães.
1: Não vai deixar isso cair no sofá!
3: É verdade.
1: Essa desgraça aqui!
3: É.
1: É você, parte de você. Então você trabalha vendendo corpo, então, né?
3: Você é um prostituto?
1: Você é um prostituto?
2: Ah, gente, não, é pedacinhos que vão descolando.
3: Ah, tá.
1: Agora eu entendi. E faz parte, né, ô geleia? Você tem que ganhar dinheiro de alguma forma. Você tá nessa terra aqui, tem que ganhar dinheiro, tem que se sustentar, né?
3: Verdade. E, geleia, então, assim, desculpa se eu tô falando bobagem, mas também a geleca seria seu cocô?
2: Ah, gente, pelo amor de Deus. Ah, mas é.
1: Cara, que nojo, meu.
2: Não, mas é limpinho.
1: Entendi. Quando você vai no banheiro, deve fazer uma sujeira, né, geleia?
3: Nossa, não gruda no vaso sanitário, né? É ruim de tirar.
2: Não, gente.
1: É.
2: É normal.
1: O tio Marcos tá te chamando de sagu.
2: Sagu? Sagu é meu primo de segundo grau.
3: Ah, entendi.
1: Ah, meu
3: o sagu é.
1: A gente vai conhecendo a família do geleia. É, que bonitinho, hein, geleia?
2: É, meu primo. A gente não tá se falando.
1: Ah, mas por que que aconteceu?
2: Ah, ele saiu com uma menina que eu gostava, gelatina. De framboesa.

0: Você se apaixonou pela gelatina de framboesa?
1: Entendi, entendi. É, o tio Marcos mandou como é a voz do Sagu?
2: Bom dia, Tadeu, bom dia, Mirieta. Aqui é o Sagu, primo do Geleia.
3: Ah, vai tomar!
0: Me lembrou batatinha do Manda-Chuva.
1: É, então, um abraço pro Sagu aí.
2: Manda-Chuva.
1: É. Meu Deus do céu, cara.
0: Mas você já. Você já foi apaixonado pela gelatina de framboesa?
2: Já!
1: É mesmo?
2: Mas eu fiquei triste.
1: Por quê? Esse romance não engatou por quê? Por culpa sua, por culpa dela ou por culpa da ocasião?
2: Não, do Sagu. Ele que comeu.
0: Ah, mas posso falar? Então se for assim, eu também já comia gelatina de framboesa, eu adoro.
1: Se, imagina que a gelatina tá te ouvindo agora. O que você diria pra ela, ô Geleia? Ela tá te ouvindo agora. Você quer reconciliação, você quer falar com ela de novo.
2: Oi, gelatina. Sou eu, Geleia. Eu sei que foi rápido entre nós, mas... eu gostaria de te rever. Vamos brincar de meleca? Eu adoro enfiar o dedo em você. Você é molinha. Eu adoro fazer furinhos em você, gelatina. E por que não viver juntos até casar? Já pensou um monte de gelatinha? Verdade.
1: Vamos brincar de meleca, muito
0: mas você chegou a ter algo com ela? Você...
2: É, eu levei ela pra jantar.
1: Algo mais íntimo ou só ficou no jantar?
2: Ah, só no jantar, arrumei briga.
1: Oh, meu Deus, mas no meio do encontro?
2: No jantar, é.
1: Mas com quem, com ela ou com outras?
2: Ah, com os caras que queriam comer a gelatina.
0: Aquela sobremesa, cara.
1: Ela é a queridinha.
0: Ela é
1: a
0: queridinha, velho.
1: Exatamente. Ela com leite condensado em cima.
0: É, meu.
1: Nossa senhora.
0: Vira uma loucura. Então você tem que entender isso também.
1: Exatamente.
0: Até porque eu acho que você teria que ficar feliz, porque é desejada.
1: É isso.
2: Ah, gente, mas por todos.
1: Pois é, infelizmente.
2: Aí todo mundo come ou não?
1: Então, ô Gelatina, se você estiver ouvindo.
0: Ah, é, meu.
1: Volta pro Geleia. Volta pro Geleia. Ele merece você.
0: Ô, gente, você que tá ouvindo agora, manda uma mensagem pra Gelatina.
1: Manda, manda. Você é ouvinte da Band 11.
0: Ajuda o Geleia, vai.
1: 99919197. Fala o teu nome e diga, Gelatina, volta pro Geleia.
0: Dá uma chance. Convence a Gelatina.
1: Ajuda o Geleia nessa.
2: Obrigado, vou adorar.
1: Por favor, gente, por favor. É, aquela gelatina colorida é... Então é a suruba, né?
2: É verdade, gente.
1: Muito bem, o ouvinte manda mensagem, vamos ouvir aqui a mensagem do ouvinte, ajudando o Geleia a reconquistar.
2: Nossa, moca, Geleia, volta pro Geleia.
1: Putz grila, meu
0: Deus. Tá cheio de parente, velho.
4: Gelatina, volta pro Geleia, Gelatina.
0: Aí, ó.
4: Ele tá louco pra fazer uma gelatina de limão com você.
0: Aí, ó.
4: Hashtag volta, Geleia. PH, motorista de app.
1: Valeu, meu querido, abraço,
0: querido,
1: pra você.
0: Obrigado.
2: Obrigado, Nando.
1: É a campanha, é a campanha.
5: Bom dia, Tadeu, bom dia, homem vinheta. Vamos fazer uma ação aí. Hashtag volta gelatina pro Geleia.
0: Aí, cara.
1: Valeu, meu querido, obrigado. É a união do ouvinte, aí, Band FM. É a união do ouvinte.
2: Gelatina. Volta pro Geleia, Gelatina.
0: Aí, ó.
2: Deixa de onda, Gelatina. Pelo amor de Deus. Geleia tá sofrendo, Gelatina. Betão da Unidão, pronto, falei.
1: Valeu, aí, meu querido, um abraço pra você.
0: Olha que campanha bonita, gente.
1: Todo o Brasil de mãos dadas nesse momento.
2: Gelatina, volta pro Geleia. Aqui quem tá falando é o Márcio de Itapevi.
1: Valeu, um abraço pra você.
0: Nossa, tô louco.
6: Ô, Geleia, desculpa, ela não vai poder voltar mais. Ah, acabei de comer ela.
1: Seu vagabundo!
0: Ah,
1: seu vagabundo!
0: Você, pilantra, hein, cara? Seu talarico!
1: Talarico!
0: Talarico!
1: Talarico! Geleia, não dê ouvidos a ele. É. A campanha tá feita, eu espero que a Gelatina volte com você, tá bom?
0: Cara, eu fico pensando aqui, Geleia e Tadeu. Nós somos loucos ou o ouvinte que é louco de entrar nessa loucura?
1: Cara, eu acho que tá todo mundo louco, né?
0: Tá todo mundo louco.
1: E o ouvinte não foge a regra. O ouvinte tá junto com a gente. Estamos na mesma sintonia.
2: Ah, é por isso que é legal.
1: É, exatamente.
2: Não é verdade?
1: Então, Geleia, um abraço pra você. Boa sorte com a Gelatina. Viu? E por gentileza, chama a menina da faxina. Você sujou tudo aqui, o piso.
2: Só um minutinho. Eu vou te mostrar. Eu tenho uma foto da Gelatina.
1: É mesmo?
0: Gente, em primeira mão.
1: Ô, louco.
0: Você não vai falar que é o nude, né?
1: Ela te... A gelatina te mandou um nude. Mentira.
7: Deixa eu mostrar.
8: Mentira. Gente, primeira mão aqui.
1: Que é isso.
8: Mas não deixa aparecer.
1: Ela vai processar a gente, hein?
8: É, não deixa aparecer na câmera, não. É. Deixa eu ver.
7: Para aí, gente. Pera aí.
8: Olha, tá tudo feliz.
7: Aqui, ó.
1: Cadê? Pera atenção, aí, gente. Atenção, gente.
8: Caraca, velho.
7: Ah, não, essa ela tá de roupa.
8: Ah, você não tirou?
7: Não, não, aqui, ó. Ela de roupa.
1: Cadê? Deixa eu ver.
8: Ah, ela tá na caixinha.
1: Tá na caixinha.
8: Olha aí, essa é zero, hein?
1: Exato. Ah. Olha aí, que beleza. Então, olha, ô Geleia, boa sorte, tá?
7: Tá bom.
1: Boa sorte. Qual é a coisa, traz ela se vocês se reconciliarem.
8: É, traz ela. Ah, boa ideia.
1: Quem sabe a gente não consegue comer também.
7: Eu vou tentar, vou mandar um zap pra ela.
1: Então tá bom, Geleia, um abraço pra você,
7: tchau,
1: viu?
7: Tchau, gente.
1: Tchau, Geleia. Mande bom dia. Band FM, esse é o nosso Band Bom Dia. Pra gente relembrar, hein? Isso foi o Geleia. Nossa, eu vou falar pra você, eu adoro Geleia, adoro Geleia, adoro.
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1: Bom dia. Essa demora é inacreditável, né, cara?
2: Mas tem que ter uma paciência, viu?
1: Você vai lá, disca atendimento ao cliente, aí é o que você recebe. Olha, na cara.
2: Você quer fazer uma reclamação, você quer fazer uma troca, que nem a capinha do meu celular quebrou. Eu vou trocar hoje, viu?
1: É lamentável.
2: Eu vou trocar.
1: Posso falar? Vou ligar agora lá no...
2: Liga no compras.
1: No televendas, vou ligar.
2: Liga no televendas, como se você quisesse comprar algo.
1: Quero comprar.
3: Você, Maria, terminou na pneumonia?
1: Agora atendeu! Agora você me atende! Olha, é inacreditável, cara.
3: Sistema da senhor, bom dia.
1: Bom dia.
3: Nós estamos aqui para melhor atender nosso cliente. Quando o senhor liga interessado em comprar algo, nós temos, claro, que é realizar esse seu desejo. Por quê? O ser humano, quando é comprar... ele está com adrenalina lá em cima. Ele é um desejo. Então nós estamos aí para realizar o seu sonho, a sua vontade. Sistema de atendimento, nosso menor, bom dia.
1: Bom
3: dia. É o Televenda?
1: Eu não vou comprar nada, não, tá? Eu vou só para avisar que eu... Alô?
2: Ah, não é possível. Fala que caiu a linha,
1: não,
2: velho.
1: Não é possível, cara.
2: Não, fala que caiu a linha.
1: Não é possível. Não, é inacreditável. É inacreditável.
4: Inacreditável, gente. Deixa eu ligar
2: de novo. O ouvinte que tá ligado agora, ele se identifica, porque acontece isso com todo mundo.
1: Posso falar? Dessa vez eu vou falar que eu vou comprar. Eu vou comprar.
2: Fala, tá? Eu vou comprar, pra ver.
3: Sistema da Terminador, bom dia, Televendas.
1: Bom dia, eu quero comprar alguma coisa.
3: Opa, o seu nome, por gentileza?
1: Meu nome é Tadeu Correia.
3: Tadeu Correia?
1: Isso.
3: CPF?
1: O meu CPF é 324.
3: 398.
1: 752.
3: 13. Ok. O senhor está interessado? O que o senhor viu no nosso site?
1: Vi no site, agora fala baixo aqui, é pra ninguém saber. Isso aqui é.
3: Espera só um minutinho.
1: Isso aí é.
3: Ô, Daí! Ô, Daí! O que foi? É pra falar baixinho?
1: Fala baixo pra ninguém saber.
3: O ara é segredo, é ganonar na extensão, vamos saber ele é. Ouve aí. Oi, pois não, aqui é segredo, viu?
1: É coisa ilícita que eu vou pedir pra você, cara.
3: É, o que o senhor quer comprar?
1: Eu quero, fala baixo que é pra ninguém saber. Eu vou falar um negócio aqui, mas ó, espero que não esteja grampeada ali, hein?
3: Não.
1: Tem como marcar cabeleireiro pra mim, cara?
3: Ih, arai.
1: Fala baixo aí.
3: O que você tá falando?
1: Oi? É o Tadeu Correia.
3: O senhor tá precisando ele?
1: Tô precisando aí, mas na muquia. Na muquia.
3: É, arai. O senhor tá grande?
1: Tá muito grande o cabelo. Já tô com mullet e a testa tem um chifre.
3: Já tem um chifre? Ih, aranha. Meu Deus, é a hora. Não tem nem aí perto do senhor, não, né?
1: Não tem.
3: O senhor quer só cortar o cabelo ou fazer o pezinho? tem que fazer o serviço.
1: Eu quero cortar o cabelo e fazer o pezinho também.
3: Vai usar navalha. Ó, posso pedir uma conta, senhor? Desculpa. Mas o senhor vai me prejudicar, a minha.
1: Não, puxei. Vai, quebra esse galho aí pra mim.
3: Ah, mas, caralho. meu Deus. Só um minutinho, tá?
1: Tá bom.
3: Ô, Daí, vem cá. Desliga essa merda aí, vem cá. O Ana tá precisando... Como é que tá lá o Zé tá cortando no seu bairro? É? Onde é que ele tá comprando lá, Daí? Anel.
1: Fala aí, meu querido.
3: Fala, acho, aranha. Vamos evitar falar nomes.
1: Isso, Pichei, não fala nomes, porque vai que a linha tá grampeada aí.
3: Vamos falar em ódio, tá bom?
1: Tá bom.
3: Você vai ser O meu vinhadinho.
1: Eu sou.
3: Ah, ódio.
1: Que código é esse?
3: Eu o meu viadinho.
1: Eu vou ser o seu viadinho, tá?
3: Meu viadinho. É ódio, é ódio.
1: Tá.
3: Meu viadinho?
1: Tá. Você vai ser o meu corno, tá? Eu sou o seu viado, eu sou você, oh, é meu
3: se
1: corno.
3: Se for pra aumentar o palhaçado, olha essa herne, hein? Honra! Oh, me chamar de corno!
1: Não, você tá.
3: Meu viadinho. Ó, oh, vai querer cortar o cabelo ou não, Arai?
1: Vou querer cortar o cabelo, cara.
3: É mesmo?
1: Vou, puxei, mas ó, na muquia aqui, cara.
3: Fala macho, fala aí. Caramba, meu. Ó, tô tremendo, sabia?
1: O que
3: tô
1: a
3: tremendo.
1: Gente... Não tem polícia aí perto não, né? Isso meu, aí não.
3: Pelo amor de Deus.
1: Isso não é Arapuca que estão marcando pra mim não, hein?
3: Artei o Araú na beira na estrada. A mulher bonita, mulher azada. Araú desarmou. Então, mas ó, deixa eu falar. Caramba, viu? Vem cá.
1: Você consegue marcar pra mim?
3: O senhor não vai levar ninguém, não, né?
1: Não, sou só
3: vai
1: eu.
3: Vai ter um, Crissi.
1: Só sou eu no esquema. Só sou eu no esquema.
3: É, né? Então, não, ó, só um minutinho. Vai ficar entre nós aqui. Ó, e, pelo amor de Deus, eu tô esperando, meu. Ó, seguinte. Tá saindo ótimo de cabelo. O senhor tem o. Ô, Nair, que hora ele tem? O senhor pode às 14?
1: Às 14 eu posso.
3: Olha lá embaixo, filho da... Às 14.
1: A gente tá fazendo coisa ilícita aqui, gente. Eu tô marcando cabeleireiro. Às 14 eu posso. Às 14 eu posso.
3: Pelo amor de Deus, ó. Vai sozinho, tá?
1: Tá, tem senha pra falar na entrada, não?
3: Hã?
1: Tem senha pra falar na porta?
3: Tem.
1: Qual que é a senha?
3: Mosca branca do pentelho preto. Ah? Lembra, tá, mosca...
1: Eu entro, quando chegar na porta, dou a batida e falo, mosca branca no pentelho preto, é isso?
3: Isso,
1: tá,
3: isso.
1: E aí eu vou conseguir cortar o cabelo.
3: É, você vai cortar o cabelo. Pelo amor de Deus, não aumenta que fui eu que te arrumei.
1: Não, aqui eu puxei, de boa, rapaz, não sou eu.
3: Fala baixo, filha da puta! Meu Deus! Eu não ouvi essa merda.
1: Não sou cagueta não, cara. Não sou cagueta não, cara.
3: Então, eu ouvi isso. Vai todo mundo preso, meu viadinho. Tá bom? Pelo amor de Deus, fica entre nós, tá?
1: Tá bom, não. Tá bom, fica tranquilo.
3: Tô desesperado,
1: tá?
3: Meu.
1: Por quê?
3: Se tiver câmera aqui, grampeado, meu.
1: Então, cara, eu não sei. E ó, posso falar?
3: Eu tô desesperado. Fala.
1: Tem mais gente querendo marcar, viu? Cabeleireiro aí.
3: Tá brincando.
1: Mandaram aqui o Juscelino taxista, que tá uma cliente dele que também marca assim o cabeleireiro. Ela mandou a mensagem pra ele aqui, ó. É assim que é.
5: Oi, Jussá, tudo bem? Deixa eu te fazer uma pergunta. Você consegue amanhã me pegar aqui em casa, 10 horas? Eu tenho que ir, eu vou num cabeleireiro fechado a 4 portas, clandestino.
1: Eu tô falando sério. Mas fala baixo. Fala baixo.
3: Você viu?
1: Ih, ué, cortou? Ih. Cortou aqui. Cortou o fanho.
6: Cara, será que a merda tava grampeada, velho?
1: Eu acho que tava grampeado esse negócio,
6: meu.
1: Tá vazando, tá vazando gravação. Ih!
6: Caraca, velho!
1: Ih, caraca!
6: Ah, Tadeu, você prejudicou.
1: Caiu
6: a
1: ligação. Ah, meu, mas, cara, eu preciso cortar o cabelo. Pô, meu, já tá muito grande, chegou no limite já. Ih, cara! Meu amigo! Caiu do nada, velho.
7: Vixe, agora, hein, já deu.
1: Deixa eu tentar ligar lá de novo.
7: Só falta a gente perder um personagem.
6: Tá chamando.
1: Cara, tomara que não tenha acontecido nada, hein? Tomara que a polícia não tenha baixado lá. Amor de Deus, gente.
8: Vai. Abre a perna. Abre a perna. Vai. Vai, qual quero saber não. Encosta, porra. Abre a perna. Aí, vai. Não tem nada a ver. Na boa. Não, eu vou colaborar. Vai, caramba. Abre essa perna, vai. Quem é o outro lá? Não, é o Daí não tem nada a ver. O Daí não tem nada a ver. Deixa o menino. Deixa o menino,
1: caramba.
8: Vai,
1: todo
8: mundo
1: faz a
8: delegacia.
1: Meu Deus. Alô?
8: Oi?
1: Quem é? Alô, é da funerária?
8: Funerária não, Polícia Federal.
1: Ô, desculpa, foi engano.
8: Quem é? Alô, Antônio, na verdade... Alô, alô, ei.
0: Oi, fala, fala, fala, fala.
8: O teu, meu viadinho.
0: Fala, meu corno.
8: Você é gay? Não, não é gay, não. Tô falando com um cara aqui, né? Que é meu amigo. Você é gay, você é gay. Não é gay, não, pô. Policial, por favor, só um minutinho. Eu tenho direito ao telefonema. Eu tenho direito.
3: Ei.
0: Oi.
3: Ô, meu viadinho.
0: Fala, meu corno.
3: Ei, o castelo ruiu.
0: Não, não tem mais mosca branca no penteiro preto?
3: Ei. Veneno Aigon na mosca branca do pentelho preto. Mosca morreu.
8: Não, não me leva, não! Eu tenho filho! Eu tenho filho!

0: Band FM, esse é o nosso Band Bom Dia, edição de domingo. Ai, gente do céu, quantas participações, né? Obrigado você que tá participando com a gente, mandando seu bom dia aqui pra gente pelo nosso WhatsApp 11 999919197. Deixa eu aproveitar e mandar um bom dia aqui pro Germano. Bom dia, Germano, tá por aqui ligado na Band FM, tá junto com a gente também. A Patrícia tá ligada com a gente, obrigado, Patrícia, um ótimo domingo pra você, pra família toda, tá? Tá todo mundo curtindo a Band FM sempre. Ô, Léo Júnior, bom dia, curtindo vocês aqui, olha, gargalhando aqui com meus filhos. Um abraço aqui a Patrícia e os filhos também na sintonia junto com a gente. Só tá faltando você vir participar e aproveita pra mandar aquele alô pra gente também. Bom, fica à vontade.
1: Bom dia, Band, bom dia pra todos aí. Nelson aqui de Sorocaba, friozinho da hora.
0: Valeu, Nelson, um abraço pra você, obrigado pela companhia, tudo de bom sempre. Oi,
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0: bom dia.
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0: Ô, Band FM, zera meus boletos, boa, um abraço pra você, obrigado pela participação. Ó, gente, já tem pra você estação Band FM especial de domingo, hein, gente? É, já tem os melhores momentos do estação Band FM pra você curtir esse programa maravilhoso. Você curte na semana e no domingão, claro, você não vai perder também junto com a gente, relembrar aí os melhores momentos. Ô, Vera Lúcia, bom dia, minha amiga Vera Lúcia, obrigado pela companhia. Bom dia aqui pra Thaís, quanta gente participando, obrigado vocês pelo carinho. Mas peraí, já acabou, produção? Eu não acredito. Ah, gente, acabou! Acabou o nosso Band Bom Dia. Mas ó, fica ligadinho, amanhã tem mais, hein? 5 da manhã, mais uma edição do Band Bom Dia ao vivo. Essa galera, Tadeu, o Homem Vinheta, toda essa equipe, né? O Pidôcio, amanhã, 5 da manhã, tá de volta ao vivo aqui pela Band FM, tá bom? Mas ó, não fica triste não, porque já vai começar estação Band FM especial de domingo pra alegrar aqui a sua manhã mais gostosa do Brasil. Então, vamos continuar rindo um pouquinho, é isso? Pidôcio, não vai embora não, vamos rir um pouquinho.
3: Tá na hora. Vamos rir. É hora de dar risada na Band FM. Então, se você está preparado para o fim de semana da Band FM, você está até dançando, tá no clima. Mata barata.
4: Matou!
3: Que bela dança. Onde você aprendeu?
4: Ah, já deu a criatividade, né?
3: Sai dessa sua cabecinha aí,
4: meu. Não, sai lá do meu rabaco, tem barata lá. Eu, quando vou matar... Nojo. Você sabe que eu inventei a dancinha por causa disso, né? Ah. Pra virar uma coisa mais leve.
3: Que coisa!
4: Porque eu não gosto de matar nenhum bichinho.
3: Não pode, né?
4: Só com a barata não dá, né?
3: Infelizmente, não dá pra você conviver com a barata.
4: Aí, né? Pra ela morrer de uma forma mais tranquila, eu canto pra ela.
3: Né? E dança em cima dela. Muito bem. Vamos lá, Pidôcio, vamos rir.
4: Ô, Jadeu. Ah. Policial tá passando... Olhou em cima de um poste. Oh, o bêbado em cima do poste. Ah, o policial. Oh, desce daí, lá vem um bêbado.
3: Oxi.
4: Escorregando bem devagarinho no poste, como se fosse um coqueiro.
3: Tá.
4: Chegou lá embaixo, desceu, bateu a mão no peito. Aí o policial, posso saber quem é você? Ele falou, é, o mesmo que tava lá em cima.
3: E que memória curta é essa? Vamos rir. 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
18: FM, 7 horas, 1 minuto, 7:01. E aí, meus filhos, tudo certinho, tudo beleza? Vamos começar aqui o nosso Estação Band FM especial de domingo pra gente dar boas risadas também, não? Eu sou seu amigo Léo Júnior, ó, tamo junto, hein? 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
18: Aí, gente, começou o nosso Estação Band FM de domingão, mas eu não tô sozinho não, gente, meus amigos já estão por aqui. Bom dia, bom dia, bom dia!
21: Bom dia!
18: Olha!
21: Bom dia!
18: Tata,
21: isso, Tata, bom dia!
18: Olha eles aí!
22: Amanhã, acorda!
21: Exatamente, cara, bom dia!
22: Fim de semana com feriado amanhã,
18: pois né? Pois é, pois é,
21: amanhã,
18: pois é!
21: Independência ou muerte, ninguém vem!
23: Rafa, já estamos aqui vem. Hoje, né?
21: Exatamente, ó! Estação Band FM de São Domingos com Léo Júnior!
18: Tamo aqui! Ô, meus amigos, bom dia!
21: Eu não conhecia.
23: Eu erro o nome das pessoas.
22: Não, é Léo Júnior.
18: Léo Júnior. Não, erra meu nome. Léo Júnior.
21: Ele ainda. Ele toma muito leite?
23: Eu acho que sim.
21: Ah, tá.
23: É
21: mesmo?
23: Ele é novo, né?
21: Menino novo.
23: Ele é novo. Ele é interior, normalmente.
21: Ah, até por isso.
23: Perto da minha idade, ele é novo.
21: Gente, os melhores, piores momentos da semana estão aqui no Estação Band FM edição de domingo.
22: Isso.
21: Você só tem que ouvir e mandar bom dia da zoeira pra gente. Atenção, vamos estar nessa hora incrível. Atenção. Homem flagra traição da esposa usando robô aspirador e acaba preso.
18: Caramba, meu.
22: Que coisa. Rapaz, homem é preso ao fingir ser um juiz.
21: Picareta.
22: Sem vergonha.
21: Picareta.
22: Sem vergonha.
21: Quem vai falar agora?
22: Eu. Vai lá. Cheirador de nádegas volta a atacar nos Estados Unidos.
21: Lembra dele? É o Bud Sniffer, Tata. Fala mais uma aí, Tata, pra nós.
24: Ah, meu Deus, olha o Trizal aí. O Trizal do agro. Né? Arriba, né?
21: Ficou famoso.
24: É chapéu de cinta e de tudo. Fica exatamente. Famoso por juntar gêmeas com boiadeiro. É, e ele é tudo.
21: Olha,
24: isso, né?
21: Boiadeiro, será rapaz que é? Golpista céu. Finge ser técnico de futebol, pede dinheiro e jogador e dá ordens pra outro.
22: Ah, não, gente.
21: Que coisa. É isso os destaques da primeira hora da Estação Band FM, edição de domingo.
25: É inevitável.

0: que é? Fala pra mim, vai.
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3: Que moço mais sem vergonha. O homem foi preso de mentir, foi preso após mentir que era um juiz de direito durante uma abordagem policial em São Paulo.
4: Olha.
3: O estudante de direito, ele, cara, estudava direito, estuda, né? Selmo dos Santos Pereira dirigia um carro em alta velocidade quando foi parado. Foi em São Bernardo do Campo, no ABC Paulista. Aos agentes, ele apresentou um documento falso com o nome do juiz Jarbas Luiz dos Santos, da terceira vara criminal da cidade de Santo André. Só que ele falava, né, meio... Sabe o cara que se perde por contar história? E os policiais começaram a achar, que estranho esse cara, meu.
5: Não tá batendo.
3: Vamos acompanhar a gente. Aí levaram ele pra delegacia. Lá, evidentemente, aí o delegado já aperta o cara, descobriu que ele era o Selmo, que ele tava com uma identidade, assim, essa... Mas nesse meio tempo, ele já tinha mandado policiais na casa do juiz. Pra tirar a diferença. Bom, se ele for mesmo, o cara não tá lá. O juiz tava lá. Não só estava em casa, como topou ir à delegacia para confrontar o rapaz.
5: Selmo se lascou.
3: Sim, totalmente. Porque também tem o seguinte, o magistrado revelou que tinha uma história que no ano passado alguém tentou usar o nome dele pra fazer a compra de um imóvel. Então agora o Selmo tá preso. Porque mentiu e tá preso porque tá sendo investigado pra ver se não era ele esse cara aí.
5: Nossa.
3: Tá lá.
5: Ai, tá vendo? Foi mentir?
4: Ele falou que ele era o quê?
3: Juiz de direito.
4: Não, ele é sem juízo.
3: É, exatamente.
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2: Você quer que eu fale da Marina, é isso?
3: Ah, pode, não pode?
2: Posso falar já?
3: Pode já.
2: Gente, eu achei isso aqui, você sabe que isso aqui tem muito a ver com estação, com os assuntos que a gente fala aqui, né?
4: Tem. É.
2: A Marina falou assim que terminou um relacionamento, Marina Rui Barbosa, aquela atriz da Globo.
4: Linda, né?
2: Falou que, linda, falou que terminou o relacionamento porque o cara começou a jogar umas perguntas pra ela e falar algumas coisas pra ela. Ela começou a falar, ué, mas peraí.
3: Peraí.
2: Ela começou a falar, tipo assim, você não me elogia. Ele falou, mas você já recebe muito elogio.
4: Queria diminuir.
2: Querendo diminuir. E querendo dizer também que ela já fazia muito sucesso, que desde quando ele conheceu ela, ela isso, sempre faz sucesso. É. Do tipo assim, será que em nenhum momento você vai parar?
3: Não.
2: Será que em nenhum momento você vai deixar eu brilhar em vez de você brilhar?
3: Menino.
2: E aí ela falou, chegou uma hora que eu falei, não, eu preciso parar aqui, porque
4: rapaz,
2: senão isso aqui vai dar ruim.
4: Olha.
2: Só que eu acho que isso é tão comum na vida dos outros, Robson.
3: É.
2: Eu acho.
4: Acontece, deve acontecer.
3: Eu acho que é, mas eu não sei identificar muitas vezes. Às vezes a gente acha que identifica e não identificou, mas acontece
4: e
3: mesmo,
4: às vezes a
3: né?
4: pessoa
3: acontece.
4: Que tá do seu lado não torce por você.
2: Não torce.
3: Ai, só que, tão cruel aí, falar isso.
2: É, mas é verdade. Mesmo.
4: Acontece muito. Rapaz.
2: É que o nosso tema não é esse hoje. É. Porque se a gente perguntar, se a gente perguntar para as nossas ouvintes, elas vão. Você vai ver.
3: Não,
2: é.
3: Se alguém quiser responder, não pode falar.
2: É. Meu ex-marido fazia isso, minha mulher não deixava fazer tal.
3: Boicotar tipo o quê, assim?
2: Boicotar do tipo assim, eu conheço uma pessoa que ia para a praia e a esposa não deixava ele ficar sem camisa.
3: Olha.
2: É.
4: É.
3: E mulher?
2: Mulher do tipo assim, nossa, apareceu um trabalho melhor pra
3: não
2: fazer,
3: vai dar certo
2: que eu vou ganhar mais. Não, não, você não vai fazer isso, não.
3: Aí não vai dar errado.
4: Eu acho que isso não é pra você.
2: Já isso joga não é pra você.
3: Mas não tem isso também? Ganhar. Ah, não vai dar certo, hein? Você vai lá e...
2: Porque você quer ver uma coisa?
3: É, empresa ruim.
2: Uma coisa clássica. Você começa a fazer dieta... O outro começa a te boicotar. Não, come só um chocolatinho, não vai fazer mal, não.
4: Pede pizza.
2: Pede pizza. É isso, Nari. É isso.
4: Mas olha, posso
2: gente,
4: falar
2: é muito
4: coisa?
2: Amplo isso aí.
3: Caramba,
4: esse
3: que
4: aí,
3: medo de
4: esse
3: vocês.
4: Menino aí foi tão burro que é impossível diminuir a Marina Rui Barbosa.
3: Pois
4: né?
3: é.
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2: Olha aqui, ó. Ah, não, é, que o ouvinte agora fala aqui, agora manda. É. Que o vídeo feito por uma americana viralizou em suas redes sociais, viu? Nele, a mulher, identificada apenas com o seu nome de usuária, arroba Big Sis Ray, ela conta que foi demitida no segundo dia do novo emprego. Pois é. E ela disse que o motivo foram os atrasos. Aí também a pessoa uma empregue atrasa. Primeiro dia, atrasou meia hora, porque tinha que renovar a carteira de motorista, foi lá no órgão de trânsito, demorou demais. Meia hora atrasada. No segundo dia, ela disse que estava com muita cólica, não conseguia levantar da cama, demorou, levantou e chegou 5 minutos atrasada.
1: Cinco minutos não é nada, né?
2: Vou chegar com os... Mas tinha chegado meia hora, né? É. Aí falou, vou falar com os meus chefes, pedir desculpa, começo. Aí também a pessoa me empreguei atrás. Primeiro dia, atrasou meia hora, porque tinha que renovar a carteira de motorista, foi lá no órgão de trânsito, demorou demais. Meia hora atrasada. No segundo dia, ela disse que estava com muita cólica, não conseguia levantar da cama, demorou, levantou e chegou 5 minutos atrasada.
1: Cinco minutos não é nada, né?
2: Vou chegar com os... Mas tinha chegado meia hora, né?
1: É.

0: Que o bagulho foi 2 dias seguidos, né?
1: É, exatamente. Será, no primeiro e no segundo dia.
2: Você vê, o Luan não tinha hoje como chegar aqui, chegou.
1: Então, deu um jeito.
2: Verdade. Ele chegou atrasado? Ah,
1: pouquinho, mas ele, nunca chega.
2: Manda embora!
3: Convida ela pra ir dar festa pra você ver se ela chega atrasada.

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2: Chegou?
3: Opa, e toda
2: ó quem
3: hora.
2: Tá ali, ó.
3: É Paulo possível. Gomes aí, ó.
2: Entrou no estúdio.
4: Oi, gente.
1: Que saudade.
2: Ele voltou, tá?
3: Já se trombamos ali, aí ele caraca. Falou, eu falei, chegou
2: tava,
3: agora, pai.
2: Ele falou, pra fazer negócio, agora.
1: E ele tá bronzeado, você viu?
2: Tá bronzeado, ele ficou no sol, tá?
5: 15 dias de Barretos é isso.
2: Ele foi a grande estrela de Barretos.
1: Ele é estrela.
3: Ele tava me contando várias fitas.
2: Ele foi a única pessoa que foi parada por uma ouvinte da rádio que falou assim, é ele mesmo, não é possível.
1: É ele mesmo.
2: Aí começou a falar com ele, ligou pro pai de vídeo pra mostrar que era o Paulo Gomes.
1: Ah, é, foi mesmo.
3: É, porque tinha gente achando que era o sósia dele lá.
2: Exato.
3: E um cara que tinha falava, é sósia do Paulo Gomes.
2: Ô, mano.
3: Tá ligado?
2: É, manda aí.
3: Os caras pensam. Oi, esse bagulho de relacionamento aí, que nós tá nessas ideias, né?
2: Essas ideias aí.
3: É, porra, meu tio é terrível, mano. Chegou um dia lá com o olho roxo lá, falei, mano, que foi isso aí? Não, chegou com o olho roxão lá, falei, que é isso aí, tio? Ele falou, ah, sua tia, né?
2: Ah.
3: Eu falei, ô, mas o que que você aprontou? Ele falou, não, quis dar uma zoada, uma brincada com ela.
2: Tá vendo?
3: Ela pegou arco, tá ligado?
5: Ah, lógico, né?
3: Porque aí ela queria fazer aquele bagulho, né? Sensualzão, assim.
5: Ô, louco.
3: Não, ele falou que chegou do trampo.
5: Strip-tease. Strip-tease mesmo.
3: Aquele, como é que chama os bagulho?
5: Os quê?
3: Os cartilhos lá.

0: Espartilho, seu burro.
1: Não, não é esse bagulho aí, espartilho. Aí tava toda de couro, tá ligado?
0: Uau!
1: Máscara sensual.
0: Uau!
1: Tá liga. Demais,
2: hein?
1: Na hora que ele chegou do Trump, que viu ela, ele falou: Batman, a janta tá pronta?
3: Ah,
1: ela tacou a colher no zóio dele. Chegou

0: Band FM, essa é a Estação Band FM de domingo pra você. Você tá curtindo aqui a nossa programação. Muito obrigado, viu? Obrigado mesmo pela sua audiência, pela sua participação, sua mensagem por aqui é importante também. Manda seu áudio, hein? Me conta como é que tá o seu domingo, onde você tá ouvindo a Band FM. Conta pra gente o que você faz de bom nesse domingão. Participa, 11 99991-9197. Estamos aqui, ó, esperando por você. Peraí.
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6: Olha quem tá chegando ali!
7: Vem. Olá, meus queridos, olá, meus maravilhosos.
6: Fala uma coisa aqui, não tem muito tempo hoje.
5: Que homem!
7: Eu só queria, eu prometo ser breve, né? Ser breve, porque vocês são maravilhosos.
5: Já falou Obrigado. Demais, Belo.
6: Deixa eu só fazer, você tá treinador lá do, como é que chama? Lá do Estrelas, né?
7: Estrelas
6: da casa.
7: No Estrelas.
6: Você tá bem de treinador lá, hein?
7: Sim.
6: Você é exigente.
7: Formando novos talentos, né?
6: Tá
7: o Brasil, bom. O Brasil é rico em talentos.
6: Isso, tá bom, beleza.
7: Em grandes
6: falou.
7: Cantores.
6: Já falou.
5: Que homem, que homem.
6: Aí essa Tatá ainda fica puxando saco.
7: Não, que homem. Que mulher, né, Tatá? Com todo respeito,
5: que
7: né?
5: Homem.
7: Todo respeito. Você contaria uma traição, Belo?
6: Isso,
7: olha,
6: fala
7: eu
6: aí.
7: Não, eu não contaria,
6: Por
7: né?
6: Quê,
7: Porque
6: hein?
7: Eu acho que a pessoa ela tem que descobrir, né?
6: Tá.
7: Eu faria uma armação, né, pra pessoa pegar e ver, né? Pegar
6: Entendi.
7: E ver ali a situação.
6: Entendi.
7: Mas chegar e contar, eu não
6: contaria. Tá
7: mas
6: bom.
7: Isso da música, né? Isso da
5: eu
7: música.
5: Falar isso,
7: da
5: podia música. Fazer uma música.
7: Será que eu conto?
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3: Ah, eu vou contar a história do Trisal.
4: É agora.
3: A rainha de rodeio Lara Rueda.
4: Lara Rueda.
3: Chamou a atenção porque ela fez uma postagem de um vídeo, de uma entrevista que ela deu numa festa de rodeio aí. Quando ela foi abordada lá, começou a falar de relacionamento, ela falou, ah, eu faço parte de um trisal. E já faz tempo, viu? Tá dando certo lá. Aí o pessoal quis saber, e aí soube que ela vive um relacionamento com a irmã gêmea.
4: Aí, ó.
3: E com o agricultor Maicon Rueda.
4: Olha.
3: Pra quem tá vendo a gente no bandfm.com.br, tá lá o Maicon Rueda.
4: O nome é Maicon.
3: E as duas moças. Uma de cabelo loiro, que é a Lara, e a outra de cabelo preto, que é a Laila Mandela.
2: São gêmeas, mas são versões diferentes.
3: São gêmeas, uma pintou o cabelo.
4: A loira e a morena do Tchan.
3: Então, eles estão juntos há 6 anos, mas olha só que coisa interessante. Perguntada como é que foi, né? Ela diz assim, ele namorou com ela primeiro. 2 anos.
4: Com ela qual?
3: Com a Lara.
4: Tá.
3: Foi quem contou a história. Terminou com ela.
4: Sim.
3: Terminou com ela. Tempos depois começou a namorar a irmã dela. E aí os dois passaram 4 anos juntos até que a irmã falou, por que que a gente não fica todo mundo junto? Você gosta da minha irmã ainda?
4: É.
3: E gosta de mim.
4: Aí
3: ele confessou que ele realmente gostava dela. Acho que é porque é igual, né?
4: Deve ser.
3: Mesma cara.
4: Deve ser.
3: E aí resolveram assumir, ver se dava certo, e tá dando certo segundo eles. Segundo o Maicon, ele alterna os dias, eles moram numa casa que tem mais de um andar assim. E aí um andar é da Laila, um andar é da Lara, e aí ele passa um dia no piso e outro dia no outro piso.
4: Ah, revezando. Tem isso?
3: À noite, no caso, né?
4: Tem isso? Achei que ele dormia tudo na mesma cama, todo mundo.
3: Então, eu acho que pode até dormir quando vai só dormir. É? Quando quer levar um particular, cada uma tem um canto próprio da casa.
2: Entendi.
4: Ah, é?
3: Os três também cuidam juntos da lavoura em uma fazenda em Montevidio, em Goiás, onde eles vivem, além de disputarem provas de kart e participarem de atividades de rodeio, olha aqui.
2: Animada a vida deles,
3: amoroso,
2: né?
3: Animada. Verdade.
2: Animadinha a vida deles, faz bastante coisa.
3: Mas eu tô preocupado com ele, tô vendo a cara
2: porque
3: dele. Porque
2: tá com olheira, né?
3: Tá com cara de cansado.
2: Ele tá com meio, eu acho.
3: Ele não vai aguentar, meu.
4: Cansado nada. O bom de fazer o trisal é isso. Isso, né? Eu acho que é mais fácil casado, porque não transa, né, gente?
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2: Tá, do que a gente vai falar agora?
3: Piolho.
2: Piolho.
3: Piolho. Já pegou piolho, Robson Ramos?
2: Não. Acredite.
3: Não?
2: Não.
3: Não é possível.
2: Não peguei.
3: Você tá vivendo errado, Robson.
2: Não, Deus me livre.
3: Pegar
2: nem quero.
3: Piolho é vida.
2: Não peguei.
3: Já pegou piolho, Ana Maria?
4: Eu não.
3: Também não. Ai, gente, vocês são limpinhos, né?
4: Ah, eu não. Assim, né?
3: Ó, o barraco da vez vem dela, Luana Piovani.
2: Luana Piovani. Tinha que trabalhar no Estação Band FM. Imagina essa mulher todo
3: Nossa,
2: dia.
3: Nossa, imagina lá aqui.
4: Ela ia brigar com todo mundo.
3: Com todo mundo. Agora ela tá brigando com quem?
4: Pedro Scooby.
2: Pedro Scooby, claro.
3: Não, tá brigando com
2: o Scooby. É o alvo preferido dela.
4: Agora que ele tá solteiro, né?
3: Nossa! E ela foi brigar com ele porque parece que a menina, a filha dela, Liz, chegou com piolho. E ela mostrou isso na internet.
2: Veio pra casa dele pra passar um tempo.
3: Isso. Aí voltou pra Portugal cheia de piolho. E aí ela mostrou um lenço cheio de piolho, lêndia, né? Que ela foi tirando da cabeça da menina. E falou que ela deseja pro Scooby paternidade.
2: Ué?
3: Porque ele é irresponsável.
2: Meu
3: porque
2: Deus,
3: a menina
2: Pedro
3: voltou
2: Scooby.
3: Cheia de piolho, lá, lá, lá. E o Scooby falou, olha, eu vou responder na internet, porque você colocou na internet.
2: Uhum.
3: E ele fez um vídeo e falou, não, ela pegou piolho há pouco tempo, foi um acaso e tal. E a Luana voltou e falou, você é mentiroso e irresponsável.
2: Olha isso, gente.
3: Porque eu falei com a sua ex-mulher, e ela falou que foi sim, depois que ela chegou, não veio daqui de Portugal com piolho, não. Enfim, aquele barraco que a gente gosta, aquela novelinha.
4: Quem tá em Portugal, Luana?
2: Ela mora lá.
5: Luana tá lá em Portugal.
3: Olha, em Portugal.
4: Rapaz.
3: E recebeu a menina cheia de piolho, o menino com hematoma no braço, com picada, e ela tá reclamando que ele não é pai. Que
2: ele largou as crianças no meio do mato.
3: Ele é irresponsável. É que assim, Luana, criança brinca, né?
2: Tá bom, pai pode cuidar da criança também, não pode?
3: Criança brinca, criança se machuca, toma picada,
2: pega piolho. Pai pode cuidar da criança.
3: Oh, pai, você acha que não cuida?
4: Pai cuida, mas às vezes mesmo pai cuidando a criança, né?
2: Sim.
3: Pega piolho, gente. Faz parte.
4: É.
3: Em casa era, assim, um negócio absurdo. 5 crianças, você imagina?
2: Não.
4: Imagina.
3: Mas balançava a cabeça, caía um bando de piolho no chão.
2: Imagina. Tem que lavar cabelo.
3: Tem que lavar, tem que passar pente fino, tem que cuidar. Só que piolho é assim, né?
2: Que
3: reproduz
2: tem?
3: Que não...
4: É.
3: Eles não vivem de trisal, eles vivem de colônia.
2: Vive de colônia.
3: Nossa!
2: Ela entende de piolho, hein?
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2: Essa história é de São José do Rio Preto. Alô, Rio Preto, hein? Alô,
3: exatamente.
4: Mirassol Schmidt.
3: Exatamente. Exatamente.
2: É, pra quem não sabe, Rio Preto é interior de São Paulo.
3: Claro.
2: Né?
3: É. Cidadão mão, como diz lá.
2: Mão mesmo. E Rio Preto, um cavalo.
3: Cavalo.
2: E uma cachorra viraram celebridades. Sabe por causa do quê?
3: Quê?
2: Porque todo dia eles vão até uma padaria atrás de pão.
3: Ah. Mas,
2: cavalo e cavalo cachorro.
3: Mas eu vejo muito cavalo e cachorro indo na padaria.
2: Então. O hábito do cavalo. Sabe qual que é o nome do cavalo?
3: Qual que é?
2: Scooby!
4: Oxi. Ué, gente.
3: Tá, o cavalo é uma cachorra?
4: Simão tá perdido.
2: E a cachorra é a bonita.
3: O cavalo que chama Scooby é o contrário.
4: Chama... Como é que é?
2: O cavalo chama é Scooby, a cachorra é a bonita.
3: A bonita a cachorra.
4: Tá. Bonita.
2: E esse hábito deles ir até a padaria começou por acaso, tá?
4: Tá.
2: Maria, a dona da padaria, sempre teve o costume de alimentar os animais com legumes.
4: É.
2: Porém, depois que eles experimentaram um pãozinho pela primeira vez...
3: Não resisto.
2: Aí não largaram mais, né?
4: Logo cedo.
2: Não
4: resisto.
2: Já a tutora deles, a Marilda, reforça que Scooby, o cavalo, não sai da frente da padaria enquanto não ganha o pãozinho.
3: É, diz que ele quer só o pão, né?
2: Só o pão.
3: Que é isso?
2: E a fiel escudeira dele, a cachorra bonita, também não abandona ele de jeito nenhum. E também quer outras coisas pra comer ali, viu? Pão de queijo, essas coisas.
3: É. Não, cachorro, dá pão de queijo pro cachorro a primeira vez. Você nunca mais você se livra. Não,
4: dá uma carolina
3: isso.
4: Pra ele, pra você ver.
3: Nossa, nunca mais você se livra.
4: Com doce de leite?
3: Meu
4: Deus
3: do
4: céu. Como é que chama? Rabanada? Como é que chama?
2: É rabanada,
3: né? É rabanada.
4: Nossa senhora.
3: O cachorro come rabanada, eu tô pra ver, não conheço. Mas deve ter.
2: A parceria dos animais também é algo que, sabe, começou por acaso. Inclusive, na hora de buscar o cavalo da pastagem, a Marilda, que é a dona, disse que no final do dia a cachorra só sossega quando o Scooby entra no terreno e fica guardado ali. As duas são parças.
3: Olha que ele vai dormir. Fala, Jair, põe ele no lugar direito.
2: Bonita
3: lá.
2: Cachorro e Scooby, o cavalo são parças.
3: É, mas eu já vi bastante cachorro e cavalo
4: juntos.
3: Que
4: amizade.
3: Juntos,
4: assim.
5: Amizade aleatória, né?
2: Aleatória. Mas eu acho que ele corre perigo indo na padaria todo dia o cavalo, velho.
3: Por quê?
2: Vai que alguém pede um dia um bife a cavalo, velho.
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0: FM, esse é o nosso Estação Band FM, edição de domingo, faltando 7 minutos para as 8 da manhã, 7 para as 8. Deixa aqui pro nosso WhatsApp, dá uma olhadinha como é que tá o pessoal participando pelo nosso WhatsApp, 11 999919197. Oi, bom dia, fala comigo.
1: Bom dia. Quem vos fala é o Gabriel, fala, motorista Gabriel. De aplicativo.
0: E aí, velho?
1: Começando aí esse domingão frio.
0: É, né?
1: Começando aqui, fazendo mais corridinha.
0: Só alegria, dá aquela esquentada.
1: Como sempre, ligado na Band, a melhor Band, a rádio do meu jeito.
0: Coisa boa, um abraço pra você. Ainda é bom dar aquela corrida, viu, cara? Dá uma esquentada, né? Valeu pela companhia. Oi, bom dia, bom dia.
2: Bom dia, Léo Júnior.
0: Bom dia,
2: sou a Gracinha Barueri, tô ligada na Band FM desde as 6 da manhã.
0: Boa,
2: tô trabalhando nesse domingão frio e chuvoso.
0: Tá certo.
2: Beijo
0: pra você, obrigado pela companhia. Quanta gente bonita, hein? Mandando mensagem pelo nosso WhatsApp. Tem mais um aqui, ô José. Fala comigo aí, José, vai.
3: Bom dia, Band FM.
0: Bom dia.
3: Sou Amaral de Galha.
0: Legal, cara.
3: Tô indo pra fazenda, tô todas as criação, mais tarde vou pra fazenda fazer um churrasco pra cada minha filha.
0: Ó, coisa boa.
3: Tomar uma gelada, minha rádio é Band.
0: Exato, aproveitar o domingão, tomar aquela gelada e curtir muita música boa aqui junto com a gente. Só tá faltando você participar. 11 999919197. Estamos aqui, ó, esperando por você. Deixa eu chamar aqui. Ô, Pidócio. Ô, Tadeu, chega mais aqui, vamos rir um pouquinho no domingão. Vamos rir, vamos rir!

0: A tal o quê? Tá lembrando do quê, Pidoncio? A tal o quê?
1: É isso, é metralhadora, né, Jalil?
0: Entendi.
1: Metralhadora de alegria.
0: É isso, gente.
1: Aqui na banda a gente tem uma rajada de humor.
0: É isso, então receba agora essa de humor.
1: Ah, então tá. Ô, Jalil. Português. Português. Todo mundo procurando. Todo mundo procurando. E o tempo passando. O tempo passando. Sumiu. Esse português. 10 anos depois, Jadil, o pessoal foi morar numa casa, abriu o guarda-roupa, tava lá o esqueleto do português.
0: Que isso?
1: E com uma medalha, campeão de esconde-esconde.
0: Parabéns! Daqui a pouco tem mais. Vamos rir!
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3: Você já reparou que a gasolina comum costuma ter um tom amarelado, enquanto a aditivada pode ser verde, vermelha ou até azul? Será que essa diferença de cor serve apenas para chamar a atenção? Nada disso! A coloração dos combustíveis tem uma função muito importante: facilitar a identificação dos produtos e ajudar no combate a fraudes. No Brasil, a ANP, Agência Nacional do Petróleo, Gás Natural e Biocombustíveis, estabelece regras para garantir que os diferentes combustíveis possam ser identificados com facilidade. No caso da gasolina aditivada, por exemplo, cada distribuidora utiliza um corante próprio para diferenciá-la da gasolina comum. Mas importante, hein? A cor não identifica qualidade nem desempenho. Uma gasolina verde não é melhor que uma vermelha ou azul. A tonalidade depende apenas do corante escolhido pela distribuidora. E também para ajudar você a receber exatamente o combustível que escolheu.
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13: Vamos nessa! Virando mais uma hora com você no Domingão Mais Gostoso do Brasil. Obrigado, mas ó, muito obrigado pela sua companhia, pela sua audiência. Vamos juntos, Estação Band FM em especial de domingo. Prazer, eu sou o Léo Júnior, estamos juntos, meus amigos. A sua rádio do seu jeito.
14: Ah, temos mais uma hora de programa.
13: Temos.
14: Vambora então, não vamos. O Léo tá com a gente aqui, manda mensagem pra cá.
13: Tamo aqui.
14: Da Band FM é o 11999-9191.
15: Sabe quem é aniversário hoje? Do Safadão, viu?
16: Quem?
15: Olha que aleatório que eu dei a notícia que eu dei agora. Aniversário do Safadão.
14: Ah, aniversário dele hoje?
15: É,
14: safado
15: de
14: ele.
15: De setembro.
14: Parabéns.
16: Parabéns.
14: 38, Safadão. 11999919197.
16: Vou ligar
14: falei
16: pro
14: certo
16: Safadão.
14: O número da rádio?
16: 9919197.
14: Caramba, aí, tá gente. Bom então. Destaque da hora. Mulher é demitida apenas 2 dias depois de ser contratada nos Estados Unidos. Que coça, Brasil.
15: Ah, isso. Depois,
14: lê você, Ana Maria, número 7.
16: Cadê a 7? Ó, cavalo e cachorra batem ponto em padaria pra ganhar pão.
14: E ganham. Não, e tem mais.
15: Pão. É o cavalo Scooby.
14: Tem,
15: né?
14: Ana Maria Brisa, tem Tatá, tem Gil do Vigor, tem Luciana Gimenez, tem
15: momentos.
14: Tudo.
15: É o Júnior também.
13: Tamo aqui.
14: É o Júnior também.
13: Nóis.
14: Aqui na estação.
13: É nóis aqui, ó, no Estação Band FM de domingão, meu Deus do céu. Esse é o Estação Band FM e você participando com a gente.

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2: Dia 28, a polícia da Califórnia, onde morava, tá?
3: Ah, morava lá.
2: Prendeu um homem que ficou conhecido na região como o Butt Sniffer.
3: Não encontrei com ele, graças a Deus.
2: Ainda bem. Nossa. Se formos traduzir ao pé da letra, é o nosso glorioso cheirador de traseiros.
3: Não acredito.
2: Isso que eu tô sendo muito educado.
3: Cheirador de
2: buzão. Eu poderia falar cheirador de buzão. Exatamente. De acordo com as autoridades locais, Calice Crowder foi abordada por ser flagrado agindo de forma suspeita em dois estabelecimentos. Que aqui é o seguinte, ele já foi preso por isso. Mas aquela prisão que o cara fica meses e sai, que não é um crime, entendeu? O que ele faz basicamente? Ele sai da rua e fica cheirando os popôs por aí.
3: Igual cachorro.
2: Geralmente das mulheres.
3: Igual cachorro. Pensamento das mulheres.
2: Então ele se aproxima das pessoas, se abaixa atrás da pessoa e lá ele faz o serviço.
4: Aleatoriamente.
2: Ele olha você e fala, que cheirinho ali deve ser bom. Calize já foi preso pelo menos outras três vezes entre 2023 e 2025 pelo mesmo comportamento inusitado. O caso repercutiu tanto que nas redes sociais ele ficou conhecido como o cheirador de busan fim série. Olha.
4: Rapaz.
2: Além de violar a liberdade condicional, ele será indiciado por atentado ao pudor e invasão de privacidade. Muito bem.
3: Gente. Aí, é interessante
2: preso
3: isso.
2: Pela quarta vez depois de cheirar uma
3: ele
2: busanfa
3: é
2: pelas ruas,
3: né?
2: Da Califórnia. Exatamente.
4: Eu acho assim, se ele vem pro Brasil e vai cheirar o rabo dos outros depois de uma feijoada, ele para.
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2: Olha quem tá chegando ali.
3: Vem. Olá, meus queridos, olá, meus maravilhosos.
2: Fala uma coisa aqui, não tem muito tempo hoje.
1: Que homem.
3: Eu só queria, eu prometo ser breve, né? Ser breve, porque vocês são maravilhosos.
1: Já falou obrigado. Demais, Belo.
2: Deixa eu só fazer, você tá treinador lá do, como é que chama? Lá do Estrelas, né?
3: Estrelas
2: da casa.
3: No Estrelas.
2: Você tá bem de treinador lá, hein?
3: Sim.
2: Você é exigente.
3: Formando novos talentos, né?
2: Tá
3: o Brasil é rico em talentos.
2: Isso, tá bom, beleza.
3: Em grandes cantores.
2: Já falou.
1: Que homem, que homem.
2: Aí essa Tatá ainda fica puxando o saco.
3: Não, que mulher, né, Tatá? Com todo respeito,
1: que
3: né?
1: Homem.
3: Todo respeito. Você contaria uma traição, Belo?
2: Isso,
3: olha,
2: fala
3: eu
2: aí.
3: Não, eu não contaria,
2: por
3: né?
2: Quê,
3: porque
2: hein?
3: Eu acho que a pessoa ela tem que descobrir, né?
2: Tá.
3: Eu faria uma armação, né? Pra pessoa pegar e ver, né? Pegar
2: entendi.
3: E ver ali a situação.
2: Entendi.
3: Mas chegar e contar, eu não
2: contaria. Tá
3: mas
2: bom.
3: Isso da música, né? Isso da
1: eu
3: música.
1: Ia falar isso,
3: da
1: ele podia fazer uma música.
3: Será que eu conto?
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3: Um homem foi preso no Rio de Janeiro se passando pelo técnico de futebol Luiz Castro, que é o português que dirige o Grêmio.
4: Ué?
3: O golpista Lucas Oliveira Eduardo foi descoberto graças a uma denúncia feita pelo zagueiro do Grêmio, o Kahneman, o Walter Kahneman. O que acontece? O Kahneman desconfiou depois que o falso Castro mandou mensagens por aplicativo pedindo dinheiro para doação a projetos sociais. Inclusive, ele falou pro Kahneman que ele tinha que treinar mais e tal. Ele achou estranho o jeito que o cara tava falando com ele.
4: Ué?
3: Tá mandando eu treinar, pô. Ué? Aí ele desconfiou e falou pra polícia. Nesse meio tempo, outro jogador do Grêmio, o atacante colombiano José, namorado, chegou a fazer um pix de 22 mil reais pro golpista.
4: Tá uau!
3: Ele achou que era o técnico dele mesmo.
4: Ah, não.
3: Mandou a mensagem com a fotinho do Luiz Castro.
4: Tá.
3: Falou, pô, o professor pediu, vou ajudar. 22 mil.
4: Caiu no golpe.
3: É. O pilantra foi preso na manhã desta quarta-feira depois de um monitoramento da polícia. O homem chegou a mandar mensagens para vários jogadores, não só do Grêmio. Mandou, por exemplo, pro ex-jogador do Internacional, o argentino Andrés D'Alessandro, que quando recebeu a mensagem já tava no período de monitoramento da polícia, por isso que ele não caiu no golpe. Você vê como é que é, rapaz?
4: Rapaz.
3: Então não era o Luiz Castro.
5: Então ele achou que era o técnico.
3: Disse que ele achou nada, ele fingiu.
5: Ah, eu acho
3: ele
5: que
3: é picareta.
5: Não, eu acho que ele queria. Não, eu sei, mas o jogador achou que era o técnico.
3: Ah, achou que era.
5: Ah, tá tentando cavar a vaga no time aí. Daí,
1: professor.
6: Yeah.

0: Porque é pra dar moral, pra incentivar.
1: Pra incentivar.
2: Para.
1: Eu gosto muito.
3: Não, todo dia você tá no vagão. Olha também aqui, treinando, ó. Tá ligado?
0: Divino Rodrigues, que é de Cuiabá.
3: Cuiabá. Opa. Aí, ó.
0: Falamos de Cuiabá e tá aí, ó.
3: É, salve.
0: Então vai lá. Três salve, palavras Cuiabá. Para o mano rimar.
3: Manda aí.
0: Cuiabá.
3: Cuiabá.
0: Certo. Calor.
3: Calor.
0: Cheirar popô.
3: Cheirar popô. Certo. Certo.
0: É, vamos, é um cheirador.
3: Vamos lá.
0: O que você achou do cheirador, mano? Deus?
3: Eu achei mó brisa esse bagulho, né? Mó ideia errada, mó ideia torta isso aí. Você é louco.
0: Vai. Olha o efeito sonoro, ó.
4: Vamos lá. Tô chegando pra improvisar. Fazer a rima tipo os mano lá de Cuiabá. É, e pra você que tá ouvindo também, quer curtir? Se liga, então vem. Mas aí, já faz um favor. Me fala se é verdade que em Cuiabá não tá calor. Sei lá, ouvi dizer que tá chovendo. Enquanto isso, a rima aqui eu vou desenvolvendo.
5: Pra quê?
4: Mano, pra quê? Pra treinar. E também aqui pra mostrar que eu tô treinado. Cê tá ligado que eu vou terminar. Presta atenção que eu vou finalizar. Que ideia é essa aí? Agora, meu irmão, cheirar popô, mano, o cara virou um cão? Aí, o cara é zoou.
0: É boa.
3: Nunca vi.
0: Não, eu tenho que admitir, foi bem. Foi bem.
1: Arrasou.
0: Tá bom, tá. 10 de 10.
1: 10 de 10.
0: Vou ter que admitir.
1: 10 de 10.
0: Me convenceu.
3: Cuiabá.
0: Me convenceu.
3: Cuiabá.

0: Band FM, a nossa estação Band FM, edição de domingo pra você, 8 horas 23 minutos. Você tá curtindo os melhores momentos da estação Band FM, edição de domingo. Muito bom, né, gente? Não, é bom demais. E claro, eu quero ouvir sua voz por aqui. Como é que tá seu domingão aí? Conta pra nós! Me conte tudo, hein? 11 999919197. Bom dia, bom dia!
1: Fala, Band FM, aqui é a Sofia mandando um salve pra todo mundo que tá ouvindo a rádio. Toca aquela pedrada e manda um beijo pra mim.
0: Mandou um salve aí, ô Sofia. Beijo pra você. Bom domingo. Obrigado pela

0: sua participação com a gente, viu, Sofia?
1: Olá, Léo, bom dia.
0: Bom dia.
1: Sou o Cristiano. Então vamos lá, Léo, vamos ver se você descobre aí o que é o que é.
0: Como é que é?
1: É feito pra andar, mas não anda.
0: O que é o que é, Léo?
1: Que é feito pra andar, mas não anda.
0: Bom, vamos ver, vai. Vamos ver.
1: Enquanto isso aí, Léo, beijo pra minha esposa, Lucilene, minha filha Maria, minha mãe Leonilda de Perus. Estamos ligados na Band FM com você.
0: Coisa boa,
1: nessa
0: cara.
1: Manhã aí, Léo. E aí, descobriu, Léo? É a rua. Valeu, Léo. Você é 10, 100 mil. Band FM, 10, 100 mil.
0: É.
1: Valeu,
0: meu Deus, Léo. Do céu. Que é feita. Não, não. Eu não podia nem imaginar uma coisa dessa, viu?
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3: Olha quem tá chegando ali.
4: Vem. Olá, meus queridos, olá, meus maravilhosos.
3: Fala uma coisa aqui, não tem muito tempo hoje.
2: Que homem.
4: Eu só queria, eu prometo ser breve, né, ser breve. Porque vocês são maravilhosos.
2: Já falou. Obrigado. Demais, Belo.
3: Deixa eu só não, fazer um. Você tá treinador lá do. Como é que chama? Lá do Estrelas, né?
4: Estrelas
3: da casa.
4: No Estrelas.
3: Você tá bem de treinador lá, hein?
4: Sim.
3: Você é exigente.
4: Formando novos talentos, né?
3: Tá
4: o Brasil é rico em talentos.
3: Isso, tá bom, beleza.
4: Em grandes cantores.
3: Já falou.
2: Que homem. Que homem.
3: Aí essa Tatá ainda fica puxando o saco.
4: Não, que mulher, né, Tatá? Com todo respeito,
2: que
4: né?
2: Homem.
4: Todo respeito. Você contaria uma traição, Belo?
3: Isso,
4: olha,
3: fala
4: eu
3: aí.
4: Não, eu não contaria,
3: por
4: né?
3: Quê,
4: porque
3: hein?
4: Eu acho que a pessoa ela tem que descobrir, né?
3: Tá.
4: Eu faria uma armação, né? Pra pessoa pegar e ver, né? Pegar
3: entendi.
4: E ver ali a situação.
3: Entendi.
4: Mas chegar e contar, eu não
3: contaria. Tá
4: mas
3: bom.
4: Isso da música, né? Isso da
2: eu
4: música.
2: Ia falar isso,
4: da
2: podia música. Fazer uma música.
4: Será que eu conto?
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2: Ô, Tatá.
3: Oi, meu querido.
2: A história qual que era mesmo?
3: A história da barbearia que fica em Santa Catarina.
2: Queremos saber.
3: Entendeu? Ela abriu uma barbearia pra atender as pessoas, pra eles ficarem lá à vontade. Então, tipo assim, tem vários preços. Você quer entrar de roupa? É um preço. Você quer ficar só de roupa íntima? É outro preço. Você quer ficar peladão? É outro preço.
2: E aí ela corta seu cabelo com você pelado.
3: Você fica peladão lá, tranquilão. Ela também só usa um avental e fica com o popozão de fora.
2: Ah, é? Né? Então ela passa na frente, na hora que ela quer o cabeleireiro dá aquela volta.
3: Seu cabelo, aí ela fica com a busanfa na cara? Peraí que eu esqueci uma coisa. Aí ela vira busanfa pra você, vai pegar o negócio e volta. É. E o negócio fez tanto sucesso, que agora ela contratou uma pessoa. Carteira assinada, CLT, meu querido.
4: Olha!
3: 10 mil reais por mês. Detalhe, ela não mostrou o rosto da funcionária nova. Não mostrou. A funcionária vai ajudar.
2: A mesma coisa.
3: A mesma coisa. Mas ela já tá pensando em abrir também a parte de manicure, pedicure, entendeu?
2: Manicure pelada, pedicure
3: todo
2: pelada.
3: Todo mundo peladão lá, entendeu?
2: Coisa maravilhosa, Paulo. Sim, isso é a evolução da humanidade,
3: não,
2: é isso aí.
3: Fica imaginando, a gente tá falando de perrengue, né?
2: É.
3: Fica imaginando o que a pessoa não passa pra ganhar um salário, né, gente?
2: É. Pô, mas de 10 mil até eu, hein?
3: Você fica pelado?
2: Num salão de cabeleireiro?
3: Você, eu não duvido. Você já ficou pelado aqui no estação sem te pagar nada.
2: Eu não fiquei. Mentira dela.
3: Você
2: nunca fiquei pelado na estação.
3: Se te der oportunidade,
5: ele vai.
3: Vou gravar.
5: Ele vai.
3: Gente,
5: não. Imagina não. Pagando. Não. Ele vai chegar, corta na frente e pica atrás aqui.
3: Pra mim, isso aí. É cara dele isso, gente.
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0: 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Bom, esse é o Belo cantando pra gente aqui no nosso Estação Band FM. Obrigado você pela sua audiência, hein? Todo mundo participando, mandando suas mensagens, e nós agradecemos aí o seu carinho junto com a gente. Né não? Deixa eu aproveitar e dar mais uma olhada aqui no nosso WhatsApp. Quem tá mandando mensagem, participando? Vamos ver quem que tá por aqui. Oi, bom dia!
1: Pessoal da Band FM.
0: Bom dia, bom dia.
1: Ótimo domingo pra todos. Aqui é a Carla de Barueri. Estou trabalhando nesse friozinho, opa, nessa chuvinha. Queria estar em casa, mas imagina, infelizmente estou aqui.
0: Todo mundo quer, né?
1: Porque de tudo a gente tem que dar graça.
0: É verdade,
1: né? Agradecer pelo trabalho que temos, né?
0: Pois é, pois é.
1: Um ótimo dia, um beijo para todos.
0: Obrigado pela sua participação, um beijão, bom trabalho para você. Logo mais você tá em casa, hein? Para continuar o domingão. Ô, Cláudia Aparecida de Oliveira, bom dia para você também. Tá na Vila Galvão, tá ouvindo a Band FM. Um abraço para você também. Ô, galera da Band, Andréa Martins, tá por aqui já mandando mensagem pra gente. Oi, galera do Estação Band FM, tô aqui rindo muito com vocês. Oh, a Poliana Cristina Marques também tá participando. Ó, tô esperando só você aqui participar, tá? O nosso WhatsApp 11999919197. Você participa junto com a gente aqui no nosso domingão mais gostoso. Fica à vontade pra você participar. Deixa eu ver quem mais. Vamos dar mais uma busca aqui. Ô, Larissa Félix tá por aqui também. Tá mandando bom dia pra gente. Eu quero ouvir sua voz, hein? Quero ouvir seu áudio. A galera já mandando aquela mensagem, aquele bom dia aqui no Estação.
2: Bom dia, bom dia, galera da Estação.
0: É, rapaz.
2: Estou aqui na sintonia. Quem fala aqui é o Vagnão de São Paulo.
0: Vagnão.
2: Bora, hein?
0: Ô, Vagnão.
2: Esse aí do cara que cheirava pum, hein?
0: Mas não, na verdade, popô mesmo, cara. Vixe. Não, eu vou falar pra você. No Estação aqui tem de tudo, viu, rapaz? Tem de tudo. 8 horas e 48 minutos. Quem mais tá por aqui? Oi, Sandrinha, bom dia.
3: Bom dia, Leozinho.
0: Oh, como é que tá seu domingo aí, hein?
3: Sandrinha de Guarulhos, Léo.
0: Boa, Sandrinha.
3: Você sabe que eu já acordei ligadinha aqui na Band, né?
0: Tá, tô vendo.
3: Mando
0: legal.
3: Um beijo pros meus amigos do Coruja, em geral, todos eles. E pro meu boy, Afropop.
0: Ó, Afropop, o boy da Sandrinha. Também ouvindo aqui o nosso Estação Band FM. Um abraço pra vocês aí. Olha que galera boa, hein? Que galera boa participando aqui no nosso WhatsApp. 11999919197. Bom dia pra vocês.
4: Bom dia, meus amigos da Band FM, meus tudo amores. Bem? Bom dia, Léo.
0: Bom dia, bom
4: aqui
0: dia.
4: Aqui é sua grande amiga Mariana de Santo André. Tô ouvindo você. Eu vou passar um cafezinho pra mim tomar e aí é servido.
0: Ô, oh, cafezinho um vai bem, cara.
4: Vocês.
0: Cafezinho vai bem. Um abraço pra você. Valeu pela sua audiência também, tá? Deixa eu colocar o último áudio. Abel, oi, Bel, bom dia.
5: Bom dia, meninos da Estação. Já tô aqui morrendo de rir com vocês.
0: Pois é,
5: sou a Belzinha aqui do Grajaú.
0: Ô, Bel, valeu.
5: E já tô ligadinha. Meninos, amo mais que chocolate.
0: Bom demais,
5: a Band FM e vocês.
0: Que legal. Um
5: beijo.
0: Abraço. Beijo pra você também. Valeu pela sua participação aqui junto com a gente no nosso Estação Band FM.
6: Ah, acabou, gente.
0: Acabou, já.
6: Terminou a Estação.
0: Não acredito.
6: Porque tem só 2 horas. Ah, não, mas não vamos aumentar, não. Deixa
7: vambora,
6: assim.
7: Vambora. Porque a gente grava, e gravado é editado.
6: É, gravado é rápido. Você já sabe que a gente tava aqui. Imagina que nós vamos acordar às 5 horas da manhã no domingo.
7: A gente grava em 5 minutos.
8: Isso. Não revela.
6: Tchau, pessoal. Tchau, até o próximo.
7: Tchau.
6: Amanhã nós estamos ao vivo aqui.
8: Tem Band ao vivo agora?
6: Agora tem Band ao vivo.
0: Ó, Band ao vivo tá chegando, menino. Meninos, até amanhã. Amanhã tem Estação Band FM é ao vivo pra você. Na sequência, o nosso Band FM ao vivo tá chegando. Vamos rir, vamos rir.

0: vamos rir. Adoro essa musiquinha.
1: É mesmo?
0: Adoro
1: fica essa fica na cabeça, né?
0: Fica na cabeça. Cola, gruda.
1: Fica na cabeça. Ó, vou te falar uma coisa. E é uma... Quando a pessoa ouve, ela já para pra prestar atenção. Aumenta o volume do rádio.
0: Fala, os meninos, vem aí.
1: É. Vai, vai. Pera aí que eles vão fazer o vamos rir.
0: É isso aí.
1: É, eu pelo menos na vila, quando eu tô ouvindo lá, o pessoal faz isso. Eu fico tão feliz, já.
0: Muito legal, né? Porque o rádio tem disso, né?
1: Porque aí o nosso trabalho não é em pão, sabe?
0: Não é em quem?
1: Em pão.
0: Em vão.
1: Ah, isso aí.
0: Vamos rir, vai.
1: Ô, Jadeu. O cara chegou pro outro amigo e falou, rapaz, acabei de ver uma cena ali que eu não acreditei. Eu não acreditei. Como é que... Oi, como é que pode um ser humano... que foi? 20 policiais pegaram um cara e não conseguiram algemar ele. 20.
0: Oxe.
1: A outra falou, por quê? Não, a gente tinha um braço.
0: Sai daqui, Pinocchio. Daqui a pouco tem mais.
2: Vamos rir. 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
17: Band FM, 3 minutos para as 9. Bom dia. Excelente domingo para você que tá junto com a gente. Domingão, o quê? Dia da família. Pessoal se preparando para o almoço daqui a pouco. Eu tô tomando café também. Começar o nosso Band ao vivo, verdadeiro show aí, hein? 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
19: Ao vivo, né, gente?
20: Sejam todos bem-vindos ao show.
21: Pra começar bem, a gente vai começar assim, ó.
18: Band ao vivo.
20: Enquanto isso, nós vamos cantando e vamos dançando em ritmo de festa, meu povo.
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17: Muito bem, começando aqui mais uma edição do nosso Band ao vivo. Bom dia, com alegria. Valeu pela sua companhia, você que tá ligado em todos os lugares, em todo o Brasil, ligado aqui na Band FM. E ó, quero você participando aí também. Me conta aí como é que tá o seu domingo. Você tá trabalhando hoje? Tá de plantão ou você tá descansando? Ah, tá em casa, né? É sua alegria. Já se preparando pro almoço, fazer alguma coisinha diferente em casa, dar uma passeada com a família, mas você vai no carro acompanhando a Band FM também. Você pode participar, pode mandar áudio pra gente. 11 99991-9197. Então pode aumentar, dá aquele ganho no som aí, porque o nosso Band ao vivo já começou!
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0: 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Esse é o Sorriso Maroto, Ferrugem cantando pra gente aqui no nosso Band ao vivo no seu domingão. 9:11. Bom dia, bom dia, bom dia. Vamos lá dar uma passeada aqui no nosso WhatsApp. Muita gente já mandando aquela mensagem logo cedo pra gente. Oi, bom dia, bom dia.
1: Bom dia, bom dia, bom dia. Estou na Band ao vivo. Aqui é de Cuiabá, Mato Grosso, Cida. Opa, Azevedo. Oh, e Cida, feliz porque, obrigado, Cuiabá hoje amanheceu uma bênção, é chovendo,
0: aqui
1: bem fresco, um clima maravilhoso. Estou em casa, acabei de acordar, fazendo meu cafezinho.
0: Legal, viu? Um beijo pra você, valeu pela companhia, tá com a gente sempre tomando um cafezinho. Quem mais tá tomando um cafezinho? O Cristiano, fala, Cristiano, bom
2: Olá,
0: dia.
2: Olá, Léo, sou Cristiano, estou aqui na semana ligado na Band FM, tomando um café com leite.
0: Mais um, hein?
2: Pão com manteiga na chapa, bora aí, Léo.
0: Valeu, aquele abraço pra você também, obrigado pela sua companhia. Bom, só tá faltando você em participar com a gente, 11 99991 9197, pra você participar e me conta como é que tá o seu domingo, como é que vai ser os preparativos pro domingão hoje, já tá em casa ou tá trabalhando, tá, vai fazer preparar aquele almoço daqui a pouco também, claro, ligado aqui na Band FM, que o nosso Band ao vivo continua.
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0: Band FM. Zé Neto e Cristiano, status que eu não queria. Essa é a versão do De Pertinho da Band FM também. Ó, são 9 horas e 28 minutos. Esse é o nosso Band ao vivo pra todo o Brasil e você participando com a gente. 11 999919197. O pessoal já tá mandando bom dia pra gente. Ou tomando aquele café gostoso, né? Bom domingo aqui. Oi, Stephanie. Tudo bem, Stephanie?
1: Bom
0: como
1: dia,
0: é que tá?
1: Bom dia, Léo. Oi. Stephanie de Nova Veneza do Sumaré. Tô aqui ligadinha na Band, tomando aquele cafezinho maroto.
0: Coisa boa,
1: pra
0: hein?
1: Pra ser sincera, já tô na quarta xícara de café.
0: Meu Deus!
1: É, dando uma ajeitadinha aqui na cozinha, né? Organizando aqui, deixando tudo prontinho, pra daqui a pouco, quando o marido não acordar,
0: dá certo.
1: Pro mercado, comprar umas coisinhas, fazer aquele almoço caprichado, né?
0: Coisa boa.
1: Coloca aí no balaio, hein?
0: Tá certo, boa sorte pra você, o maridão acordando, tudo prontinho, né? Aí sim, hein? Oi, mais um aqui, bom dia, bom dia.
2: Bom dia, Band FM.
0: Bom dia,
2: Gislaine,
0: bom dia.
2: De Jundiaí.
0: Oi, Gislaine.
2: Já estamos preparativos para um churrasquinho.
0: Olha que isso.
2: Para comemorar o aniversário do maridão.
0: Opa.
2: Beijos e um bom domingo.
0: Pra você também, parabéns pro maridão. Hoje vai ter festa aí hoje, hein?
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0: 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Quem tá por aqui também? Oi, Mel, bom dia. A Mel já tá ligada na Band, já tá com a gente. Fala comigo.
2: Olá, bom dia. Passando bom dia. Aqui, desejar um feliz domingo a todos. Aproveitar esse dia friozinho.
0: Tá friozinho, tá, né? Gostoso,
2: tá,
0: né?
2: Bem frio hoje, meu Deus. E um beijo pra cada um do meu fim de semana lá no Vila Country. Beijos, Léo.
0: Valeu, beijão, obrigado pela companhia. O Edilson, Edilson tá por aqui também, tá curtindo o Domingão com a gente, mandando um alô pra todo mundo. Bom dia, Léo Júnior, adoro essa rádio, tô com vocês e não abro mão, adoro a Band FM, que legal. Elizabeth, bom dia, Elizabeth.
3: Bom dia, Band São Paulo.
0: Bom dia. Beijo pra você, obrigado pela companhia. Ó, e tem o Jorge também, que já chegou por aqui, né, Jorge? É aí, rapaz.
4: Bom dia, Léo, bom dia a todos os ouvintes da Band, é o Jorge de Guarulhos.
0: Aí, Jorge, um abraço pra você, valeu pela sua participação, tô aqui te esperando então, 11 999919197, claro, por aqui, continua.
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0: Band FM, caixa postal, hein? É o Thiaguinho cantando pra gente. Bom, continua aqui o nosso Band ao vivo. Obrigado você que tá participando, mandando sua mensagem pra gente. Bom, a Tatá tá chegando por aí pra animar ainda mais.
1: Bom dia,
0: Leozinho,
1: como é que você tá?
0: Só alegria, né, Tatá?
1: Graças a Deus, tudo maravilhoso. Bom domingo pra todo mundo que tá acompanhando a gente.
0: Vamos lá, vamos animar ainda mais, né?
1: Vamos,
0: gostoso,
1: a gente tá
0: aqui demais.
1: Pra isso.
0: Exatamente. Bom, Band FM ao vivo continua. Depois vem festa da Band. É, assim vai, né?
1: Tem coisa mais gostosa boa na Band FM, gente.
0: Ai, que legal. Bom trabalho pra você.
1: Obrigada, viu? Um beijo.
0: Beijão pra todo mundo. A gente volta a se falar no próximo final de semana, hein? Valeu!
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12: Bom dia, gente. Uma manhã de domingo maravilhosa. Obrigada pela companhia. Muito prazer. Eu sou a Tatá. Corajosas, sempre juntas, na Band FM.
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12: Um domingo incrível pra você.
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12: 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Que alegria poder estar aqui no nosso Band ao vivo. Cheio de música boa pra você curtir. Eu sei que hoje pode ser aquele domingo mais preguiçoso, mas eu queria muito saber o que você tá fazendo nesse domingo. Você já acordou? Ou tá me ouvindo lá no fundinho assim, nossa, que sono, que preguiça. Tem gente que já tá no pique, já levantou, já acordou, mas a gente tem um Brasil inteiro acompanhando a gente. Onde é que você tá? No Rio de Janeiro? Em Cuiabá? Em São Paulo? Onde é que você tá ouvindo a Band FM? Manda sua mensagem. Se você não anotou, eu vou te falar o WhatsApp, que é o 11 99991-9197. Vou querer muito conversar com você nessa manhã de domingo. Só mandar sua mensagem que eu já tô esperando você. Vamos continuar com um montão de música boa? Almir Osmar aí, ó. É Zezé de Camargo e Luciano, nosso Band de

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0: Band FM, ela Ana Prado, no nosso Band ao vivo, Whisky Vagabundo, Viva a Voz Cobaia, só música boa pra gente curtir. Onde é que você tá ouvindo a gente, hein? 11 99991 9197, manda o seu bom dia, manda a sua mensagem aqui no WhatsApp, tô com ele aberto, tô aqui olhando pra ele, só esperando a sua mensagem chegar, porque eu quero conversar com você.
1: Bom dia, Brasil, bom dia, Band FM, Rosângela, terceira idade de Salvador.
0: Ô, Salvador.
1: Tô aqui curtindo, sem parar, essa trilha maravilhosa. Vocês brocam?
0: A gente broca mesmo, viu, Rô? Um beijo pra Bahia.
2: Bom dia, Tatá.
0: Bom dia,
2: é
0: querida.
2: A Sônia, daqui de Urânia.
0: Oi!
2: Tô ligadinha no Band ao vivo.
0: Um beijo.
2: Olha, eu já fiz tanta coisa hoje.
0: Tipo
2: já acordei num pique total. Já
0: isso
2: fiz
0: aí.
2: Minha caminhada, já limpei toda a terra do vendaval de ontem das minhas áreas, que caiu muita folha.
0: Meu Deus!
2: Já lavei louça, daqui a pouco já vou estar no preparo do almoço.
0: Vocês são muito animadas.
2: Pra depois descansar, porque ninguém é de ferro,
0: é
2: né?
0: É isso, muito bem, muito bem.
2: Beijos, Tatá.
0: Querida, um beijo pra você, bom trabalho, obrigada pela companhia.
3: Tatá, bom dia,
0: bom dia.
3: Bom dia,
0: meu querido.
3: Abençoado domingo pra você e pra todos os ouvintes da Band FM.
0: Obrigada mesmo.
3: Estamos aqui no interior de São Paulo, ligadinho você aqui. Estamos numa carona, tá? Estamos de caminhão aqui, dando uma carona pra você.
0: E eu vou, viu? Vou de moto, vou de caminhão, de carriola, onde vocês quiserem me levar, eu tô indo com vocês,
4: bom
0: hein?
4: Bom dia, Tatá!
0: Bom dia, minha corajosa!
4: Daqui a pouco eu vou começar a fazer almoço. Tô curtindo o programa na Band. Tô,
0: isso.
4: Todos os dias, todos os domingos.
0: É disso que eu tô falando.
4: Acabei dando limpadinha na casa, agora tô se preparando pra fazer almoço.
0: Oh,
4: tô
0: delícia.
4: Te curtindo, ó.
0: Obrigada, viu? Agora é aquele horário que vai começar aquele cheirinho de cebola, de alho fritando. Aí começa aquele cheiro de comida que eu não sei de onde que tá vindo. Quer dizer, eu sei, né? Tá vindo da casa de vocês. Ficam aí com o rádio ligado, fazendo almoço, me deixando com vontade. Mas é assim que a gente gosta. É desse jeitinho que a gente gosta.
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0: Olha ele aí. É o nosso quinhão.

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1: Esse é o Gustavo Lindo, é o marido da Andressa Suíta, maravilhoso, bala alojada. Eu parei tudo aqui porque o Anderson mandou uma mensagem aqui no WhatsApp e falou: Tatá, pede pra Marilda me ligar. Eu sei que eu errei e eu quero dizer para ela que eu sei que eu errei e que eu estou arrependido. E toca para ela, por favor. Esse cara sou eu. Marilda, liga para ele, Marilda. A gente erra, Marilda. Ele pediu desculpa. Liga lá, Marilda. Fala com ele, vai.

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1: Existe uma teoria que se chama 90-10, onde uma pessoa tem 90% daquilo que você procura em alguém, só que você foca naqueles 10% que falta. Aí você sai pra rua, se aventura, e realmente você encontra aqueles 10%, mas não se deu conta que perdeu os 90%.

0: Band FM, é o P do Pecado. Simone Mendes, é o menos é mais no nosso Band ao vivo. Que delícia de programa! Você sentiu? Você curtiu aí? Curtiu?
1: Bom dia, Domingo. Bom dia, Corajosa.
0: Bom dia, Corajosa.
1: Eu sou a Kátia de Sorocaba. Oi, e tô Kátia. Aqui tomando meu café da manhã, ouvindo a melhor rádio do meu jeito, junto com a melhor locutora deste planeta.
0: Ah.
1: Bom dia, Tatata maravilhosa.
0: Um beijo.
1: Beijos.
0: Obrigada, minha corajosa. Que bom que você tá junto com a gente aqui.
2: Bom dia.
0: Jorge,
2: taxista aqui do Rio.
0: E aí,
2: virei fã
0: irmão?
2: Da Band.
0: É disso que eu tô falando.
2: É quase 24 horas no ar.
0: É isso, meu irmão.
2: Telefone, rádio do carro, tudo ligado na Band. Valeu.
0: É disso que eu tô falando. Um beijo, Rio de Janeiro, meu querido Luiz da Band Rio de Janeiro, nosso querido Felipe Sanches, um beijo pra todos vocês, pro Brasil inteiro que tá curtindo a gente. Só chegar, só vir, que aqui é todo mundo bem-vindo. 11 99991 9197.

0: já deu.
1: Pois não, Pidoncio?
0: Eu queria mandar um abraço agora pra todos os ouvintes que estão ligados aí na Band, ouvindo a gente, curtindo. Sabe, é tanto lugar que a gente chega, né?
2: É, isso é verdade. O rádio, ele é o veículo de comunicação com o maior alcance que tem. Nem a internet tem o alcance que o rádio tem.
0: Verdade. Porque, sabe por quê, Jadeu? Uma vez eu fui pescar e eu tava num barquinho. Barquinho no rio, no meio do rio, mas assim, bem no meio. E o rapaz tava pilotando o barco, ele pegou debaixo do banquinho dele, pegou um radinho de pilha e lá naquele lugar ele falou, aqui não tem internet, celular não pega. Mas tava o radinho ouvindo a Band.
2: Tá vendo, mas tinha um rádio funcionando.
0: Tinha um rádio funcionando.
2: Então, viva o rádio, gente, viva o rádio.
0: Eu vou falar a história do rádio. Quem
2: não,
0: inventou...
2: não, aqui você vai contar piada, não é história de ninguém, não.
0: Entendi. O marido chegou pra esposa e falou, Neuza, vem cá, deixa eu te falar uma coisa, amor. Passou a mão na testa, a situação não tá fácil. Tá muito difícil, sabe? A gente vai ter que economizar. Ela falou, tá bom, fazer o quê? Você quer que eu economize no quê? Você vai ter que aprender a cozinhar, lavar e vamos ter que economizar e mandar a empregada embora. Aí ela olhou pra ele e falou, ah, tá bom. Então você vai ter que aprender a fazer amor pra eu mandar o jardineiro embora.
2: Meu Deus!
3: Não é daqui possível, a pouco não. Mais.
2: Vamos rir! 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
11: 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Oi, oi, oi. Tudo bem com você? 11:05. É a nossa manhã de domingo, final de semana. É o domingo da família na Band FM. Muito prazer. Eu sou a Tatá.
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11: Corajosas, sempre juntas na Band FM.
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13: Bom dia, Band. Bom dia, Tatá, minha corajosa. Minha corajosa. Já tô ligadinha em você.
11: Obrigada.
13: Tô grudadinha na Band.
11: Ai, que delícia.
13: Um domingo chuvoso. Tirei o dia pra quê?
11: Pra quê?
13: Pra tirar tudo dentro do guarda-roupa.
11: Minha nossa.
13: Separar tudo que não serve.
11: Já tô espirrando já.
13: Bora faxinar o guarda-roupa. Beijo, Cristina de Guarulhos.
11: Ô, Cris, deixa eu te perguntar uma coisa. Será que nesse negócio de tirar o que não serve mais, será que aí, já que você tá livrando espaço, né, deixando espaço pra coisas novas, será que cabe um moletom da Band FM novinho, maravilhoso?
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11: Porque tem presente pra você que vai votar agora na nossa Super 6, um moletom exclusivo da Band FM pra aquecer nesse friozinho. Preto com laranja, off-white com verde, off-white com amarelo, com caramelo. Mas que cor que é essa, Tatá? Aquele off-white, gente, é aquele que não é branco, mas que também não é bege, sabe? É uma cor chique. Tem gente que fala que é cru, tem gente que fala que é bege. Enfim, é uma cor bonita. Aí você pode escolher o off-white com verde ou off-white com caramelo. Aí é mais que tem mais o seu jeito, tá bom? Música 1, Amor dos Outros. Henrique e Juliano na 1, Flash. Lucas e Igor na música 2, É Que Eu Não Te Esqueci. Ana Castela é a música 3. Na 4, Cadeira Cativa, Zanetta e Cristiano. Essa aqui é a versão exclusiva do De Pertinho. 5, tem Saudade Estranha do Murilo Rufi. E pra encerrar, vem o Tiaguinho com Pensamentos Intrusivos. Você escolhe qual você mais gosta pra gente ouvir de novo. Você pode ligar pra cá ou pode mandar no WhatsApp 11 9 9991 9991.

Band FM, essa é Ana Castela, música 3, é que eu não te esqueci. Tem moletom tonton da Band FM, três cores pra você escolher qual tem mais o seu jeito. É só você escolher a música que você quer ouvir de novo. A música 4 é Zenete Cristiano, da versão exclusiva do De Pertinho, Cadeira Cativa. Pode escolher qual das seis você mais gosta. 11 99991 9197.

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1: Tiaguinho. Band FM, fazer o quê? É o Tiaguinho, pensamentos intrusivos. E a música 6 da Super 6. Ah, acabou, não acabou, não. Se você ainda não votou, dá tempo, eu vou te esperar pra você ganhar o moletom tontão da Band FM, bem bonito, bem gostosinho, bem fofinho, bem macio, de presente pra você que escolhe a sua música favorita na nossa Super 6. 11 99991 9197. Eu tô te esperando. Continua.
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3: Você já reparou que a gasolina comum costuma ter um tom amarelado, enquanto a aditivada pode ser verde, vermelha ou até azul? Será que essa diferença de cor serve apenas para chamar a atenção? Nada disso! A coloração dos combustíveis tem uma função muito importante: facilitar a identificação dos produtos e ajudar no combate a fraudes. No Brasil, a ANP, Agência Nacional do Petróleo, Gás Natural e Biocombustíveis, estabelece regras para garantir que os diferentes combustíveis possam ser identificados com facilidade. No caso da gasolina aditivada, por exemplo, cada distribuidora utiliza um corante próprio para diferenciá-la da gasolina comum. Mas importante, hein? A cor não identifica qualidade nem desempenho. Uma gasolina verde não é melhor que uma vermelha ou azul. A tonalidade depende apenas do corante escolhido pela distribuidora. E também para ajudar você a receber exatamente o combustível que escolheu.
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5: 11h31, bom dia!

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0: Gente, obrigada, hein? Todo mundo que largou a panela lá pra vir votar aqui na nossa Super 6. Você que tava aí cuidando da vida, falou, não, deixa eu votar. Vai que eu ganho lá o moletom tontão maravilhoso da Band FM. Três cores, preto com laranja, off-white com verde, off-white com caramelo. Você escolhe a cor que tem mais o seu jeito. Aí é com você, viu, Rô? Rosimar Carvalho Ribeiro de Jesus. Rô, um beijo. Que você tenha um final de semana e uma semana incrível. E muito obrigada por estar junto com a gente aqui na Band FM.
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0: Eu, Henrique Juliano.

Band FM. 18 minutos pro meio-dia, já começa o Festa da Band. Pra você me contar como é que tá o seu domingo. 11 9 9 9 9 1 9 1 9 7.

0: Sentiu o clima? Deve vir me procurar, turma do Pagode Menos é Mais. Eu só vou te contar uma coisa, vai começar.
1: Bom dia, Band, Roberto de Osasco.
0: E aí, Roberto?
1: Aguardando festa da Band e preparando. Hoje vai ser só cachorro quente, nada mais. Um delicioso cachorro quente. Servida, Tatá.
0: O quê? E eu laçou de negar comida? Você é doido? Manda esse cachorro quente pra cá, que enquanto a gente prepara o Festa da Band, a gente vai se divertindo muito. O que você tá fazendo? Cachorro quente? Lavando o carro? Tá arrumando guarda-roupa? Manda sua mensagem, vem fazer festa com a gente. 11 99991 9197, porque a nossa festa vai começar.
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0: Band FM. Oi, tudo bem com você nesse domingo? Ai, que alegria estar contigo aqui. Muito prazer. Eu sou a Tatá. Corajosa, sempre juntas na Band FM. A sua rádio do seu jeito. Não me segura porque eu quero fazer festa. 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
0: O Brasil inteiro tá convidado pra essa festa. É só chegar! 11 999 919197. E nessa festa a gente almoça junto, nessa festa a gente lava o carro junto, a gente arruma a casa, a gente faz faxina, você daí, eu daqui, mas a gente tá juntas, sempre juntas na Band FM. O que você tá fazendo? Em qual lugar do Brasil, do mundo você tá ouvindo a nossa festa? É só mandar sua mensagem, eu coloco você pra concorrer a presente. Tem a Alexa, aquela assistente virtual maravilhosa numa caixa de som, que é pra você ouvir melhor a Band FM. 11 999 919197. Não adianta só mandar: ai, Tatá, quero ganhar Alexa. Não, quero saber da sua vida. Eu quero saber de você. Quero saber se você tá bem. Quero saber como é que vai ser a sua semana. Como é que foi o seu final de semana. Me conte tudo, porque o importante é você tá junto com a gente aqui.
3: Vamos começar o Festa da Band?
0: Vamos.
3: Tô te esperando, corajosa.
0: Agora, minha corajosa,

0: deixa ele em paz, vai.
1: Que é Maristela do Butantã, curtindo a festa da Band, com certeza.
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0: aqui é Regina de Campinas. Vira com você, eu tô aqui tomando uma geladinha e curtindo a festa da Band.
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1: 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Band FM, é Marina Fagundes, Eugeninho, peão todo tatuado. Nosso Festa da Band começou nesse clima bom, do jeito que a gente adora. E vem aí o nosso combate. É hora de você escolher entre as duas músicas aquela que você quer ouvir de novo. E no combate de hoje...
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3: Vamos a ficar uma ciúme de casa.
1: Essa é a um. Danilo e Davi. Não mexe nas minhas gavetas. Aí tem a dois. Menos é mais. Champanhe.
4: Eu vou estar aqui te esperando.
1: E aí, qual das duas você quer ouvir de novo? É só votar no nosso combate. Vai lá no nosso Instagram, aproveita e segue a gente. É @BandFM, vai lá nos stories e escolhe a um ou a dois. Começou!
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tarde, meus amigos da Band. Aqui é a Érica, do interior de São Paulo, Araçatuba. Eu tô aqui ouvindo a festa da Band. Uhul! Band, Band, Band!

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2: Oi, Band FM, tudo bem? Eu tô aqui na casa da minha avó Rosa, escutando vocês. Meu nome é Emily Vitória. Vocês podem tocar Feiticeira do Pedro Sampaio?
3: Que bonitinho, Emily! Um beijo pra você, pra sua vovó, que você tá na casa da sua vovó, curtindo Festa da Band. Olha aí o Pedro Sampaio cantando pra você no Festa da Band. E você? Você tá na casa de quem? Que eu sei que você tá na casa de algum parente, esperando o almoço sair. Você não fez almoço hoje, não? Tem gente fazendo feijoada, né? Tem gente caprichando nos almoços hoje aqui. Cadê você no Festa Band?
4: Belzinha, sou Belzinha aqui. Oi, do Grajaú. Vou começar a fazer meu almoço.
3: Ai, que delícia!
4: Um filezinho, uma maionese, uma saladinha, um arrozinho, um feijãozinho. Curtindo a Festa da Band. E amo! É nóis, Tatazinha, sua linda!
3: É nóis! Coloca mais água nesse feijão que eu tô no Festa da Band junto com você!
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25: 18 minutos para uma. Tudo bem aí?

Boa tarde, Band, tudo bom? Aqui é o Júnior do interior de São Paulo, da cidade de Jales. E tô aqui com a minha família curtindo a festa da Band e comendo aquele churrasco maravilhoso com a nossa Band na festa da Band. Festa da...

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0: Oi, Band, Band FM, a rádio número 1. Mais um domingo abençoado, curtindo Festa da Band.
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0: Band FM. Que é isso, festa da Band? É nesse ritmo, é nessa alegria que a gente quer viver esse domingo. E que bom que você tá aqui pra viver com a gente. 11 99991 9197.
1: Oi, minha querida. Bom dia, sua linda.
0: Maravilhosa.
1: Aquele Brito de Santo André.
0: E Kelly.
1: Tatá, que chuva é essa, meu
0: então,
1: Deus?
0: Menina.
1: Que frio é esse?
0: Meu Deus.
1: Tatá, olha, lava a roupa agora, viu?
0: Ixi,
1: vou ter que lavar a roupa, porque senão a gente vai ficar sem roupa.
0: Merece, ninguém merece.
1: E é isso, né? Lavar a roupa, fazer uma comidinha, aproveitar, né? A folga, né? Porque amanhã também tá, é feriado.
0: Feriadinho.
1: Vamos aí curtir essa chuvinha com a festa da Band. Beijo!
0: Beijo, minha corajosa. Obrigada por estar com a gente aqui no Festa da Band.
2: Boa tarde, Tatá. Aqui é a Fátima, da Vila das Mercês. Estou aqui curtindo a Band. Com esse friozinho, fazendo já o almoço, pra depois ficar de boa.
0: Isso mesmo.
2: Quero concorrer essa Alexa. Beijos aí, bom domingo a todos.
0: Pra você também, tem a Alexa de presente pra você que tá curtindo o Festa da Band, mas a gente quer saber como é que você tá. 11 9 9

taquinho.

0: Band FM. Que é isso, gente? Não, peraí. Luan Santana cantando com o Rick Martin. Ah, que encontro maravilhoso. Estranho no nosso Festa da Band que tá no ar. Cheio de música boa. Com você participando com a Alexa de presente pra você. 11 99991 9197.
1: Somos corajosas.
0: Somos corajosas.
1: Bom dia, Tatá.
0: Oi, querida.
1: Aqui de Franco.
0: Oi, Deise.
1: Tô aqui amando minha casa aqui nesse frio. Fazer um almocinho já já.
0: Ai,
1: e depois ficar deitado o dia inteiro.
0: Tá
1: Palminha
0: certo.
1: Boa.
0: Tá certo.
1: Manda um beijo aí pra mim, Tatá.
0: Ó, muá.
1: Fui.
0: Um beijo pra você, uma semana maravilhosa. Obrigada por estar na Band FM.
2: Tatá do céu.
0: Oi, amiga.
2: Que domingo preguiçoso.
0: Ai,
2: amanhã ainda tem feriadinho. Ô, oh, delícia. Mas tô ligadinha aqui na Band. Um beijo, bom domingo pra todos. Aqui é Elisângela, moro em Diadema. Beijos, Band.
0: Eli, um beijo pra você. Lembrando que no feriado estaremos todos aqui fazendo festa com você do jeito que você merece.
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4: Ô, tá falando sozinho?
3: Não, falando com o ouvinte.
4: Ah, tá. Então...
3: A gente tá no ar já, Pidôncio.
4: Agora é comigo.
3: Sim, agora você. Agora é você.
4: Peraí, você tá falando com o ouvinte?
3: Sim, sim.
4: E agora tá falando comigo.
3: E agora com você. E você fale com o ouvinte também.
4: Mas cadê o ouvinte?
3: Tá ouvindo, tá do outro lado do rádio, Pidôncio.
4: Deixa eu lá ver, peraí.
3: Não, não precisa ver. É muita gente.
4: Ah, tá. Então, um alô especial pra todos os ouvintes que estão ligados aqui na Band FM.
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4: Aí, você viu? Fizer uma vinheta na hora,
3: é
4: meu.
3: Isso aí, Pidôncio.
4: Quem tem o dom,
3: e
4: né?
3: A piada, querido?
4: Ah, é. Ô, oh, já deu. O cara ligou, falou, ô, menino, criança quando atende, telefone é um perigo. Ô, menino, seu pai tá aí? Meu pai não, meu pai saiu. Sabe que horas que ele volta? O menino falou, olha, eu não sei a hora que meu pai volta quando ele fala que é pra falar que não tá aqui.
3: E criança é foda, cara. É mais.

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3: Band FM. 1h24. Você tá aí? Vem, vem com a gente, vem. A sua rádio do seu jeito tá rolando combate lá no Instagram.
4: Combate

Ah, que tal, hein? A dois, champanhe, menos é mais. Vai lá no Instagram, arroba Band FM, escolhe a sua música. O combate tá no ar e já tem resultado.

0: Acabei de almoçar, fiz um estrogonofe muito gostoso. E agora estou satisfeita, vou descansar ouvindo a Festa da Band.
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1: Boa tarde, Band FM. Sou a Ariane do Burgo Paulista Leste, São Paulo. Estou em casa neste momento, junto com meu marido Cláudio, meus filhos Lourenço e Lawane, e curtindo Festa na Band. Uhul, ótimo domingo pra todos vocês.
2: Festa da

0: Band FM, é o Natanzinho Lima, sonho de amor. É o nosso Festa da Band, tá no ar pro, com você, que é o melhor de tudo. O que você tá fazendo que não mandou mensagem ainda? 11 99991 9197.
1: Desejar um ótimo domingo a todos que estão ligadinhos, com toda certeza, na melhor Festa da Band. Beijo.
2: Fala, Tatá, sua corajosa.
0: Fala,
2: eu tô
0: meu
2: aqui,
0: corajoso.
2: Ó, lavando o quintal.
0: Eita.
2: Cuidando aqui do quintal. A esposa tá ali preparando aquele bolo de abacaxi maravilhoso.
0: Nossa.
2: E fazendo aquele feijãozinho preto pra gente almoçar, hein? Enquanto isso, a gente vai ouvindo aí o Festa da Band. Me coloca aí pra concorrer essa, Alex. Um forte abraço.
0: Já tá aqui. Um beijo pra você, um beijo pra esposa, pra todas as famílias que estão unidas nesse domingo, curtindo o nosso Festa da Band, que é demais.
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Eu sou a Raimunda Luciana e estou aqui curtindo Festa da Band, fazendo uma faxina hoje, pleno domingo. Mas ouvindo a minha rádio número 1, que é a Band FM, no Festa da Band. Um beijo!

0: do pagode, menos é mais.
1: Ainda bem que eu não sou de ligar.
2: Não ligue, hein?
0: É o nosso Festa da Band, que é uma delícia. E com você aqui é melhor ainda. Tá rolando Festa da Band, tem Alexa de presente pra você, tem você.
3: Oi, Tatá. Oi, querida. Maravilhosa.
0: Oi, maravilhosa.
3: Eu, Adelaide, em Santópolis. Liguei o rádio agora, Tatá. Que gostoso que tá a festa da Band.
0: É verdade, viu?
3: Beijo, Tatá. Eu adoro você.
0: Um beijo. Vem fazer festa que a gente adora.

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4: Você já reparou que a gasolina comum costuma ter um tom amarelado, enquanto a aditivada pode ser verde, vermelha ou até azul? Será que essa diferença de cor serve apenas para chamar a atenção? Nada disso! A coloração dos combustíveis tem uma função muito importante: facilitar a identificação dos produtos e ajudar no combate a fraudes. 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Uma gasolina verde não é melhor que uma vermelha ou azul. A tonalidade depende apenas do corante escolhido pela distribuidora. 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
10: Band FM. 2:03. Boa tarde. Um domingo lindo. Um final de semana bem gostoso. Muito prazer. Eu sou a Tatá. Corajosas, sempre juntas.

0: a dois também.
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0: Champanhe?
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0: Vai lá no Instagram, @bandfm. Já já o resultado do nosso combate pra você que tá votando no nosso. Vai, quero saber que música eu toco. Vamos continuar a festa da Band?

0: Cadê o gritão aí?
1: Ô, barulhão!
2: Tarde, galera da banda, aqui é o Bruno, falou do Rio de Janeiro. Eu também tô na festa da banda, viu? Eu não perco uma festa, viu?
3: Festa da...

0: Liane, do Lausanne Paulista. Tô preparando o almoço de domingo ao som da Festa da Band e tomando uma cervejinha.
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0: 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Toda mulher. É de Brito Samuel.
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0: Toda mulher. No nosso Festa da Band, que só tem gente boa.
2: Oi, amiga. Eu sou motorista de aplicativo daqui da Cachoeirinha. Tô trabalhando, sabe Deus até que hora.
0: Bom trabalho.
2: E esse pessoal que tá fazendo almoço aí, se alguém mandar uma mensagem pra você e tiver um lugarzinho lá pra me almoçar, fala pra eles me chamar.
0: Aí, pessoal.
2: Porque dia de domingo é muito difícil achar um lugar pra almoçar. Beijo, Tatá.
0: Tem lugar pra almoçar aí? Ela tá na Cachoeirinha. Tem alguém pertinho aí que pode, de repente, chamar ela pra almoçar? Chama ela pra almoçar, vocês já fazem amizade.
3: Linda, maravilhosa. Oi, amiga. Adoro você ter voltado pra Band.
0: Obrigada,
3: estou,
0: viu?
3: Estou aqui ligadinha na Band, fazendo almoço, fazendo uma macarronada.
0: Que delícia.
3: Um franguinho frito na airfry.
0: Chique.
3: E aqui ligadinha em você. Um grande beijo, minha amiga. Te adoro. Bom domingo, um feliz domingo pra todos da Band. Amo vocês. Marlene de São Mateus, beijo, beijo, beijo.
0: Marlene, minha amiga, vai corajosa!
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1: É a Elaine aqui do bairro da Pedreira.
0: Oi, Elaine.
1: Curtindo Festa da Band.
0: Aí, já já resultado do combate.
2: Vamos lá, no coração. Vamos lá. Assim, ó.

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0: Band FM. Natan, Zé Vaqueiro, aproveita que eu tô obrigado. Hora do resultado. Obrigada a você que foi lá no Instagram, @BandFM, e votou pra escolher. Na música 1 tinha Não Mexa Nas Minhas Gavetas, Danilo e Davi. Na 2, Champanhe com Menos é Mais. E aí ficamos assim, ó, com 51% dos votos, mas assim, na risca.
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0: Meu Menos é Mais!

0: tomaram o nosso coração aqui no Clube do Araújo.
1: Meu Deus do céu. Que energia é essa, meu menino?
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1: Oiê, estou eu aqui na festa da Band de Cuiabá, Mato Grosso. Cida Azevedo, beijos.
2: Festa

0: seria perfeito.
1: Band FM. Clique. Bruno Diego, Sorriso Maroto, é o nosso Festa da Band. Hora de ganhar Alexa. Presente pra você que fez parte do Festa da Band, tava aqui junto com a gente. Oi, Wagner. Tudo bem? Um beijo pra você, beijo pra Elisa também, todo mundo curtindo a Band FM. Ah, eu quero Alexa, eu quero Alexa. Eu sei que você quer, afinal de contas, Alexa pra você ouvir a sua Band FM sempre. Sabe quem levou? Simone de Medeiros de Omena. Ô, Simone, um beijo. Alexa é sua, aproveita muito, espero que você goste e ouça muito a Band FM. Gente, um beijo. Obrigada pela companhia. Se sentir saudade, vai lá no Instagram, é @tatalocutora, me segue lá que eu vou adorar ter você no meu Instagram. Aí a gente troca a informação, a gente conversa, a gente bate papo, aí você entra pra família corajosa, que vai ser um prazer ter você. Eu volto amanhã às 2h30 no Tamo Junto com o Marcelo Café, mas eu vou deixar você numa companhia maravilhosa. Com você.
2: Ó. Oh,
1: Fernando César! Conhecido como nosso Fefo.
2: Gente do céu. Vocês viram os efeitos, os fogos?
1: Nossa, gente, fogos de artifício.
2: Caramba,
1: e tudo mais.
2: Como é que você fez tudo isso, gente?
1: Você trata de arrasar,
2: olha,
1: hein?
2: Olha, então agora tem obrigação,
1: você,
2: né?
1: Você tem obrigação de arrasar,
2: verdade.
1: Agora,
2: então,
1: hein, Fefinho?
2: Ó, pra começar, daqui a pouquinho a gente vai divulgar o novo Big Prêmio.
1: Muito
2: você
1: bom.
2: Vai poder ganhar presentão, vai poder pedir sua música no Da Play. Vamos dominar a tarde de domingão aqui na Band FM, certo?
1: Ele, sentiu, né? Sentiu, né? Sentiu que ele chamou a responsa
2: esse
1: pra
2: é
1: ele,
2: só
1: né?
2: O começo, é
1: ele
2: só
1: arrasou.
2: Começo, você
1: Fefo, beijo, bom final de semana. Tchau.
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5: Agora sim.
4: Não, que eu tô coceirando nas costas.
5: Ah, é mesmo?
4: Eu acertei.
5: É ruim, né?
4: Sabe quando você não acerta? Agora sim. Ah.
5: Aí quando aí aquela.
4: É. Você pede pra pessoa coçar, a pessoa não acerta.
5: É isso.
4: Você fica, vai mais pra lá, pra baixo. Não, pra baixo, pra baixo. Aí quando acerta, você faz. Ai. Veja.
5: É assim mesmo. Para de besteira e vamos rir, vai, Pidoncio.
4: Ah, vamos. Ô, Jadeu.
5: Ah.
4: A loira. A loira foi participar de um campeonato de natação. Chegou lá, ela já toda preparada e tal. Aí chegou na hora, o cara anunciou, porque era sorteio de modalidade, né? Atenção, senhoras e senhores, ela ia competir, a loira, a morena e uma ruiva. Atenção, modalidade peito. Atenção, modalidade peito. Pá! O tiro, mergulharam. Meu, a ruiva chegou em primeiro, a morena em segundo. E a loira em terceiro, último, né, naquele caso.
5: Nossa!
4: A loira foi protestar, né?
5: Oxi!
4: Chegou lá no cara o microfone e falou o seguinte: avisa o juiz aí, vocês falaram modalidade peito e as duas usaram os braços, viu?
5: Tá errado essa aí.
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2: Fala, meu povo! Tudo bem? Tudo certinho? Como é que estamos aí? Excelente tarde de domingo pra você que tá junto com a gente aqui na Band FM. Eu sou o Fernando César. Bora lá, bora lá! Mais pedidas da semana, vai rolar o da Play e a gente começa com o Big Prêmio da Band, tá? 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
2: Vamos lá, meu povo, é o Big Prêmio da Band a partir de agora pra você que tá junto com a gente. Ó, é o seguinte, a gente escolheu aqui o Big Prêmio que eu tenho certeza que você vai gostar. Que é a Alexa, a cobiçadíssima Alexa. Eu trabalhei aqui no sábado de manhã e a gente também tinha uma Alexa aqui. E a galera pediu, a galera participou, a galera interagiu. E aí saiu a Alexa, teve uma galera que falou: ah, eu não ganhei, Fernando. Traz uma Alexa pra gente. Pois bem, hoje, domingo à tarde, nós temos uma Alexa pra você. Tudo que você tem que fazer é mandar sua mensagem, é interagir com a gente no decorrer da tarde, que automaticamente você concorre à Alexa, aquela assistente virtual. 11 999 99147.
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2: A partir de agora, você confere as músicas mais pedidas pelo ouvinte Band FM. E eu vou te falar, hein? A galera participou, a galera interagiu, a galera pediu música. E eu tenho que te falar que a galera mandou bem também. Só música boa são as músicas que estão na boca da galera. E ó, você que tá junto com a gente, quer participar e dar uma moral pra aquele artista que você gosta? Então manda sua mensagem no nosso WhatsApp, beleza? 11 999919197. Você vai concorrer ao Big Prêmio da Band, vai interagir com a gente, vai dar uma moral pro artista que você gosta e vai ainda interagir, beleza? Vai concorrer a presentão, tá bom? E a gente começa com a 15ª posição, Tiaguinho, Pensamentos Intrusivos.
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0: Confirme, hein? Band FM Panda, eu te seguro, batendo a décima colocação das mais pedidas da semana. E olha, eu vou te falar, hein? O Panda tá chamando atenção, ele merece estar aqui nas mais pedidas da semana, já que o Panda, ele vem se destacando aí nesses últimos meses, né? A gente vai vendo uma carreira de ascensão, né? O Panda, que é aquele cantor de boteco que parou diretamente ali dos palcos de Barretos, não é verdade? E tá se destacando cada vez mais. E essa música aí, eu te seguro, é uma música que tá na boca da galera, a galera tá gostando, certo? É as mais pedidas da semana, destacando aí os principais artistas e hits que a gente curte, né? Nona colocação, uma música que também me chama muita atenção. Me chama atenção porque me mostra a força de Ana Castela, né? É só ela lançar uma música que a galera já sai cantando. E a nona colocação, nós temos ela, Ana Castela, com a nova música. É que eu não te esqueci, bora curtir.
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0: Tarde FM, agora 3h32.
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0: Band FM, Gustavo Lima, Bala Lojada. Quarta colocação aqui nas mais pedidas da semana. Eu vou falar, né? Impressiona a performance das músicas do Gustavo Lima, né? Ele lançou essa música, Bala Lojada, só pra você ter uma ideia da força do rapaz. Ele lançou dia 25 de junho, quer dizer, agora, né? E aí ele lançou ali o videoclipe dia 26 de junho. A gente tá no dia 6 de setembro, quer dizer, 2 meses depois, a música já se encontra na quarta colocação. Você vê a força de Gustavo Lima no mercado todo e aqui na Band FM. A galera gosta? Então a gente tem que tocar, não é verdade? Aliás, falando em tocar sua música, é o seguinte, daqui a pouquinho tem da Play, você pode participar pedindo a sua música, já manda a sua mensagem, e você não pode, você deve mandar a sua mensagem. Vai lá, 11 999919197, eu quero saber a música que você quer ouvir aqui na Band FM, beleza? Fala o seu nome primeiro, pede a sua música e aí manda aquele salve legal pra geral, fala o que você tá fazendo de bom, enfim, só participar com a gente, beleza? Bora lá pro pódio, a terceira colocação, senhoras e senhores, é a música, uma música, cara, que é um dos maiores sucessos de 2026. O sucesso faz parte de um DVD gravado em Goiânia, foi em janeiro de 2026, e a gente tá falando do Geninho, é lógico, da música Peão Todo Tatuado. Aliás, essa música não era nem pra ser gravada, quase que ela não foi gravada, porque rolou um temporal quando eles foram gravar, e aí quase que eles não gravaram essa música no show. Gravaram, foi sucesso, e a gente vai curtir aqui na terceira posição das mais pedidas da semana.
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0: Cláudia Schiele e Simone Mendes, direitos iguais, batendo a segunda colocação das mais pedidas da semana. Simone Mendes, que sempre tá por aí, né? Sempre tá no top 5, agora tá no top 3, levou medalha de prata. E é isso, sempre se destacando muito, né? Agora chegou o destaque, falando em se destacar, chegou o momento da aposta, do destaque. E a música que a gente destaca hoje, aqui nesse domingo, nas mais pedidas da semana, foi uma parceria muito legal entre Traia Véia e Gustavo Lima. A música se chama Equivocada. Bora curtir.
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0: Zé Neto e Cristiano, cadeira cativa, bater a primeira colocação aqui das mais pedidas da semana. E essa é uma música com a versão Band FM de pertinho. Carimbo Band FM. Tem que bater a primeira colocação. Você vê, cara, e não é a gente falando, é o público votando. Aliás, muito obrigado, vocês mandaram bem, hein? 15 músicas que estão na boca da galera que a gente acabou de curtir aqui nas mais pedidas da semana. Obrigado a todo mundo que participou, galera que interagiu. Ó, só pra avisar, continue mandando a sua mensagem pra gente, porque vai começar o da Play. É a hora de você brilhar, meu guerreiro, minha guerreira. É aquela hora que você vai indicar uma música, é aquela hora que você vai dizer o que você tá fazendo de bom, é aquela hora que você vai mandar um salve pra geral e vai fazer uma moral com todo mundo, beleza? Então, participa aí, 11 999 919197, e de quebra você concorre a Alexa, hein? Então manda sua mensagem que eu tô esperando aqui, beleza?
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10: Band FM. Fala, meu povo! Tudo bem? Tudo certinho? Excelente tarde de domingão pra você que tá junto com a gente aqui na Band FM. Eu sou o Fernando César. Tudo bem por aí? Agora eu não vou trabalhar mais. Agora é você que vai mandar na programação da Band, beleza? Band FM. 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
10: Na Band FM. Agora é a minha hora do café. Aquele momento que eu vou dar um rolê. É aquele momento que você manda na programação. Eu tranco a porta do estúdio e aqui é só entre nós dois. Você e eu e você. Beleza? E lógico que eu preciso da sua participação aqui. 11 99991 9197 é o número do WhatsApp pra você mandar sua mensagem. Aí você vai falar o seu nome, vai pedir a sua música, vai mandar beijo pra quem você quiser, vai falar o que você tá fazendo de bom e além disso você concorre ao presentão. Tá valendo Alexa, aquela assistente virtual numa caixa de som que tá todo mundo querendo. E além de você ter o seu nominho falado ao vivo no Brasil inteiro, além de você escutar sua música, além de você mandar beijo e abraço, você pode ganhar uma Alexa. Olha que chique, você tá podendo. Então vai lá que eu tô te esperando, tá? A gente tem a primeira participação que é essa aqui. Oi!
17: Band, Fernando, oi. Maria Peron, de da Zona Norte, Vila Penteado.
10: Fala, deu Maria
17: um
10: Peron.
17: Um pezinho naquela música que diz assim,
10: aí
17: ó.
10: Aí ela vai cantar, ó.
17: Agora eu sei não, muito não, bem.
10: Até abaixei a trilha.
17: Que eu nasci
10: só quase que não chegou.
17: Sua parceira, meu
10: Deus do céu.
17: De cara, prazer. Não. Um beijo, bandido.
10: Não, legal, legal. Ela pediu um clássico, né? De TT Espíndola. Essa daqui, né? Na verdade. Aqui, ó. É um clássico de 1985. É, rapaz. Fomos longe, fomos longe. E nós tocamos aqui uma música bem legal. É uma versão da Lauana Prado, Escrito nas Estrelas. E a gente vai curtir agora. Aqui na Band FM. Só aumentar o volume e curtir e participar com a gente pra animar muito mais o seu domingão. Então bora lá, é só soltar a voz e curtir o domingão, um domingão no clima da Band. Lá na Prada, Escrito nas Estrelas, boa tarde.

0: Tchiquiri, tchiquiri. Band FM Periclão com Ana Castela, simplesmente acontece. É o nosso da Play dominando aqui a tarde da Band FM nesse domingão. E a Ana Carolina. Ana, gostei da sua mensagem, viu? Ela é da resenha, ela gosta de conversar. Tudo bem, Aninha? Como é que você tá? Fala aí.
1: Boa tarde, Fernando. Aqui é a Ana Carolina de Francisco Morato.
0: E aí, o que você tá fazendo de bom hoje?
1: Hoje eu tô aproveitando um dia, fiz um pudim, fiz um almoço.
0: Olha!
1: Tomei um banho, um sacrifício pra tomar um banho e agora eu vou deitar, assistir um filme Netflix.
0: Assistir um filminho,
1: ficar,
0: né?
1: Ficar de boa, que tá muito frio.
0: Ah, entendo. Manda beijo.
1: Quero mandar um beijo aí pro meu filho Jorge, pra minha filha Agatha, pra minha mãe Marinês e minha irmã Maria Clara.
0: E a música, e a música?
1: Coloca aí a música aí pra mim, Fernando, do Eduardo Costa. Chama ela pra mim.
0: Já tá.
1: Quero participar aí.
0: Tá bom.
1: Dessa Alexa aí. Quero ganhar, hein?
0: Tá.
1: Beijo.
0: Um beijo. Aí, tá vendo como é fácil participar? Só mandar áudio que você concorre a Alexa. Daqui a pouco tem resultado. Bora lá, é o da Play no ar.

0: FM, Marcos e Belucci. Pelo que seja da hora. Tá bom, eu me soltei demais, eu confesso. Desculpem. Muito bem. Ai, ai. Vocês ficam cantando todas as músicas aí também? Eu quero ouvir, hein? Quero ouvir a galera cantando também. Grave e manda pra gente, tá? Aliás, o que você tá fazendo de bom? Eu quero saber. Eu sou muito encherido, né? Mas eu gosto. 11999919197. Tem mais. Oi.
1: Oi, Fernando.
0: Olá.
1: Tô aqui ouvindo a Band.
0: Ah, tô vendo.
1: Preparando meu rango.
0: Ah, é o quê?
1: Pra me jantar, uma sopinha deliciosa com esse friozinho, né?
0: Olha, tá, é verdade.
1: E tô aqui ligadinha na Band desde as 7 da manhã.
0: Sério? Obrigado.
1: E até a hora que eu dormir vai ser Band e Band e Band.
0: Aê, menina.
1: Fernando, toca aquela música pra mim.
0: Não, canta pra mim.
1: Que eu adoro ouvir aquela música que fala.
0: Não, canta.
1: Todo mundo diz que eu sou vagabundo.
0: Eu não sou.
1: Mas eu não sou.
0: Tchururum tchum tchum.
1: Eu não sou. Tchururum tchum tchum. Ai, Fernando, toca pra mim, Fernando. Me coloca aí no sorteio. Quero ganhar essa leste aí.
0: Você é muito simpática, viu? Um beijo, obrigado, viu? Tá bom, você pediu, a gente toca.
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0: FM, Mari Fernandes, telefone sem fio na pressão aqui da Band FM, agora 4h33, a galera participando. Gente, obrigado, hein? Manda sua mensagem, 11 999919197. Tem a Alexa, aquela assistente virtual no Big Prêmio, só você participar com a gente, tá? Pede a sua música, manda beijo, manda aquele salve pra galera, fica à vontade. Bele? Não, eu comentei, no último pedido a gente tocou Gustavo Lima, Vagabundo, a música, né? E aí eu até comentei que a galera podia cantar, podia soltar a voz aqui no Da Play. A Carla mandou uma mensagem pra gente, soltando a voz.
1: Que mundo, e também sou eu. Esse alguém sou eu. Oh,
0: meu Deus. É sou eu. Esse alguém sou eu. Carla, obrigado, viu? Adorei o seu áudio, meu amor. Um beijo pra você. A gente continua o nosso Da Play com Adelson Júnior. Fala, meu querido!
2: Boa tarde, boa tarde, boa tarde, meu amigo Fernando César! Ei. Adelson Júnior aqui de Jardim Primavera, Duque de Caxias.
0: Boa!
2: Dá um play aí na música.
0: Qual?
2: Eu vou da Perla. Certo. Eu vou. Oh. Eu vou. Cabandi. Oh. Oh. Bandi FM. Eu vou.
0: Olha
2: eu
0: aí.
2: Vou. Eu vou. Com a Band, a melhor do Rio, a melhor do Brasil.
0: Aê, meu querido!
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0: Band FM Glória Groove, nosso primeiro beijo aqui no Da Play. Vamos lá, tem mais pedido? E a galera tá esperta aqui, só mandando mensagem pra gente tocar as músicas. Então vamos lá. Oi.
1: Oi, seu lindo.
0: Oi.
1: Eu vim aqui do Grajaú.
0: Não, peraí, gente, ó. Eu quero que vocês prestem atenção nesse início de áudio pra vocês verem que coisa importante. Veja só.
1: Tipo, seu lindo.
0: Vocês entenderam? Eu gostei.
1: Tipo, seu lindo.
0: Eu gostei.
1: Tipo, seu lindo.
0: Oi, fala.
1: Eu vim aqui do Grajaú. Eu pedi essa música, mas a garotinha já... Já pediu também, então vou pedir. Mudar, vou pedir outra
0: boa,
1: e vou
0: boa,
1: dar
0: boa.
1: Uma palhinha.
0: Esperta.
1: Sou a Belzinha aqui do Grajaú.
0: Oh, não, não, gente, ó, a Belzinha foi ligeira. Ó, até uma dica pra você que pede música. Aí, de repente, a música que você pediu, a gente toca aqui. Aí, a sugestão é fazer igual a Bel. Ela já pediu outra música, ela viu que a gente tocou, então ela já fez outro pedido musical. E aí, entrou no bolo aqui. Tá vendo a dica? Aí, ó, fica a dica pra você. Mas, Bel, e aí, Belzinha? Qual é a boa?
1: E vou pedir uma do nosso saudoso Vando, como sempre, que eu amo.
0: Legal, qual?
1: Aí, solta o som, DJ.
0: Solta, solta a voz.
1: Você é luz.
0: Olha lá.
1: É a estrela de lua. Manhã de sol.
0: Meu ai, meu ioiô.
1: Você é sim.
0: O quê?
1: E nunca meu não.
0: Tchurutchum.
1: Quando tão louco me beija na boca, me ama no chão.
0: Ah, mulher.
1: Solta o som, DJ.
0: Solta.
1: Beijo seco.
0: Um beijo, meu amor. Adorei, viu?

0: Tarde FM, Kleber e Cauã, mil adjetivos aqui no Da Play. Agora 5 minutos para 5 da tarde. Não acabou, gente. Não acabou. O Da Play é tão bom que ele tem mais uma hora de duração. Tem a sua participação ainda. Aliás, você que não mandou mensagem, fique à vontade, tá? 11 999919197. Vamos relembrar aqui. A gente está curtindo o Da Play. É o momento que você pode participar, pedir a sua música, pode mandar beijo, pode mandar abraço, pode falar o que você tá fazendo de bom, pode contar piada, pode cantar. Aqui é tudo nosso. Beleza? Você interagindo com a gente concorre ao Big Prêmio. Hoje nós temos a Alexa, aquela assistente virtual que é bem legal. É uma caixinha de som que ela conversa contigo. Você já viu essa caixinha de som? Tem gente que já viu, já sabe o que que é. Tem uma galera que não faz ideia. É uma caixinha de som pequenininha. Você pode levar onde você tiver. E aí, se ela tiver conexão com a internet, ela te responde. Você fala, por exemplo, coloca na Band FM. Ela vai lá e, bum, coloca na Band FM. Quais são as principais notícias do dia? Ela vai lá e te fala. É muito legal e você pode ter a sua casa, tá bom? Basta participar com a gente através do nosso WhatsApp, que eu já divulguei aqui, mas divulgo de novo. 11 999919197. Combinado? Bora lá? Manda sua mensagem aí, daqui a pouquinho eu coloco essa participação ao vivo aqui na Band.
1: Tá na hora. É hora de dar risada na Band FM. Então, se você está preparado para o fim de semana da Band FM, você, ó, Pidoso tá até dançando, tá no clima. Tá dançando, dançando, dançando, dançando, dançando, dançando. Mata barata, mata barata, mata barata. Que bela dança. Onde você aprendeu?
2: Ah, já deu a criatividade, né?
1: Sai dessa sua cabecinha aí,
2: meu. Não, sai lá do meu rabaco, tem barata lá. Eu, quando vou matar... Nojo. Você sabe que eu inventei a dancinha por causa disso, né? Ah. Pra virar uma coisa mais leve.
1: Que coisa!
2: Porque eu não gosto de matar nenhum bichinho.
1: Não pode, né?
2: Só com a barata não dá, né?
1: Felizmente não dá pra você conviver com a barata.
2: Aí, pra ela morrer de uma forma mais tranquila, eu canto pra ela.
1: E dança em cima dela. Muito bem. Vamos lá, Pidoso, vamos rir.
2: Ô, já deu. Ah. Policial tá passando, olhou em cima de um poste. Oh, o bêbado em cima do poste. Ah, o policial, oh, desce daí. Desce daí, lá vem um bêbado.
1: Oxi.
2: Escorregando bem devagarinho no poste, como se fosse um coqueiro.
1: Tá.
2: Chegou lá embaixo, desceu, bateu a mão no peito. Aí o policial, posso saber quem é você? Ele falou, é, o mesmo que tava lá em cima.
1: E que memória curta é essa? Foi preso. Tem mais. Vamos rir. 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
0: Fala, meu povo! Tudo bem? Tudo certinho? Como é que estamos aí, Messi, nessa tarde de domingo, né? Muito obrigado pelo seu carinho. Eu sou o Fernando César. Tá rolando da Play. É você mandando na programação, hein? Pede a sua música através do nosso WhatsApp. Manda seu beijo, seu abraço. Fique à vontade, tá? A sua rádio do seu jeito. Vamos lá, a gente continua com o nosso da Play. Gente, e a participação de agora? Oh, e é tão bonitinha. Não, não dá pra ser nessa trilha. Não dá pra ser nessa trilha. Tem que trocar a trilha. Deixa eu trocar a trilha aqui. Tem que ser uma trilha mais bonitinha. Oh. Não, eu tô falando isso porque tem uma mensagem tão bonitinha de um casal aqui que pediu uma música.
25: E aí, Fefo, oi. Boa tarde, tudo bem, meu amigo?
0: Boa tarde.
25: Aqui é o Rogério de Guarulhos.
0: Oi.
26: Aqui é a Nena, esposa do digníssimo Rogério, tudo bem?
0: Tudo bem,
25: a
0: tudo bem.
25: A gente tá mandando essa mensagem aí pra pedir uma música aí, que é a nossa música aqui que uniu a gente, que é o Amor, com Zezé de Camargo e Luciano. Por favor, toca pra nós aí, amigo, fazendo favor.
26: Isso, toca, porque a gente tá aqui no clima de amor. E não poderia ser outra, né? Tem que ser Zezé de Camargo e Luciano. E um beijo pra todos vocês que fazem essa sintonia ficar mais ainda maravilhosa. Vocês são demais. Beijos!
25: Valeu, Fefo!
0: Valeu, gente! Adorei! Bonitinha a mensagem, né? E essa música, o clássico de Zezé de Camargo e Luciano, é o Amor, música que abre os trabalhos da segunda hora do nosso da Play.

0: Band FM, Tairone com Marília Mendonça, você tá preparada? É o que a gente curtiu aqui no nosso Da Play, 5 horas, 14 minutos. E a galera não para, a galera pede e a gente toca.
1: Oi, Fefo, boa tarde, tudo bem?
0: Boa tarde.
1: Ana Cleide.
0: Oi, Ana Cleide.
1: Fefo, dá play pra mim, por favor, na música do Pixote, no meio do processo.
0: Ah, vai ter que dar uma palinha pra gente, porque hoje é o seguinte, quer pedir música aqui? Vai cantar, quero te ouvir.
1: Se a minha abstinência mistura com carência, na primeira mensagem volto pra sua mão. Se eu tiver paciência e um pouco de sorte, vou sair bem mais forte da situação.
0: Nossa,
1: beijo.
0: Tá bom, desculpa, eu estraguei. Eu pensei que eu tava fazendo um beatbox incrível, mas tava péssimo, ok. Você pediu, a gente vai tocar Pixote no meio do processo, uma excelente

0: FM, Henrique e Juliano, amor dos outros. Agora 5h24 e a galera tá aqui, tá pedindo, tá andando. Vamos lá, 11999119197 é o WhatsApp da Band. Oi!
1: Oi,
0: Fê! Oi!
1: É a Kelly de Interlagos, tudo bem?
0: Oi, Kelly, tudo
1: Dá
0: bem?
1: Dá play pra mim? Ah. Na música do Exalta Samba, vou do fundo do baú.
0: Ah,
1: hein?
0: Não, você vai apelar, né? Você vai apelar. Quero ver, quero ver.
1: Me liga.
0: Nossa, não acredito.
1: Me manda um telegrama.
0: Uma
1: carta de amor.
0: O quê?
1: Eu vou até lá.
0: Eu vou.
1: Eu vou.
0: Eu vou até lá.
1: Beijo, Band.
0: Tá bom, agora vamos colocar eles pra cantar, né, Kelly? Porque nós dois, meu Deus do céu. Se a gente for pra um karaokê, a gente derruba o bar. Pelo amor de Deus. Vamos colocar os caras do Exalta Samba com a música Telegrama aqui na Band.

0: Luan Santana Morena, aqui no Da Play, agora 5 horas e 33 minutos, a galera tá empolgada, é assim que eu gosto. Vai mandando essa mensagem no nosso WhatsApp, 11 99991 9197. Tem que caprichar, tem que ser aquele áudio animadão, e aquele pedido que todo mundo curte também, beleza? E a gente tem mais uma mensagem aqui que eu adorei. Oi, tudo bem?
1: Boa tarde.
0: Boa tarde.
1: Bora lá?
0: Bora, bora.
1: Por favor, eu queria que você desse play pra mim, Nana Castela.
0: Qual?
1: É que eu não te esqueci.
0: Meu Deus.
1: Nem vou te esquecer. Então vem pra mim.
0: Meu pai.
1: Que eu prometo que... Para de sair. Para de beber. Para com o rolê. Beijo, Fê. Feliz ano, bora.
0: Meu pai do céu. Para de gritar. Para de cantar. Para de falar. Não, tô brincando.

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1: Band FM, Bruno e Marrone na conta da loucura. Aqui no nosso Da Play. Oi, oi, oi, oi, oi, oi, oi.
2: Vambora, Fifa aí, bora Da Play aí, ó.
1: Qual?
2: Peão todo tatuado aí, ó. Copa do Goitacado.
1: Ah, legal. Mas só isso que você vai mandar pra gente? Não, quero saber mais, ô Sandrinha. Já sei a música que você quer pedir. Você já falou Geninho, que é peão todo tatuado. Eu não consigo falar essa música. Essa música a gente tem que cantar, né? Mas me fala uma coisa, ô Sandrinho. O que, que você tá fazendo de bom aí, né?
2: Tô fazendo o que aqui, ó?
1: É?
2: Vou fazendo um macarrãozinho com a linguiçinha.
1: Ó.
2: E fazendo um pirãozinho.
1: Pirãozinho?
2: Aquele pirezinho de abóbora. De abóbora. E a tática bem gelada. Partiu, dançou pra baixada. Campo do Lugar Cadeia. Dá play, hein?
1: Dá play, tá bom. Ela merece. Então tá aqui, ó. 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

0: Band FM, João Gomes, As Quatro Estações, olha só, cara, legal, essa versão ficou muito boa, né, a versão da música do Sandy Júnior, né, As Quatro Estações, mas da voz do João Gomes, Mestrinho e JP, legal, né, música que a gente curte aqui na Band FM, tô te falando, vem com a gente, que o resto tá garantido. Muito bem, gente, ó, eu tenho uma triste notícia para passar para vocês, mas acabou da Play, gente. Foi mesmo, acabou da Play, gente, obrigado aí pelo carinho, obrigado pelas mensagens que a gente recebeu. Eu quero avisar o seguinte, se você mandou mensagem, por mais que a sua mensagem não tenha vindo ao vivo, você está concorrendo ao Big Prêmio da Band FM, belê? Combinado? Hoje tem Alexa, aquela assistente virtual numa caixa de som, tá chegando a hora do resultado, e se você mandou, você tá no bolo aqui, beleza? Continua mandando mensagem, se você não participou ainda, vai lá, 11 999919197. Agora deixa eu falar rápido aqui, porque o Pidoncio tá fugindo, e agora tem Vamos Rir. Ô Pidoncio, vem cá, hein? É a sua vez, vai contar piada.
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2: Ah, tá.
3: A tal o quê? Tá lembrando do quê, Pidoncio?
2: Tá, tá, tá.
3: A tal o quê?
2: Tá, tá, tá, tá, tá, tá, tá, tá, tá, tá, tá, tá, tá, tá, tá, tá, tá, tá, tá, tá, tá, tá, tá, tá, tá, tá, tá, tá, tá, tá, tá, tá, tá,
4: é isso, é metralhadora, né, Jairu?
3: Entendi.
4: Metralhadora de alegria.
3: É isso, gente.
4: Aqui na Band a gente tem uma rajada de humor.
3: É isso. Então receba agora essa rajada de humor aí. No teu peito.
4: Isso, Jairu. Isso.
3: Vamos rir,
4: e agora?
3: Agora você vai dar rajada de humor.
4: Ah, então tá. Ô, Jairu. Português. Português. Todo mundo procurando. Todo mundo procurando. E o tempo passando. Tempo passando. Todo mundo procurando. O tempo passando. Todo mundo procurando. O tempo passando. Sumiu esse português. 10 anos depois, Jadil, o pessoal foi morar numa casa, abriu o guarda-roupa, tava lá o esqueleto do português.
3: Que isso?
4: E com uma medalha, campeão de esconde-esconde.
3: Parabéns! Daqui a pouco tem mais. Vamos rir!
5: Você já reparou que a gasolina comum costuma ter um tom amarelado, enquanto a aditivada pode ser verde, vermelha ou até azul? Será que essa diferença de cor serve apenas para chamar a atenção? Nada disso! A coloração dos combustíveis tem uma função muito importante: facilitar a identificação dos produtos e ajudar no combate a fraudes. No Brasil, a ANP, Agência Nacional do Petróleo, Gás Natural e Biocombustíveis, estabelece regras para garantir que os diferentes combustíveis possam ser identificados com facilidade. No caso da gasolina aditivada, por exemplo, cada distribuidora utiliza um corante próprio para diferenciá-la da gasolina comum. 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Uma gasolina verde não é melhor que uma vermelha ou azul. A tonalidade depende apenas do corante escolhido pela distribuidora. 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
0: Excelente tarde pra você que tá junto com a gente aqui na Band FM. Eu sou o Fernando César. Continuo contigo aqui, ó. Bora lá, bora lá. Só que agora a gente tem o Band ao vivo, hein? As músicas que você gosta naquela versão que você curte. Na sua rádio do seu jeito.
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27: Pra começar bem, a gente vai começar assim, ó.
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0: Isso, minha gente, a partir de agora você vai curtir as músicas que você gosta de ouvir aqui na Band FM, só que na versão ao vivo. A gente não para, é um ritmo que sempre continua, claro, com a sua participação através do 11 999919197, tá? Ó, já falamos que temos Alexa, mas eu falo de novo, já mandou a sua mensagem? Alexa é aquela assistente virtual que você pode ter na sua casa. É, você não precisa levantar pra ligar o rádio, você não precisa levantar pra fazer alguma coisa, você só fala: Alexa, por favor, me dê a temperatura do dia. Ela fala a temperatura, fala a previsão, as principais notícias, coloca na Band FM, aumenta o volume, abaixa o volume, desliga sozinha. É, um negócio show de bola. É, e você pode ter na sua casa. Participa com a gente, manda a sua mensagem através do nosso WhatsApp, beleza? Bora começar? Então tem Gustavo Lima, bala alojada, pra gente começar os trabalhos aqui no nosso Band ao vivo.

com Jeff e Guilherme.

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0: Band FM, agora 6h17.
1: É uma música muito especial que a gente gravou com uma dupla muito especial, contemporâneos a Fernando Sorocaba. E essa música tem mais de 200 milhões de plays no YouTube, é bastante. E a gente gravou com uma dupla muito querida num projeto que foi indicado ao Grammy Latino. Fernando Sorocaba e Jorge Mateus. Bom rapaz, cadê os apaixonados aí?

assim, vamos fazer bonito assim, ó. 50 anos de história da Band, que honra estar aqui, de pertinho.

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0: FM, agora 6h29.
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2: Botei a

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2: 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Aí, Júnior, o que será que tinha naquele áudio, hein, meu irmão?
3: César, eu também quero saber, velho.

0: Vila, o Ana Prado, um sonhador. Acabou!
1: Valeu!
0: Valeu, meu povo! Terminou o nosso Band ao vivo.
2: Fiquem com Deus, até a próxima. Tchau!
0: O Band ao vivo volta amanhã a partir das 6 horas da tarde. Beleza, gente? Obrigado a todo mundo que participou até aqui. Daqui a pouco tem Super 6 e também tem o resultado do Big Prêmio. Tchau. Fica junto com a gente. Tchau. Valeu!
3: Tchau, tchau, tchau, tchau, tchau.
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3: Valeu, Band FM, beleza.

0: vamos rir. Adoro essa musiquinha.
1: É mesmo?
0: Adoro
1: fica essa na musiquinha. Cabeça, né?
0: Fica na cabeça. Cola, gruda.
1: Fica na cabeça. Ó, vou te falar uma coisa. E é uma. Quando a pessoa ouve, ela já para de prestar atenção, aumenta o volume do rádio.
0: Olha, os meninos, vem aí.
1: É. Vai, vai. Pera aí que eles vão fazer o Vamos Rir.
0: É isso aí.
1: É, eu, pelo menos na vila, quando eu tô ouvindo lá, o pessoal faz isso. Eu fico tão feliz, já
0: muito
1: deu.
0: Legal, né? Porque o rádio tem disso, né?
1: Porque aí o nosso trabalho não é em pão, sabe?
0: Não é em quem?
1: Em pão.
0: Em vão.
1: Ah, isso aí.
0: Vamos rir, vai.
1: Ô, já deu. O cara chegou pro outro amigo e falou: rapaz, acabei de ver uma cena ali que eu não acreditei. Eu não acreditei. Como é que... Oi, como é que pode um ser humano... que foi? 20 policiais pegaram um cara e não conseguiram algemar ele. 20.
0: Oxê.
1: A outra falou: por quê? Não, eles não tinham um braço.
0: Sai daqui, Pinocchio. Daqui a sai daqui. Tem mais. Vamos rir.
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2: 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Olá, pessoal. Tudo bem? Tudo certinho? Como é que vai o meu guerreiro, minha guerreira? Tudo certo por aí? Eu sou o Fernando César. Continuo contigo aqui. E agora tem mais presentão. A gente sabe que você gosta, não é assim? Não é assim? Vai começar a Super 6. Separamos mais um presente. É só participar conosco para concorrer, tá bom? 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
2: Então vamos lá, meu povo, porque eu tenho aqui o Big Copo Térmico de 1,2 litros. Você vai se hidratar, hein? É, às vezes a gente esquece de tomar aquela aguinha porque não tem a garrafa do lado, né? Mas eu vou te dar, eu não vou te dar uma garrafinha. Eu vou te dar o Big Copo Térmico de 1,2 litros exclusivo da Band FM para você tomar aquela água, aquele suco, aquele refri na temperatura ideal, beleza? Só participar votando na sua música preferida. Vamos lá? A primeira, Diego e Vitor Hugo, Tubarões. A segunda, Simone Mendes, Me Ama ou Me Larga. Terceira música, Sorriso Maroto, Perdas e Danos. A quarta, Murilo Rufi, Deixa Eu. Quinta música, Henrique Juliano, Seja Ex. E a sexta e última música, vem o João Gomes com a música Vou Te Procurar e I Love You Baby. Agora é com você. Qual você mais gosta? Você vai dizer pra gente através do nosso telefone no 11 99991 9197. Na verdade, esse é o WhatsApp. 11 99991 9197. Agora sim o telefone 11 37 43 1313. Começou
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1: Simone Mendes!

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0: Tarde FM, Sorriso Maroto, Perdas e Danos. A terceira música da Super 6, gente, continua valendo o Big Copo Térmico de 1,2 litros, exclusivo da Band FM. É só você participar, só mandar sua música, a preferida, através do nosso telefone no 11-3743-1313 ou também através do nosso WhatsApp 11-99991-9197. Enquanto você vai fazendo isso, eu vou colocar a quarta música da Super 6. Murilo Ruf, deixa eu.
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0: Onde é ver João Gomes? Vou te procurar e I love you, baby. Gente, daqui a pouquinho a gente confere a música vencedora e também quem ganhou presentão aqui na Band FM, porque agora eu vou ver sobre um estudo importante. Olha só, tem estudos feitos aqui em 2026 e as mulheres vão, as mulheres vão me confirmar se é verdade ou se é mentira, mas as mulheres estariam preferindo homens com barriguinha em vez de barriga tanquinho. É o que as pesquisas falam. Tá aqui, ó. Quem pensa que o famoso tanquinho ainda é unanimidade pode estar enganado, porque estudos divulgados em 2026 apontam a preferência de muitas mulheres que têm mudado. É o chamado corpo de papai. Tem essa agora? Então, falando aqui que as mulheres gostam desse corpo tradicional masculino, que é o corpo com a barriguinha, né? É com o travesseirinho portátil. Rapaz, de acordo com as pesquisas, muitas entrevistadas afirmaram que os homens com uma leve barriguinha transmitem uma imagem de maior autenticidade, de maior conforto e segurança. E além disso, esse tipo físico costuma ser associado a alguém mais tranquilinho, mais divertido, menos obcecado com a aparência e tudo mais. Aí eu lhe pergunto, hein? É verdade ou não é? Eu só sei de uma coisa, eu acabei de comprar aquelas injeção, aqueles monjaro, agora vou fazer o que com isso?
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20: A gente tem o resultado da Super 6, hein? 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
20: Muito obrigado a todo mundo que interagiu com a gente. A galera participou, a galera mandou mensagem, votou na música preferida e automaticamente concorre ao Big Copo Térmico de 1,2 litros exclusivo da Band FM para você tomar aquela aguinha de boa, aquele suco, aquele refri na temperatura ideal. Parabéns, Ana Martins Ribeiro. Ô, menina! Obrigado pela sua participação. Um beijo e agora bora curtir a música vencedora da Super 6.
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0: É.
1: Band FM, turma do pagode cobertor de orelha. Marcelo Dias.
2: Quanto tempo, Fefuxo, que eu não encontro
1: você? Tudo bem,
2: você?
1: Faz tempo, verdade.
2: Trabalhamos no mesmo lugar, mas a gente não se encontra. Não,
1: é verdade, a gente precisa se encontrar mais. Vou reclamar aqui, isso, viu?
2: Faz um churrasco.
1: Reclamando César, reclamando César. Tudo certo?
2: Tudo certo.
1: Então vamos lá, é o seguinte, aí. A partir de agora, 8 da noite, eu, ó, você ficou, a gente ficou batendo um papo aqui, agora que eu achei, tá vendo? Eu tava procurando um momento mais especial que todos estavam esperando. Uau. Que é esse daqui.
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1: E hoje temos a Alexa, aquela assistente virtual numa caixa de som. O pessoal foi mandando mensagem, foi interagindo. Ai, Fefo, eu quero uma Alexa, eu quero uma Alexa. Ai, Fefo, por favor, por favor. E agora chegou a hora do resultado. O que, que foi?
2: Bonitinho ele, né?
1: Ana Maria Nascimento. Ô, Aninha, obrigado pela sua participação. Você acaba de faturar uma Alexa, viu?
2: Premiando César.
1: Um beijo.
2: Beijando César.
1: E agora eu irei descansar.
2: Descansando César. Quantos
1: férias,
2: dias de férias?
1: Férias, 20 dias de férias.
2: Olha, viajando férias.
1: Olha só, ostentando César.
2: Ostentando César,
1: né?
2: Viajando César.
1: Não, eu vou embora, tchau.
2: Bebendo César.
1: Tchau, gente. César. Meu Deus do céu. Tchau, tchau.
2: César.
1: Não, para, cara, para.
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4: Já deu?
5: Pois não, Pidoncio?
4: Eu queria mandar um abraço agora para todos os ouvintes que estão ligados aí na Band, ouvindo a gente, curtindo. Sabe, é tanto lugar que a gente chega, né?
5: É, isso é verdade. O rádio, ele é o veículo de comunicação com o maior alcance que tem. Nem a internet tem o alcance que o rádio tem.
4: Verdade. Porque, sabe por quê, Jadeu? Uma vez eu fui pescar e eu tava num barquinho. Barquinho no rio, no meio do rio, mas assim, bem no meio. E o rapaz tava pilotando o barco, ele pegou debaixo do banquinho dele... Pegou um radinho de pilha e lá naquele lugar ele falou, aqui não tem internet, celular não pega. Mas tava o radinho ouvindo a Band.
5: Tá vendo, mas tinha um rádio funcionando.
4: Tinha um rádio funcionando. Então,
5: viva o rádio, gente, viva o rádio.
4: Eu vou falar a história do rádio. Quem
5: não,
4: inventou...
5: não, aqui você vai contar piada, não é história de ninguém, não.
4: Entendi. O marido chegou pra esposa e falou, Neuza, vem cá, deixa eu te falar uma coisa, amor. Passou mal na testa, a situação não tá fácil. Tá muito difícil, sabe? A gente vai ter que economizar. Ela falou, tá bom, mas fazer o quê? Você quer que eu economize no quê? Você vai ter que aprender a cozinhar, lavar e vamos ter que economizar e mandar a empregada embora. Aí ela olhou pra ele e falou, ah, tá bom. Então você vai ter que aprender a fazer amor pra eu mandar o jardineiro embora.
5: Meu Deus!
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16: Eu gosto da música do Claudinho Buchecha, Sem Você.
17: Toca pra mim a música Meu Pedaço de Pecado, do João Gomes. Essa música tava tocando quando eu beijei minha namorada pela primeira vez.
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20: Boa noite, boa noite, boa noite. Vamos começar as mais pedidas da semana. São 8 horas e 8 minutos. Eu sou Marcelo Dias, cheguei para ficar com você até 1 da manhã. Feliz da vida, grato sempre. Lembrando que hoje é dia de Band Love Especial. Às 9 horas começa, tá bom?
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20: Você já viu o moletom Tonton 2026 da Band? Já?
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20: Começando então as mais pedidas da semana, ó, com o moletom Tonton exclusivo da Band FM. Ele é lindo, tem várias cores, quentinho, malha super boa, tem capuz, tem bolso. Lindo, lindo, lindo, moderno e marca da Band FM no peito. Todo mundo que participa nessa noite concorre, tá bom? Manda tua mensagem pro 11 99991-9197. A gente vai tocar as mais pedidas da semana, mas você pode pedir a sua música, tá legal? Serão 15 músicas, mais o destaque.
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20: Ele é o Thiaguinho.

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0: Band FM Panda, eu te seguro. Décima posição, entre as mais pedidas da semana, 11ª, Danilo e Davi, Não Mexe Nas Minhas Gavetas. Tivemos Menos é Mais com Champanhe na 12ª colocação. Ó, continue participando pelo telefone Band FM, pelo WhatsApp também, que é o 11 99991 9197, porque nós temos o prêmio da noite de hoje, que é um big prêmio, é o big prêmio do Domingão à Noite, é o moletom Tonton exclusivo da Band FM. Ele é lindo demais, ele é moderno, tem várias cores, você vai adorar, tem capuz, tem bolso, tá fazendo frio aí onde você mora, vai te esquentar no friozinho, viu? E vai te esquentar bem. E o mais legal, além de moderno, com cores vibrantes, lindas, ele tem aqui, ó, a marca da Band FM no peito. Então participe pelo 11 99991 9197. Eu vou sortear no finalzinho do Band Love, que começa já às 9 horas. Teremos o Band Love especial de domingo, 4 horas de duração, a história mais comentada da semana. São 8h27, já a gente vai ter às 8h30 o pronunciamento do excelentíssimo senhor presidente da República, Luiz Inácio Lula da Silva. São 4 minutos e depois a gente volta com as mais pedidas, mas a gente continua aqui, ó.
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2: 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Okay.

0: inteiro faz. Lula da Silva. São 4 minutos e depois a gente volta com as mais pedidas. Mas a gente continua aqui, ó.
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2: 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Tocando.

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1: Minhas amigas e meus amigos, amanhã, 7 de setembro, é dia de comemorar a independência do Brasil. Para além do grito de Dom Pedro I, às margens do Rio Ipiranga, a independência do Brasil foi uma dura conquista de homens e mulheres que deram suas vidas nas batalhas contra a tirania, a escravidão e a injustiça social. De Tiradentes, herói da Inconfidência Mineira, a Maria Quitéria, Maria Felipa e Joana Angélica, heroína do 2 de julho na Bahia. Defender a independência do Brasil é defender nossa soberania e nossa democracia. Mais do que nunca, é preciso lutar pelo que é nosso. Temos a segunda maior reserva de terras raras do mundo e a maior fonte de água doce. No último mês, descobrimos uma nova e rica reserva de petróleo. Nossas riquezas devem servir ao futuro do povo brasileiro. Foi aprovado no Congresso Nacional o marco legal, que permitirá ao Brasil transformar as enormes reservas de minérios críticos e terras raras em desenvolvimento e riqueza para o povo brasileiro. Recursos naturais que, da mesma forma que o nosso petróleo, devem ser usados para o desenvolvimento de tecnologia de ponta e geração de emprego de qualidade no Brasil. Por isso, não podemos baixar a cabeça diante de potências estrangeiras que querem transformar o Brasil novamente em colônia. Não somos colônia e não seremos colônia de ninguém. Minhas amigas e meus amigos, um país soberano é aquele capaz de defender seu território, suas fronteiras, seu meio ambiente, suas riquezas e seu povo de quaisquer interesse de estrangeiro. Um país soberano é aquele capaz de criar as oportunidades que seu povo precisa para conquistar a própria independência. A independência financeira, a independência de poder estudar e pensar livremente, escolher a melhor profissão e o melhor emprego. Ter mais tempo para si mesmo e para sua família. A independência de contar, como previsto na Constituição Federal, com saúde pública de qualidade e a melhor educação gratuita para seus filhos. E de viver em um país livre da fome, da pobreza e de todas as formas de desigualdade, com direitos para todos, em vez de privilégio para poucos. Minhas amigas e meus amigos, o Brasil trabalha pela paz mundial e harmonia entre as nações. Defendemos o livre comércio. Nenhum governante estrangeiro tem o direito de dizer de quem podemos comprar e para quem podemos vender. Somos um país soberano e nossas decisões pertencem a nós e a mais ninguém. Temos motivo de sobra para nos orgulharmos do nosso país. Temos na Amazônia uma das maiores biodiversidades do planeta. Somos exemplo na defesa do meio ambiente. Nossa riqueza cultural encanta o mundo. Somos referência mundial em transição energética e no enfrentamento da emergência climática que ameaça o futuro da humanidade. E temos cada um e cada uma de vocês que formam o extraordinário povo brasileiro, um dos mais admirados em todo o planeta. Um feliz dia da independência e que Deus continue abençoando o nosso Brasil.
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1: E a sétima posição.
2: É inevitável. 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

0: Gustavo Lima. Vamos pro pódio? Terceira colocada, segunda colocada, destaque da semana e a campeoníssima. São 8h48.
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2: Terceira posição.
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1: Band FM, Zé Neto e Cristiano. E a cadeira cativa, a primeira posição entre as mais pedidas da semana, essa versão especial, né? Do Band FM de pertinho, aquele show maravilhoso que eles fizeram pra você aqui na Band FM. Tivemos Traia Véia Equivocada, participação do Gustavo Lima, foi o destaque da semana. Simone Mendes, Direitos Iguais, a segunda posição e a terceira, Geninho com a Mariana Fagundes, Peão Todo Tatuado, fechando então nosso pódio. As mais pedidas de volta no próximo domingo. Vai começar o Band Love Especial, tá, gente?
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